0: digital, incluindo o controle das interações. A decisão ainda determina que o Discord crie protocolo para situações de extorsão sexual envolvendo crianças ou adolescentes. Rafael Ramos, da Advocacia Geral da União, explicou que essas plataformas já têm ferramentas para coibir esses tipos de crimes.
1: Há mecanismos nas formas de detecção, seja por vídeos, seja por ícones, seja por textos, seja por chamados metadados, né, correlações de comportamento de determinados usuários conversando com outros, os chamados sinais, né, esses marcadores, as empresas têm condição de fazer esse acompanhamento, é uma avaliação de risco, né?
0: O Discord também deve comprovar a capacidade de operar em língua portuguesa para segurança, moderação e recebimento de denúncias no Brasil. Caso não cumpra a determinação judicial, a plataforma ficará sujeita a multa diária de R$100 mil. Reportagem Luana Karen.
2: O Google removeu do YouTube 46 canais e 11 vídeos criados por meio de inteligência artificial com falsos médicos para disseminar desinformação, promessas de curas e tratamentos sem comprovação científica.
3: Outros 32 canais e 4 vídeos já estavam disponíveis quando a notificação chegou à empresa. 2 canais foram desmonetizados.
2: Segundo o Google, os canais foram excluídos por violações às políticas da plataforma, fraude e roubo de identidade.
3: O pedido para retirada do conteúdo foi feito pela Advocacia Geral da União.
2: Centro Nacional, que vai centralizar notificações sobre possíveis crimes cibernéticos contra crianças e adolescentes.
3: A estrutura ligada à Polícia Federal vai receber, analisar e encaminhar os casos às autoridades responsáveis.
2: Saiba mais com Graziela Mendonça.
4: O Ministério da Justiça e Segurança Pública publicou uma portaria que estabelece como serão recebidas e encaminhadas as notificações sobre possíveis crimes contra crianças e adolescentes no ambiente digital. A Polícia Federal vai centralizar esse trabalho por meio do Centro Nacional de Proteção à Criança e ao Adolescente. As empresas de tecnologia deverão comunicar situações de risco crível, iminente ou em andamento em até 12 horas. Casos onde há indícios de material de violência contra criança e adolescente terão prazo de 72 horas ou de até 7 dias, dependendo da ocorrência. A empresa também terá que retirar o conteúdo do ar imediatamente e guardar o material e os registros necessários para ajudar nas investigações. Os relatórios serão analisados e encaminhados às autoridades responsáveis, como as polícias, o Ministério Público e a Agência Nacional de Proteção de Dados. A portaria também autoriza a criação de uma força integrada para combater o crime organizado no ambiente cibernético, inclusive casos de violência sexual contra crianças e adolescentes. Graziela Mendonça, para a Voz do Brasil.
2: Autoridades brasileiras se reuniram hoje com o representante de comércio dos Estados Unidos para mais uma tentativa de diálogo sobre as tarifas impostas pelo governo norte-americano.
3: Com presença do ministro do Desenvolvimento, Indústria, Comércio e Serviços, Márcio Elias Rosa, e do ministro das Relações Exteriores, Mauro Vieira, o encontro ocorreu durante a reunião de ministros do Comércio do G20, grupo que reúne nações desenvolvidas e emergentes, e também a União Europeia e a União Africana.
2: Durante a reunião, os ministros reafirmaram a disposição do Brasil de avançar nas soluções que afetam o comércio bilateral.
3: O governo norte-americano deve encaminhar nas próximas semanas um documento com uma proposta para possível acordo, como explica o ministro do Desenvolvimento, Márcio Elias Rosa.
5: Apresentamos de novo para eles nossos argumentos, quão injustas e indevidas são as tarifas que são impostas ao Brasil na atualidade e a necessidade de superá-las. Eles assumiram o compromisso de nos encaminhar nas próximas semanas um documento das discussões daqui para frente. Conseguimos alcançar um ponto de convergência. É necessário que tenhamos um escopo definido para aquilo que possa vir a ser, no futuro, um acordo comercial entre Brasil e Estados Unidos.
2: Mais de 3 mil moradias poderão ser construídas em 3 estados a partir da destinação de 28 imóveis da União para projetos habitacionais.
3: Os imóveis são prédios para serem revitalizados ou terrenos para construção de moradias, localizados em 12 estados e no Distrito Federal.
2: São Paulo é o estado com maior número de concessões. São 7 para a construção de 1.325 unidades.
3: A ministra da Gestão e da Inovação e Serviços Públicos, Esther Dweck, que fez a entrega nesta quarta-feira, comentou a iniciativa.
6: A gente conseguiu mapear vários

0: imóveis, terrenos ou prédios que tinham um potencial de habitação e colocamos à disposição a partir de um edital específico do Minha Casa Minha Vida Entidades com a oferta desses imóveis. E a partir disso houve todo o processo de seleção. São várias etapas, né? A seleção já foi anunciada alguns meses atrás, mas agora é uma etapa importantíssima que nesses 28 imóveis a gente faz a cessão do direito real de uso, que é justamente para começar agora o processo de, se for um prédio, fazer o retrofit, se for um terreno, começar a construção.
1: Populações de comunidades quilombolas de todo o país passam a ter atendimento dentro do Sistema Único de Saúde com foco em necessidades específicas.
2: Já estão valendo as regras da nova Política Nacional de Saúde Integral da População Quilombola.
1: A medida tem o objetivo de combater as desigualdades históricas no acesso aos serviços e garantir direito à saúde nesses territórios.
3: Política de proteção à saúde da população quilombola avança com a assinatura da portaria que institui a Política Nacional de Saúde Integral da População Quilombola no último dia 15 de setembro. A norma é mais um passo na atenção integral e para o enfrentamento das desigualdades em saúde da população quilombola. Com a portaria publicada, a política de saúde será integrada ao SUS. Agora, ela será implementada nos territórios. Para isso, é preciso elaborar o Plano Operativo Nacional, que deverá detalhar prioridades, metas, indicadores, responsabilidades e mecanismos de acompanhamento e avaliação. A norma garante ainda que o reconhecimento da população quilombola para fins de atenção à saúde independe da situação de regularização fundiária ou de titulação do território. Daniele Popov para a Voz do Brasil.
2: O subsistema de saúde indígena, responsável por atender os povos originários diretamente nas comunidades e aldeias, está completando 27 anos.
1: É por ele que são realizados, por exemplo, mutirões de atendimento para consultas e exames.
2: A experiência foi levada recentemente por uma comitiva brasileira ao México, país que pretende adotar modelo semelhante no Sistema Único de Saúde.
1: Nós conversamos sobre tudo isso com a secretária especial de saúde indígena, Lucinha Tremembé, hoje mais cedo. Acompanhe. Secretária, bem-vinda à Voz do Brasil, é um prazer ter a senhora conosco. A senhora participou, né, secretária, da comitiva brasileira que esteve no México apresentando o nosso modelo aí de saúde indígena. Conta pra gente, então, o que o Brasil mostrou aos mexicanos e por que esse encontro aconteceu?
4: Eu que agradeço o convite. Sim, estive compondo a comitiva do ministro na semana passada e a gente foi apresentar o SUS, o Sistema Único de Saúde. O México vai implantar, vai ser o segundo país que vai implantar um Sistema Único de Saúde, né? Assim, a exemplo do nosso SUS. E a gente também apresentou o nosso SASI-SUS. Que já é uma... Se o SUS já é uma iniciativa, algo que é único, imagina um subsistema específico para os povos indígenas. Então, a gente fez essa apresentação e saímos de lá com vários compromissos, inclusive de compartilhamento, de mais informações, que o México ficou muito interessado de também implantar algo semelhante a um subsistema. Eles disseram que não do formato, porque realmente como vai ser um sistema único agora lá, seria... Eles disseram, não, a gente não vai fazer algo tão grande, mas ter uma secretaria, aliás, um departamento que vai tratar de todas as políticas e a saúde estará dentro.
2: Pois é, assim como o Brasil, o México é um país com uma população indígena grande e com grande influência em diversas áreas da sociedade, né? A troca de experiências com mexicanos pode nos ajudar? De que forma?
4: Pode sim. A gente até falou isso na nossa apresentação, que a gente tinha muitas... algo muito parecido, que era a população, evidentemente, né? A gente tem população indígena aqui, tem população indígena lá, e a gente tinha coisas distintas que a gente poderia se compartilhar. No caso do Brasil, a gente tem um subsistema específico hoje, que já atua com política específica para a assistência à saúde dos povos indígenas do Brasil. E o México, mesmo não tendo um subsistema, mesmo não tendo um sistema único, mas eles atuam com a medicina tradicional. Então, eles têm várias estratégias, várias expertises, experiência. Inclusive, eu tive a oportunidade de ir visitar um dos centros tradicionais, muito interessantes. Trabalham com parteiras tradicionais, trabalham com a medicina alternativa. Então, isso é que a gente quer agregar entre os dois países.
1: Vamos falar um pouquinho, secretária, dos mutirões de atendimento à saúde indígena. Então, a gente teve um agora sobre os Yanomami, né? Com consultas, exames especializados lá na terra indígena Yanomami. A CESAI tem feito ações assim em outras terras indígenas também. Como é que são os resultados desses mutirões?
4: Sim, sim. A CESAI tem feito, fez um cronograma para fazer mutirões em vários DSEIs de todas as regiões do Brasil.
1: DSEIs são os distritos de saúde indígena, né?
4: Isso, os distritos sanitários especiais indígenas. Nós temos 34 no Brasil. Então, a gente fez um cronograma que abrangesse aí todas as 5 regiões do Brasil, olhando principalmente para a fila de espera e para o que os mutirões iriam ofertar: saúde da mulher, a oftalmologia, exames. Então, a gente olha para essa fila e aí a gente organiza esse cronograma. A gente já fez em vários outros de 6, agora a gente encerra amanhã. Hoje a gente está encerrando no Yanomami, trazendo aí várias estratégias para um território que a gente tem um primeiro centro de referência também, que inclusive a ação está sendo realizada nesse centro de referência no meio da Amazônia.
2: Como a senhora falou, né, tem ocorrido ações específicas para a saúde da mulher também, inclusive com rastreio de câncer de colo de útero. Essas ações costumam ser bem recebidas pelas indígenas? Os mutirões ajudam a prevenir e tratar doenças?
4: Muito bem recebido. Eu tenho participado, inclusive, de algumas ações, tenho ido lá, conversado com as lideranças, com os profissionais, e o quanto a gente sai satisfeito de ouvir dos usuários que estão lá, deles terem recebido o serviço, e isso mitiga realmente o tempo de espera, mas também deles estarem saindo de suas aldeias para poderem ir para a cidade grande, que é esse o propósito também da gente levar assistência para dentro desses territórios, para que eles se desloquem menos ainda para as cidades grande.
1: Agora, o Sistema de Atenção à Saúde Indígena está completando 27 anos, né, secretária? Ao longo desse período, o que a senhora destacaria como as políticas mais importantes e os aprimoramentos que ocorreram aí nessas quase 3 décadas?
4: Nosso subsistema de atenção à saúde indígena, 27 anos. A gente olha para trás e vê realmente que é muito tempo e que temos muitos avanços, né? O subsistema foi realmente um grande avanço de ter se criado um subsistema específico dentro do Sistema Único de Saúde, porque mesmo o nosso Sistema Único de Saúde, ele traz a integralidade, a universalidade, mas a gente olha para a questão da equidade. Então, por isso que foi pensado, trazido, né, ser criado um subsistema. E aí esse subsistema, ele trouxe políticas específicas, embora que a gente aplique os programas que usuais do Sistema Único de Saúde, mas quando eles são aplicados dentro dos territórios indígenas, eles trazem um outro formato.
1: Sofrem adaptações, né?
4: Adaptações, porque aí ele se adapta a questões territorial, a questão cultural, a forma de organização dessa população. Então, isso já é um diferencial muito grande. Não é à toa que é uma saúde diferenciada, que tem um subsistema específico para isso.
2: Muito bem, nós conversamos com a secretária de Saúde Indígena do Ministério da Saúde, Lucinha Tremembé. Muito obrigado por sua entrevista aqui à Voz do Brasil.
4: Eu que agradeço.
1: Receitas de medicamentos que até então eram emitidas apenas em papel, agora também poderão ser feitas de forma digital a partir desta quarta-feira.
2: A novidade faz parte de uma nova etapa do Sistema Nacional de Controle de Receituários da Anvisa, que passa a oferecer funcionalidades para a emissão e o controle digital das receitas.
1: A mudança amplia as opções de prescrição e mantém o controle sobre medicamentos sujeitos a regras especiais. Confira na reportagem.
5: Algumas receitas que antes eram feitas somente em papel, agora também poderão ser emitidas eletronicamente. A mudança não significa o fim das receitas físicas, nem torna obrigatória a versão digital. A nova etapa amplia as opções de prescrição nas farmácias e drogarias. Entre as principais novidades está a emissão eletrônica das notificações de receita, como as de cor azul e amarela, que eram emitidas somente em papel. O analista de pesquisa João Paulo Ribeiro conta que foi atendido em uma teleconsulta e recebeu uma receita eletrônica e fala sobre as vantagens desse tipo de prescrição.
6: No fim das contas, eu achei super prático, porque diminui a quantidade de papel para carregar depois da consulta, né? Diminui a quantidade de documento para guardar.
5: O novo Sistema Nacional de Controle de Receituários foi criado pela Agência Nacional de Vigilância Sanitária, Anvisa, para centralizar a gestão da numeração e ampliar o controle das receitas utilizadas na prescrição de medicamentos sujeito a controle especial, como explica o diretor da Anvisa, Tiago Campos.
7: Reúne a gestão da numeração dos receituários em uma base nacional única. Isso permite acompanhar o percurso da receita desde a sua emissão até o registro da utilização pela farmácia ou drogaria, com base padronização e rastreabilidade.
5: Para a coordenadora do Grupo Técnico de Vigilância do Conselho Federal de Farmácia, Luciana Calil, o novo sistema de prescrição vai ajudar a evitar a falsificação de receitas e melhorar o acesso das farmácias às informações.
8: Nós temos muitas receitas falsificadas que são feitas de forma ilegal e de forma eletrônica. Isso não vai ser possível, porque essa numeração ela é controlada pela vigilância e ela é associada ao CPF e ao número de registro do prescritor.
5: É bom lembrar que as receitas em papel continuam válidas e podem ser utilizadas de acordo com as regras aplicáveis a cada tipo de medicamento. A implementação do Sistema Nacional de Controle de Receituários, o SNCR, acontece de forma gradual até 29 de outubro de 2026. Mais informações sobre o novo sistema de receituários podem ser obtidas em gov.br/Anvisa. Reportagem Cleide Lopes.
1: Neste mês, o Inmetro promoveu uma operação para a fiscalização de produtos infantis em lojas físicas e virtuais.
2: O objetivo é que a diversão seja segura e não acabe em acidente.
1: Conheça agora algumas dicas dos critérios que devem ser observados e o que fazer em caso de dúvidas ou denúncias.
9: Na hora de escolher um brinquedo, a segurança das crianças deve vir em primeiro lugar. Para prevenir riscos, o Inmetro, Instituto Nacional de Metrologia, Qualidade e Tecnologia, realizou durante o mês de setembro a Operação Criança Segura, que fiscaliza produtos infantis em lojas físicas e virtuais. O assessor da Diretoria de Avaliação da Conformidade do Inmetro, Leonardo Rocha, orienta os pais a verificarem a presença do selo de identificação da conformidade antes da compra.
10: Aquele selinho que tem a marca do Inmetro, junto com a marca do organismo de certificação responsável pela avaliação de conformidade daqueles brinquedos. Então, os pais, ao observarem a presença daquele selo, podem ter a tranquilidade de que aquele produto passou por um processo de avaliação com foco no cumprimento dos requisitos de segurança. Essa avaliação contempla auditoria da fábrica, onde o produto foi produzido, bem como a realização de testes, realização de ensaios em laboratório para verificar o cumprimento dos requisitos de segurança.
9: Entre os itens verificados estão brinquedos, berços e bicicletas, entre outros produtos infantis. Mas a atenção não deve parar no selo. É importante observar também se as informações estão em português e a classificação etária indicada na embalagem. O assessor do Inmetro, Leonardo Rocha, alerta para a diferença entre a indicação e a restrição de idade.
10: A indicação, ela tem relação com aspectos cognitivos. A criança, ela tem uma idade que vai permitir a ela aproveitar ao máximo aquele brinquedo. É diferente da restrição, que tem relação com segurança da criança. Aquele brinquedo, ele é restrito, ele é proibido para criança naquela faixa etária.
9: Outra dica é dar preferência ao comércio formal. Nas compras pela internet, o consumidor pode solicitar imagens do produto ou da embalagem, bem como o número de registro, quando for o caso. Denúncias podem ser feitas ao Inmetro por meio da plataforma Fala BR ou pelo telefone 0800 285 1818. Já os acidentes de consumo podem ser registrados no endereço SIMAC, com S e C mudo no final, .inmetro.gov.br. Reportagem Pablo Mundim.
2: Até 18 de outubro é possível contribuir com as regras do programa Selo Verde, que certifica produtos e serviços quanto à sustentabilidade ambiental.
1: A iniciativa também ajuda a garantir a competitividade dos produtos brasileiros no mercado internacional.
2: Podem participar fabricantes, prestadores de serviços, entidades representativas, especialistas, consumidores, órgãos públicos e demais interessados.
1: As sugestões podem ser enviadas por meio da plataforma brasilparticipativo.presidencia.gov.br.
2: E essas foram as notícias do Governo Federal.
1: Uma realização da Secretaria de Comunicação Social da Presidência da República.
2: Com produção da empresa Brasil de Comunicação.
1: Fique agora com o Minuto do TCU. Em seguida, as notícias do Poder Judiciário e do Congresso Nacional. Boa noite.
2: Boa noite para você. Até amanhã.
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13: O Tribunal de Contas da União analisou as medidas para melhorar o controle e o rastreamento de armas de fogo no Brasil. A auditoria monitorou ações do Ministério da Justiça, Polícia Federal, Exército e Secretaria Nacional de Segurança Pública. A fiscalização aponta problemas na integração dos sistemas e no acompanhamento de armas apreendidas, furtadas, roubadas ou extraviadas. O ministro relator do processo, Éder de Oliveira, falou sobre os resultados do trabalho.
14: A conclusão, senhor presidente, é que essa matéria de alta relevância ainda necessita de ações mais incisivas dos ministérios e órgãos correspondentes para melhorar o controle e a rastreabilidade das armas de fogo no Brasil.
13: O tribunal vai continuar acompanhando o cumprimento das medidas. Saiba mais em tcu.gov.br.
12: 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Você vai ouvir agora notícias do Poder Judiciário.
15: Ministro Gilmar Mendes destaca imparcialidade do ministro Fachin no primeiro ano à frente do STF.
16: Justiça Eleitoral explica como consultar o local de votação para o pleito de domingo.
15: WhatsApp é citado como meio de assédio eleitoral em 37% das ações na Justiça do Trabalho.
16: Boa noite, eu sou Marcela Luiza.
15: E eu sou Walter Lima.
16: No início da sessão plenária de hoje, o ministro Gilmar Mendes, decano do Supremo Tribunal Federal, homenageou o ministro Edson Fachin pelo primeiro ano à frente da corte.
15: Gilmar Mendes destacou como marcas da gestão do ministro Fachin a imparcialidade, a serenidade e o compromisso com a preservação da estabilidade e da identidade institucional do tribunal. Vamos ouvir um trecho.
17: Em um ambiente de temperatura elevada, Vossa Excelência tem mantido o tom sóbrio, a palavra medida e o comprometimento integral com a manutenção da constância, da tranquilidade e do ethos decisório do Supremo Tribunal Federal.
15: O decano do STF também ressaltou que a gestão de Fachin tem se pautado pela Constituição e que essa diretriz tem orientado a atuação do ministro na condução da corte.
16: O plenário do Supremo decidiu hoje, por unanimidade, que servidores que assumem cargo público em outro ente federativo sem interrupção do vínculo com a administração têm direito de optar entre o regime de previdência complementar e o regime previdenciário anterior.
15: O tema servirá de parâmetro para casos semelhantes em todo o país. Marcelo Della Libera.
18: O caso concreto diz respeito a um servidor público municipal do Rio Grande do Sul. Ele questionava uma decisão da Justiça Federal que negou o direito de permanecer na sistemática previdenciária anterior à instituição do regime de previdência complementar dos servidores federais. O servidor alegava que deveria ter o direito de opção reconhecido porque já havia ingressado no serviço público municipal em fevereiro de 2008 e não houve interrupção do vínculo com o serviço público. O relator é o ministro Edson Fachin, que decidiu atender ao pedido feito pelo servidor. Os demais ministros seguiram o entendimento do relator. Assim, o plenário, por unanimidade, decidiu que servidores municipais, estaduais e distritais que ingressaram no Serviço Público Federal após a instituição da Previdência Complementar têm o direito de optar pelo regime anterior.
16: O primeiro turno das eleições 2026 é neste domingo. Você já sabe onde vai votar?
15: O repórter Fábio Ruas explica como consultar o local de votação.
19: Fábio Pode Ruas. Ser de forma presencial ou pela internet. Pela internet, dá para consultar pelo aplicativo e-Título. É só acessar a opção Onde Votar. Vai aparecer o local de votação com endereço, zona e seção eleitoral. Também dá para acessar pelo computador, no site tse.jus.br ou na página do TRE do seu estado. Quem preferir, pode procurar cartórios eleitorais, centrais de atendimento ao eleitor e postos do Tribunal Regional Eleitoral de cada estado.
16: O WhatsApp aparece em 37% das ações sobre assédio eleitoral, analisadas pela Justiça do Trabalho.
15: E com o uso das redes sociais, esse assédio não fica apenas no ambiente do trabalho. Samanta Flor.
20: A pesquisa analisou 138 processos de todo o país. Além do WhatsApp e das redes sociais, foram identificados outros aplicativos de mensagens e plataformas usadas pelas empresas. Entre as provas apresentadas à Justiça estão mensagens digitais, áudios, documentos e depoimentos de testemunhas. Desde maio de 2023, a Justiça do Trabalho já registrou mais de 800 processos relacionados a assédio eleitoral.
16: STJ decide que Justiça Brasileira não pode julgar pedido de indenização de ex-jogador de futebol argentino contra produtoras do jogo eletrônico FIFA Soccer.
15: O atleta alegava uso indevido da imagem dele no jogo, que também é vendido no Brasil. Fátima Uchoa.
21: Para o STJ, a simples comercialização do jogo no varejo brasileiro não torna o Judiciário Nacional competente para resolver o caso, já que o ex-jogador mora fora, nunca atuou por clubes brasileiros e as empresas que criaram o jogo eletrônico são sediadas na Holanda e no Reino Unido. A relatora foi a ministra Nancy Andrighi.
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16: Uma boa noite.
15: E até amanhã.
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23: Eu sou Humberto Pinheiro e estes são os destaques de hoje do Jornal do Senado, que começa agora. Medida provisória do Desenrola 3.0 começa a tramitar no Congresso. Senado pode votar confisco de bens usados em crimes sexuais e tráfico de menores. Estatuto do Ribeirinho será tema de debate na Comissão de Meio Ambiente. Boa noite. O Congresso Nacional vai analisar a medida provisória que criou o programa Desenrola 3.0. Serão beneficiados os brasileiros que tiverem dívida não paga com banco, órgão público, comércio ou prestador de serviço em geral. O programa vai durar até o dia 30 de junho de 2028 e tem como objetivo facilitar a quitação desses débitos e limpar o nome dos consumidores. Repórter Alexandre Campos.
24: De acordo com a MP, serão destinados 15 bilhões de reais para que a União compre a dívida dos credores originários com pelo menos 90% de desconto e renegocie diretamente com os devedores, repassando o mesmo abatimento recebido. O senador Oriovisto Guimarães, do PSDB do Paraná, lembrou que a medida vai ser boa para os credores, que irão receber um valor por uma dívida difícil de ser recuperada, e para os devedores, que ficarão com o nome limpo na praça.
25: É claro que isso vai atingir um número enorme de pessoas. Se estima que vai facilitar a vida em torno de 15 milhões de pessoas.
24: O texto editado também prevê medidas do Conselho Monetário Nacional para garantir a transparência de produtos financeiros ofertados no mercado e a melhor tomada de decisão pelos consumidores quando vão contratar algum empréstimo ou comprar um bem ou serviço, por exemplo.
23: A Comissão de Segurança Pública pode votar, após as eleições, o projeto de lei que autoriza o confisco e a destinação de bens móveis e imóveis utilizados na prática de crimes de tráfico e contra a dignidade sexual de crianças e adolescentes. A matéria também pune quem cede imóveis ou apoia esses abusos. A reportagem é de Bruno Lourenço.
0: A proposta diz que veículos, embarcações e imóveis de quem comete ou colabora com delitos de exploração sexual e tráfico infanto-juvenil poderão ser apreendidos, confiscados e revertidos para fundos públicos de assistência e proteção à infância. A senadora Damares Alves, do Republicanos do Distrito Federal, ressaltou durante a análise do projeto de lei na Comissão de Direitos Humanos a importância de agir contra o patrimônio de quem pratica ou contribui para a exploração de crianças e adolescentes.
3: A responsabilidade por esses crimes não recai somente nos atores, mas alcança os partícipes, como medida dissuasória, aqueles que prestam auxílio na prática delituosa. Por exemplo, aquele que empresta a casa para que uma criança seja explorada sexualmente, que empresta o hotel para que uma criança seja explorada sexualmente.
0: Depois da Comissão de Segurança Pública, a proposta, que surgiu da CPI dos Maus-Tratos, segue para a Comissão de Constituição e Justiça.
23: Já a Comissão de Meio Ambiente pode realizar um debate antes de votar o projeto que cria o Estatuto do Ribeirinho. O pedido do debate ainda precisa ser aprovado pelos senadores. Repórter César Mendes.
4: O Estatuto do Ribeirinho busca assegurar políticas públicas em áreas como saúde, infraestrutura e atividades produtivas para as comunidades tradicionais do Brasil que vivem às margens de rios, lagos e igarapés. Mas o senador Zequinha Marinho, do Podemos do Pará, pediu um debate antes da votação para analisar os critérios de identificação dessas áreas, a forma de comprovar o uso tradicional e os procedimentos de cadastro das comunidades. Para o senador Jaime Bagatoli, do PL de Rondônia, o debate pode reunir informações técnicas, jurídicas e administrativas para definir critérios mais claros, evitando futuros conflitos.
6: Nós temos diversos proprietários com documentos de área, nós temos que dar segurança jurídica também às pessoas, mas sabemos o direito que os nossos ribeirinhos têm.
4: O pedido do debate sobre a criação do Estatuto do Ribeirinho precisa ainda ser aprovado na Comissão de Meio Ambiente.
23: Um novo projeto em análise no Senado propõe a criação do programa Jovem Aprendiz Digital. O texto prioriza estudantes da rede pública e jovens em situação de vulnerabilidade. Repórter Pedro Pincer.
7: A formação deverá abranger ferramentas de trabalho e comunicação, análise de dados, fundamentos de programação, segurança da informação, comércio digital e uso responsável da inteligência artificial. Os conteúdos serão adaptados às atividades e ao nível de desenvolvimento do aprendiz. Terão prioridade estudantes e ex-alunos de escolas públicas, jovens em situação de vulnerabilidade social ou de famílias inscritas no Cadastro Único, pessoas com deficiência e grupos com menor participação nas ocupações digitais. O projeto prevê o aproveitamento de laboratórios, unidades móveis, plataformas de ensino e instrutores do Sistema S, inclusive em municípios do interior. Os contratos do programa contarão para o cumprimento da cota de aprendizagem já prevista na CLT. Microempresas e empresas de pequeno porte poderão aderir voluntariamente.
23: E uma nova lei sancionada pelo presidente da República reduz os tributos das empresas que oferecem proteção às seguradoras. A primeira fase da implementação das regras será em 2027, com outra etapa prevista para 2030. Repórter Marcela Cunha.
8: As seguradoras podem contratar outras empresas para dividir os custos das indenizações que precisam pagar aos clientes. São as chamadas resseguradoras, que ajudam a cobrir esses gastos, por exemplo, quando uma enchente atinge muitos imóveis segurados ao mesmo tempo. Uma nova lei reduz a tributação das resseguradoras sediadas no Brasil. A intenção é melhorar as condições dessas empresas para competir com as estrangeiras e fortalecer o setor no país. A partir de janeiro de 2027, a contribuição social sobre o lucro líquido, a CSLL, cai de 15% para 9%. Relator do projeto no Senado, o senador Camilo Santana, do PT do Ceará, explicou que a diferença de tributação favorece a contratação de resseguradoras no exterior.
26: As resseguradoras estrangeiras muitas vezes operam em jurisdições com
1: regimes tributários mais competitivos. Essa assimetria desestimula a manutenção do capital no Brasil e incentiva o envio de prêmios de resseguro para o exterior, gerando saída de divisas.
20: A partir de janeiro de 2030, as resseguradoras também deixarão de pagar o adicional de 10% do imposto de renda.
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23: A Justiça Eleitoral e a Polícia Civil de Santa Catarina tomaram uma iniciativa pioneira para garantir o voto livre e seguro das mulheres vítimas de violência doméstica. Nas eleições de 2026, quem tiver medida protetiva poderá votar numa sessão diferente da conhecida pelo agressor. Quem explica essa mudança é a repórter Raíssa Abreu.
10: O Tribunal Regional Eleitoral de Santa Catarina entendeu que a regra da transferência temporária de eleitores, o voto em trânsito, poderia valer para que mulheres com medida protetiva mudassem temporariamente seus locais de votação. É o que explica o coordenador de gestão do Cadastro Eleitoral, Carlos Gerber.
11: Houve uma interpretação que a mulher com medida protetiva, ela tem a sua liberdade, a sua acessibilidade, o seu acesso aos locais mais restritos, e isso poderia impedir por uma razão de segurança pessoal dela de deixar de votar.
10: De acordo com Gerber, a ideia está sendo levada ao Tribunal Superior Eleitoral, que pode estender a possibilidade a todo o país nas próximas eleições. Se você precisa de apoio ou orientação sobre medidas protetivas, a Central de Atendimento à Mulher funciona 24 horas pelo telefone 180. Em caso de emergência, ligue 190.
23: Com trabalhos técnicos de Eliseu Caires, o Jornal do Senado fica por aqui. Acompanhe agora as notícias da Câmara dos Deputados. Boa noite e até amanhã.
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27: Câmara aprova prioridade para mães solo no Sistema Nacional de Empregos.
28: Proposta institui política para ampliar ações de saúde nas escolas públicas.
29: Projeto de lei busca melhorar condições de emprego para jovens indígenas.
30: Boa noite. Avança na Câmara a proposta que visa aprimorar as condições de emprego para jovens indígenas. A repórter Maria Neves traz mais informações sobre a iniciativa.
31: A Comissão da Amazônia e dos Povos Originários e Tradicionais da Câmara aprovou o projeto do deputado defensor Estélio Denner, do União de Roraima, que institui programa de emprego e formação para jovens indígenas. Dentre as vantagens previstas para empresas que contratarem indígenas entre 19 e 29 anos, está a redução de 50% na contribuição para a Previdência Social sobre o salário do novo empregado. O benefício será concedido por até 36 meses. Empresas que aderirem ao programa terão outras vantagens, como prioridade na participação em programas e editais federais de inovação e desenvolvimento regional. A contratação de jovens indígenas também contará como critério de desempate em licitações públicas. O texto aprovado determina que o poder público deverá promover a qualificação técnica e profissional de jovens indígenas por meio de cursos gratuitos. Para isso, prevê parcerias com órgãos e entidades públicas de educação e com o chamado Sistema S, que inclui, por exemplo, SESI e SEBRAE. A execução do programa terá de contar com organizações indígenas registradas. O projeto também prevê que as empresas forneçam aos trabalhadores indígenas informações claras sobre seus direitos trabalhistas com respeito às suas especificidades culturais e linguísticas. Sempre que possível, o programa deverá utilizar materiais bilíngues. O projeto que institui o Programa de Emprego e Formação para Jovens Indígenas ainda será avaliado pelas Comissões de Finanças e Tributação e de Constituição e Justiça. Se aprovado, poderá seguir para o Senado. Da Rádio Câmara de Brasília, Maria Neves.
12: Direitos Humanos.
13: Jefferson Rodrigues, do PSDB de Goiás, defende a aprovação de proposta que reforça a proteção à liberdade religiosa e aos locais de culto. Autor da matéria, ele assinala que o objetivo é impedir interferências indevidas do poder público no funcionamento interno de igrejas.
14: Jefferson Rodrigues cita decisões judiciais recentes que teriam limitado o conteúdo de pregações, situação que o deputado caracteriza como censura prévia. Ele afirma que manifestações baseadas na doutrina de cada religião não podem ser consideradas ilegais sem análise de eventual abuso.
13: Doutor Ismael Alexandre Andrino, do PSD de Goiás, é autor de projeto que cria classificação etária específica para desenhos animados e animações digitais para crianças. A proposta estabelece faixas para menores de 2 anos, de 2 a 4 anos e de 4 a 6 anos.
14: Segundo o doutor Ismael Alexandrino, o objetivo é proteger as crianças dos riscos de conteúdos inadequados e orientar pais irresponsáveis. O projeto também obriga plataformas digitais a verificar a idade dos usuários, auditar conteúdos infantis e ajustar os sistemas de recomendação.
13: Rui Falcão, do PT de São Paulo, sugere a realização de audiência pública para discutir relatos de perseguição a ativistas e dirigentes que defendem os direitos do povo palestino. O deputado é um dos autores de requerimento apresentado à Comissão de Direitos Humanos da Câmara.
14: Rui Falcão assinala que o encontro deve abordar denúncias de censura e intimidação contra pessoas que se manifestam sobre o conflito entre Israel e Palestina. Ele ressalta a importância da liberdade de expressão e da preservação do debate sobre violações de direitos humanos.
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12: Relações Exteriores.
13: Dani Cunha, do PL do Rio de Janeiro, destaca a importância da Frente Parlamentar Mista em apoio à integração União Europeia-Mercosul para o acompanhamento da implementação do acordo comercial entre os dois blocos. A deputada avalia que o grupo tem contribuído para o avanço do tratado.
14: Dani Cunha lembra que o acordo reduz tarifas de importação e amplia as oportunidades de comércio entre os países do Mercosul e da União Europeia. Ela defende que o Congresso siga de perto os efeitos das novas regras sobre os setores produtivos brasileiros.
13: Nicolete, do PL, pede ao governo melhorias na infraestrutura e na capacidade operacional dos postos de fronteira de Roraima. O deputado entende que a iniciativa vai melhorar o comércio exterior e ampliar a integração econômica de Roraima com a Venezuela e a Guiana.
14: Nicolete observa que o crescimento da produção agropecuária e agroindustrial roraimense causa gargalos que dificultam a expansão das exportações. Entre as medidas sugeridas por ele estão a modernização dos postos de fiscalização e a desburocratização para a liberação de cargas.
12: Transportes.
0: Comissão mista aprova a medida provisória que institui linha de crédito para entregadores e motoristas, incluindo o transporte escolar. A reportagem é de Emanuele Brasil.
3: A comissão mista, que analisa a medida provisória que institui linha de financiamento para entregadores, motociclistas e ciclistas, aprovou o relatório da deputada Amanda Gentil, do PP do Maranhão. A proposta alcança profissionais cadastrados em plataformas digitais há pelo menos 6 meses e que tenham feito no mínimo 100 corridas ou entregas. A linha de crédito também vale para motociclistas profissionais com vínculo empregatício formal e pelo menos 6 meses de exercício da atividade. O financiamento poderá ser usado para comprar motocicletas, motonetas, ciclomotores, flex e bicicletas elétricas produzidas no Brasil ou vinculadas a projetos de investimento produtivo nacional. Caberá ao Ministério do Desenvolvimento, Indústria, Comércio e Serviços definir os fabricantes e a lista de marcas e modelos. O texto aprovado autoriza o uso de recursos do Fundo de Investimento de Infraestrutura Social para financiar a renovação da frota e investimentos relacionados ao transporte urbano e para reduzir os riscos das operações e ampliar a oferta de crédito. O arranjo prevê a cobertura de garantia do Fundo Garantidor de Operações e do Fundo Garantidor para Investimentos. A relatora acolheu 6 das 14 emendas apresentadas ao projeto do Poder Executivo. Entre as alterações está a que inclui os profissionais do transporte escolar entre os beneficiários da linha de crédito. O relatório também autoriza os bancos a adotarem sistema de pagamento flexível para as operações. A regra permite a cobrança de parcelas com valores diferentes no início e no final do financiamento, com o objetivo de facilitar o acesso ao crédito pelos trabalhadores. A deputada Amanda Gentil explicou o objetivo das alterações.
4: A gente tem um espaço para poder trazer uma análise de crédito um pouco mais sensível para o trabalhador que está ali na ponta e para que ele consiga fazer o uso desse financiamento.
3: O texto segue agora para análise dos plenários da Câmara dos Deputados e do Senado. Da Rádio Câmara de Brasília, Emanuele Brasil.
30: Milton Vieira, do Republicanos de São Paulo, pretende tornar obrigatório o uso de lacre físico de segurança nas placas de motocicletas, ciclomotores, triciclos e quadriciclos. Ele acredita que a medida dificulta a remoção e a clonagem das placas, facilitando a identificação dos veículos.
0: O projeto de Milton Vieira determina que o lacre seja inviolável, numerado e rastreável, sem substituir os mecanismos digitais de identificação já utilizados. A proposta também prevê multa e remoção do veículo que circular sem o dispositivo ou com lacre adulterado.
30: Fábio Chioquete, do União de Santa Catarina, propõe que motoristas flagrados dirigindo embriagados, mas sem causar acidentes com vítimas, não sejam presos em flagrante. A proposta permite que a polícia registre apenas um termo circunstanciado de ocorrência no local da abordagem.
0: De acordo com Fábio Chioquete, a medida busca desburocratizar a atuação do poder público e evitar prisões desnecessárias. Segundo o autor, a intenção é reduzir a sobrecarga do sistema carcerário e concentrar os esforços policiais e judiciais nas ocorrências mais graves.
26: Trabalho.
30: A Câmara aprovou um projeto que garante atenção especial à mãe solo no Sistema Nacional de Emprego. A repórter Paula Bittar acompanhou a votação.
6: A Comissão de Constituição e Justiça da Câmara dos Deputados aprovou um projeto que garante atenção especial às demandas das mães solo no Sistema Nacional de Emprego, SINE. O texto aprovado estabelece o atendimento especial para viabilizar a participação dessas mulheres em oportunidades de trabalho, emprego, renda e empreendedorismo. O projeto também define que, caso não sejam preenchidas as vagas reservadas a mulheres em situação de violência doméstica e familiar, o saldo deverá ser destinado sucessivamente a mães solo, mulheres em geral e público em geral. De acordo com a autora da proposta, a deputada Laura Carneiro, do PSD do Rio de Janeiro, as mães solo enfrentam dificuldades estruturais no mercado de trabalho e muitas acabam recorrendo à informalidade. A proposta que garante atenção especial às demandas das mães solo no Sistema Nacional de Emprego segue agora para análise do Senado. Da Rádio Câmara de Brasília, Paula Bittar.
26: Previdência.
27: Fábio Macedo, do Podemos do Maranhão, defende a aprovação de proposta que regulamenta a aposentadoria especial dos agentes comunitários de saúde e de combate às endemias. O texto estabelece idade mínima de 52 anos para homens e 50 para mulheres, com pelo menos 20 anos de atividade na função.
30: Fábio Macedo ressalta que a medida assegura a integralidade para que o benefício corresponda à remuneração recebida no momento da aposentadoria, além de paridade com os profissionais da ativa. A proposta também considera o período de readaptação funcional como tempo de efetivo exercício.
1: Consumidor.
27: Paulo Teixeira, do PT de São Paulo, pretende estabelecer novas regras para rótulos, embalagens e publicidade que façam referência a frutas para torná-los mais claros. Ele acredita que os produtos precisam indicar a quantidade de cada fruta efetivamente utilizada em sua composição.
30: Paulo Teixeira explica que quando a imagem ou a divulgação destacar uma fruta que não esteja presente no produto, deve haver um aviso informando essa ausência. A iniciativa pretende evitar que a apresentação dos alimentos crie uma percepção diferente de sua composição real.
1: Desenvolvimento regional.
27: Samuel Viana, do União de Minas Gerais, recomenda a aprovação do texto que aperfeiçoa a Política Nacional de Proteção e Defesa Civil. O projeto reforça o monitoramento de desastres, a integração de dados entre os entes da federação e a coordenação das ações de prevenção e resposta.
30: Relator da matéria, Samuel Viana, avalia que as mudanças devem ser incorporadas à legislação já existente para evitar a criação de normas com funções semelhantes. A matéria também prevê um cadastro nacional de voluntários para atuação em situações de desastre.
27: Júlio César, do PSD do Piauí, propõe proteger os incentivos fiscais do imposto de renda para empresas que investem nas regiões Norte e Nordeste. O texto busca garantir a continuidade dos projetos de desenvolvimento nas regiões da Sudã e da Sudene.
30: De acordo com Júlio César, os incentivos regionais são fundamentais para atrair novos investimentos, gerar empregos e reduzir as desigualdades no país. Para ele, o corte nesses benefícios compromete a segurança jurídica e a competitividade dessas regiões.
27: Carlos Chiodini, do MDB de Santa Catarina, apoia a criação de concursos especiais de loteria para ajudar municípios em estado de calamidade pública. Pela proposta, a maior parte da arrecadação seria destinada às cidades afetadas proporcionalmente à população atingida.
30: Carlos Chiodini argumenta que a medida pode acelerar a chegada de recursos às comunidades atingidas por desastres naturais. O projeto também prevê transparência e prestação de contas sobre a aplicação do dinheiro recebido pelos municípios.
1: Economia.
27: Yandra Moura, do União de Sergipe, é autora de projeto que visa combater o superendividamento no país. O projeto estabelece câmaras municipais de renegociação de dívidas e teto de 30% da renda familiar para novos empréstimos de consumo.
30: Yandra Moura argumenta que a medida restaura a dignidade financeira de milhões de brasileiros e contém os altos juros do cartão e do crédito rotativo. Ela acrescenta que a proposta prioriza famílias chefiadas por mulheres, idosos e pessoas com deficiência.
1: Educação.
27: Deu o primeiro passo na Câmara a proposta de uma política nacional para ampliar ações de saúde nas escolas. A repórter Kate Nayane tem mais detalhes.
7: A Comissão de Educação da Câmara dos Deputados aprovou o projeto que cria a Política Nacional de Saúde na Escola e transforma em lei as principais diretrizes do atual Programa de Saúde na Escola. A proposta consolida iniciativas desenvolvidas nas escolas públicas em parceria com o Sistema Único de Saúde, o SUS. Segundo a relatora da proposta, deputada Nelly Aquino, do Podemos de Minas Gerais, a criação deste programa deve ajudar na promoção da saúde e prevenção de doenças no ambiente escolar, além de estimular o protagonismo de crianças e adolescentes em ações de saúde. Outros objetivos são o enfrentamento de vulnerabilidades que possam comprometer o desenvolvimento escolar e fortalecer a participação da comunidade. A proposta que cria a Política Nacional de Saúde na Escola será analisada em seguida pela Comissão de Saúde. Da Rádio Câmara de Brasília, Kate Nayane.
30: Delegado Matheus Laiola, do União do Paraná, é autor de projeto que amplia os direitos das estagiárias gestantes. A proposta prevê 30 dias de licença à maternidade com manutenção do vínculo e da bolsa auxílio, quando houver, além de indenização pelo recesso não usufruído.
27: O projeto de delegado Matheus Laiola também amplia de 2 para 3 anos o prazo máximo de estágio na mesma instituição. A proposta estabelece ainda prazo de 15 dias para que as instituições de ensino se manifestem sobre a renovação do estágio.
26: Saúde.
30: Euclides Petersen, do Republicanos de Minas Gerais, pede informações ao Ministério da Saúde sobre o uso do ácido folínico no tratamento de pessoas com transtorno do espectro autista. Ele quer saber se o governo estuda a possibilidade de oferecer o medicamento pelo SUS.
27: O deputado também questiona se existem estudos sobre os possíveis benefícios do ácido folínico para pessoas com TEA e se há pedidos para que o tratamento seja avaliado pelo SUS. Euclides Petersen pergunta ainda se o governo pretende criar projetos para testar o uso do medicamento em casos específicos.
26: Esporte.
30: Danley de Deus Hinterholtz, do PSD do Rio Grande do Sul, destaca o papel do esporte no desenvolvimento e na inclusão de pessoas com síndrome de Down e com autismo. O deputado reitera que a prática esportiva contribui para a saúde, a autonomia, a convivência e a participação social.
27: Danley de Deus Hinterholtz propõe um debate com especialistas, educadores, associações e familiares sobre os desafios e as experiências de inclusão por meio do esporte. Ele explica que o objetivo é fortalecer políticas públicas que integrem o esporte, a educação e os direitos dessas pessoas.
30: Helena Lima, do PSD de Roraima, defende proposta que inclui entidades esportivas sem fins lucrativos entre as instituições que podem ter imunidade de impostos. A medida abrange organizações certificadas dos movimentos olímpico, paralímpico, clubístico e educacional.
27: Na opinião de Helena Lima, a imunidade pode fortalecer projetos esportivos voltados à inclusão social, à educação e à formação de atletas. Ela argumenta que o alívio tributário ajuda a manter o funcionamento dessas entidades e a continuidade de ações de interesse público.
30: Termina agora o Jornal Câmara dos Deputados, produzido pela Rádio Câmara, com trabalhos técnicos de Wellington Teles e a apresentação de Val Monteiro e Luciana Vieira. Uma boa noite para você.
27: A Voz do Brasil volta amanhã. Boa noite.
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1: 10h36.
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1: 10h54.
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1: 11:29.

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2: Meia-noite e 32.

antes de continuar as cerimônias deste casamento, se alguém souber de algo que impeça este matrimônio, que fale agora.

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2: Meia-noite 56.

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1: 1:11.
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1: 1:57.

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1: 3 horas.

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1: 3 e 12.
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1: 3:15.

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2: Três e trinta e um.

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3: 6:59.

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1: 4 e 13.
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1: 4:15.

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2: 4:27.
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3: 4:51.

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1: 5:19.

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1: 5h29.
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13: 5h34.
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17: Opa, já estamos chegando na sua quinta-feira. Tá no ar a partir de agora mais uma super edição do nosso Sertanejo Classe A. Onde quer que você esteja nos ouvindo, você que está na sua chácara, na sua fazenda, na sua casa, em qualquer lugar aqui da nossa cidade, na nossa região. Olha, muito obrigado aí pelo carinho da audiência. Você que também está nos ouvindo pela internet, pelo nosso aplicativo aqui da nossa rádio, muito obrigado, seja bem-vindo, viu? Por aqui, Beto Paulino abrindo mais uma programação. E já vem chegando aqui a primeira música de hoje do nosso Sertanejo Classe A, só tocando os modões pra você, aquela moda de viola gostosa, tá aqui no Sertanejo Classe A. Aumente aí o volume que vem chegando, só música boa, hein?
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1: Maravilha, gente, tá aí, só o modão aqui no nosso sertanejo classe A, moda de viola gostosa demais da conta, aquele sertanejo que marcou época e também algumas versões atuais, assim, de sertanejo que tem tudo a ver aqui com o nosso sertanejo classe A, você também ouve aqui. Vamos agora aqui para um rápido intervalo, daqui a pouco tem mais músicas pra você, não sai daí não, hein?
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1: Maravilha, gente. Beto Paulino aqui com você no nosso Sertanejo Classe A. Vem chegando mais músicas. Aumente aí o volume.
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2: Sensacional, tá aí, finalizando mais um super bloco aqui no nosso Sertanejo Classe A. Continue ligado que daqui a pouco, depois do intervalo, tem mais. Não sai daí não, que é rapidinho, já já voltamos, hein?
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5: Toca aqui. 6:18.
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7: Já estamos de volta com mais sertanejo classe A na sua quinta-feira. Aumente o volume que vem chegando mais músicas.
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1: Tá aí, só um modão aqui no nosso Sertanejo Classe A, na sua quinta-feira. Tá aí, finalizando mais esse super bloco, uma melhor que a outra. Fala sério, hein, gente? Olha, infelizmente, essa edição já tá ficando por aqui. Muito obrigado pelo carinho da sua audiência. Uma ótima quinta-feira pra você. Amanhã, sexta-feira, tem mais. Beto Paulino de volta com você aqui na sua rádio favorita. A melhor programação do seu rádio. Até amanhã, gente. Fique com Deus.
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3: 6:40.
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1: Bom dia, querido irmão, querida irmã, que a paz de Jesus Cristo esteja com você, com a sua família e acompanhe todos os seus passos neste novo dia. Hoje, quinta-feira, 1 de outubro de 2026. E olha só que alegria, hoje iniciamos o mês de outubro celebrando uma santa muito querida pela igreja e por mim também, Santa Teresinha do Menino Jesus. Uma jovem que viveu apenas 24 anos, passou grande parte da sua vida dentro de um carmelo, do mosteiro, e mesmo assim tornou-se ela padroeira das missões. E talvez esteja justamente aí a grande mensagem que ela nos deixa. Não precisamos fazer coisas extraordinárias para que a nossa vida seja extraordinária aos olhos de Deus. Nós precisamos sim aprender a fazer com amor as pequenas coisas de cada dia. Vamos juntos pedir a graça do Espírito Santo sobre nós. Vinde, Espírito Santo, abri nosso coração à palavra de Deus. Ensinai-nos a viver este dia com simplicidade, confiança e amor. Amém. E o Evangelho que hoje nós vamos meditar e vai trazer a luz para o nosso coração se encontra no Evangelho de São Lucas e nos diz assim: naquele tempo, o Senhor escolheu outros 72 discípulos e os enviou dois a dois, na sua frente, a toda cidade e lugar aonde ele próprio devia ir. E dizia-lhes: a messe é grande, mas os trabalhadores são poucos. Por isso, pedi ao dono da messe que mande trabalhadores para a colheita. Eis que vos envio como cordeiros para o meio de lobos. Não leveis bolsa, nem sacola, nem sandálias. Não cumprimenteis ninguém pelo caminho. Em qualquer casa em que entrardes, dizei primeiro: a paz esteja nesta casa. Se ali morar algum amigo da paz, a paz repousará sobre ele. Senão, ela voltará para vós. Permanecei naquela mesma casa. Comei e bebei do que tiverem, porque o trabalhador merece o seu salário. Não passeis de casa em casa quando entrardes numa cidade e fordes bem recebidos. Comei do que vos servirem. Curai os doentes que nela houver e dizei ao povo: o reino de Deus está próximo de vós. Mas quando entrardes numa cidade e não fordes bem recebidos, até a poeira da vossa cidade se apegou aos nossos pés, sacudimos contra vós. No entanto, sabei que o reino de Deus está próximo. E eu vos digo que naquele dia, Sodoma será tratado com menos rigor do que essa cidade. Palavra da salvação. Glória a vós, Senhor. O tema que hoje pode vir à nossa reflexão é o seguinte: a santidade das pequenas coisas é a que transforma o mundo. Olha só, no Evangelho de hoje, Jesus envia 72 discípulos à sua frente e diz: a messe, ela é grande, mas os trabalhadores são poucos. Jesus está nos falando de missão. E quando pensamos em missão, talvez imaginemos, sei lá, alguém deixando sua casa, atravessando fronteiras, indo para um lugar distante, não é? Para anunciar o Evangelho. Isso também é missão. Mas talvez a sua missão hoje esteja muito mais perto do que você imagina. Talvez a sua primeira terra de missão seja a sua própria casa. Talvez sejam as pessoas que Deus colocou ao seu lado, sua família, seus colegas de trabalho, a pessoa que precisa da sua paciência, alguém que precisa ser ouvido, uma pessoa que está sofrendo e talvez não tenha coragem de pedir ajuda. É muito interessante celebrarmos Santa Teresinha justamente ouvindo este evangelho, porque Teresinha nunca atravessou continentes como missionária, nunca pregou para multidões, ela não realizou grandes viagens apostólicas. Sua vida aconteceu quase toda escondida dentro de um convento. E mesmo assim, a igreja a proclamou padroeira das missões. Por quê? Porque ela descobriu algo essencial. O coração da missão é o amor. Por isso, Santa Teresinha percebeu que podia transformar cada pequena coisa em oferta a Deus. Uma tarefa simples, uma oração, um sacrifício que ninguém percebia, a paciência com uma pessoa difícil, um sorriso quando talvez tivesse vontade de responder de outra maneira. Tudo poderia se transformar em amor. E essa, querido irmão, é a pequena via. E talvez nós compliquemos demais o caminho da santidade, não é verdade? Às vezes esperamos uma grande oportunidade para fazer o bem e não percebemos as pequenas oportunidades que Deus coloca diante de nós todos os dias. Esperamos ter mais tempo para rezar, esperamos a vida ficar mais tranquila para dar atenção à família, esperamos a outra pessoa mudar para então tratá-la melhor. Esperamos uma grande ocasião para demonstrar a nossa fé. Mas a santidade, querido irmão, normalmente não começa nas grandes ocasiões. Ela começa hoje, na maneira como você trata as pessoas, na paciência dentro de casa, na honestidade quando ninguém está olhando, na oração feita mesmo no cansaço, no perdão que custa, no serviço que ninguém percebe. Talvez ninguém veja, mas Deus vê. Santa Teresinha nos ensina que não existe coisa pequena quando ela é feita com um grande amor. Isso também nos liberta da necessidade de reconhecimento. Nem todo bem precisa ser visto, nem todo gesto de caridade precisa ser contado, nem todo sacrifício precisa receber aplausos. Há coisas que podem permanecer somente entre você e Deus. Por isso, neste primeiro dia de outubro, eu gostaria de deixar uma pergunta para acompanhar você. Qual é o pequeno gesto de amor que Deus está me pedindo hoje? Talvez seja uma ligação que você vem adiando, talvez seja pedir perdão, talvez seja escutar alguém com mais atenção, talvez realizar uma tarefa bem simples, talvez seja não responder com irritação, talvez seja rezar por alguém. Pode parecer pouco, né? Mas nas mãos de Deus, o pouco oferecido com amor nunca é pouco. É assim que a santidade cresce, é assim que a missão acontece e é assim que silenciosamente as pequenas coisas transformam o mundo. A palavra que fica hoje em nosso coração: o pouco feito com muito amor torna-se grande nas mãos de Deus. Guarde essa frase no seu coração ao longo do dia. E a pequena via, o propósito concreto para este dia: escolha um pequeno gesto de amor e faça-o sem contar a ninguém. Pode ser um serviço, uma oração, um sacrifício, uma atitude de paciência ou um gesto de carinho. Enquanto fizer isso, diga no seu coração: Jesus, é por amor a ti. Vamos rezar juntos? Senhor Jesus, pela intercessão de Santa Teresinha do Menino Jesus e da Sagrada Face, ensinai-nos o caminho da simplicidade. Dai-nos olhos para perceber as oportunidades pequenas de amar que colocais diante de nós todos os dias. Ensinai-nos a servir sem procurar reconhecimento, a oferecer nossos pequenos sacrifícios e a fazer todas as coisas por amor. Santa Teresinha do Menino Jesus, ensinai-nos a percorrer a pequena via e fazei de nossa vida uma missão. Amém. E que a bênção do Deus Todo-Poderoso desça sobre você e sua família e todos os que você ama e sobre o teu trabalho. Em nome do Pai e do Filho e do Espírito Santo. Amém. Querido irmão, obrigado pela sua companhia e não se esqueça, você não precisa fazer coisas extraordinárias para transformar o mundo. Comece fazendo com amor aquilo que Deus colocou diante de você no dia de hoje. Um santo dia para você e até amanhã em A Palavra para o Seu Dia.

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1: 6h54.
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17: 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Vamos

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1: Olá, bom dia, bom dia, bom dia. Bem-vindos ao programa Canal Aberto. 7:30 da manhã. Hoje começando 7:30, último dia do horário político, a propaganda eleitoral gratuita, né? Que vai ao ar às 7 da manhã. E a partir de amanhã até o dia 8, né? Nós teremos aí mais ou menos uma semana aí de... Entrando no horário normal, 7:10 por aí, após o programa do Padre Fernando, né? A palavra para o seu dia. E depois temos, caso tenhamos segundo turno, aí teremos novamente a propaganda eleitoral gratuita aí às 7 horas, né? Um pouquinho mais curto agora, né? Então vamos aguardar como que vai se organizar tudo aí, enfim, né? Como que quais serão os próximos passos. Vamos que vamos, 7:31 da manhã. Obrigado a você que está com a gente aqui na melhor sintonia. E manhã chuvosa, né? Quinta-feira, 1º de outubro. 1º de outubro, minha gente. O 10º mês do ano chegou e chegou com tudo, né? Chegou molhado o mês de outubro aí pra gente, né? Graças a Deus. Estamos aqui juntos na mesma sintonia nesta manhã gostosa demais. Aí de quinta-feira. Muito obrigado a você que está com a gente na melhor sintonia. Bem, vamos lá, hoje 1º de outubro, portanto, 1º de outubro, dia 274 do ano. Dia Internacional das Pessoas Idosas, Dia Mundial do Vegetarianismo e a Dia Internacional da Música. Ao longo da nossa programação, você vai também interagindo com a gente aí no 995-33669. A temperatura de momento é 18 graus na cidade clima do Brasil. E hoje, conforme já temos aí fora a chuvinha caindo, né? Então tem. A previsão de hoje é um dia nublado e com chuva, com temperaturas variando entre 14 de mínima, que já tivemos pela madrugada, e 20 graus de máxima. No momento, a temperatura é 18 graus. A umidade relativa do ar está em torno de 95%. Então, chuva presente, moiando a cidade clima do Brasil. Bom dia! 7:32 para começar, a homenagem, um abraço, um carinho especial aos nossos aniversariantes. Sócios aqui do Clube dos Aniversariantes. Bom dia!
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1: E hoje é quinta-feira, 1º de outubro, quem está aniversariando no dia de hoje... A Ana Maria Chempski, de Faxinal do Silva. Alô, Ana, bom dia. Abraço bem forte para você, viu? Felicidades e tudo de bom aí para sua vida, ok? Amanhã, sexta-feira, dia 2, o Valdir Rodrigues de Lima, de Água Clara, estará aniversariando. João Maria Tomé, de Vileiros. Alô, seu João, bom dia, um grande abraço. O Arion Monteiro Bá, aqui de Palmeira, vai estar aniversariando também amanhã. E o Juarez Wojnarski, aqui de Palmeira, celebra o Dom da Vida amanhã também. São os aniversariantes hoje e amanhã aqui do Clube dos Aniversariantes. Que Deus, da sua mais infinita bondade, os abençoe, proteja e ilumine sempre os seus passos através, né, do Espírito Santo, que esteja iluminando a vida de vocês também. O anjo da guarda sempre os protegendo. Enfim, bênçãos do Papai do Céu para a vida de cada um de vocês. E ó, que a gratidão, esse sentimento tão preciso, tão necessário, esteja sempre presente aí no coração de vocês que estão aí celebrando o Dom da Vida, mudando, passando de ano? Não, não é só passar de ano não, viu? Renovando ciclos, né? O que é muito importante. Então que venha mais um ano de muita paz, muita alegria, muito sucesso. Só coisas boas. A vida de vocês é o que a gente deseja, pela graça de Deus. Sempre. Bom dia.
0: Bom dia!
1: Vamos lá, seguindo com o nosso programa, Canal Aberto.
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1: Sempre um prazer, uma alegria muito grande ter você com a gente aqui na melhor, eu disse, na melhor sintonia. Abraço bem forte aí a todos. Vamos que vamos? 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Chama Gás. 7h35, bom dia. 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Bom dia também a Bruna Camargo, já está chegando por aqui a Bruna Camargo. Já o bom dia da Bruna e também para você, nosso ouvinte querido. Manda pra gente a sua mensagem, o 42 999 533 669. A gente vai atendendo você com todo carinho, todo prazer que a gente tem, tá bom? Conta pra mim, ó.
2: Tá chovendo aí, aqui tá chovendo.
1: Tá, né? Tá chovendo bastante na cidade, clima do Brasil. Tá chovendo ou não tá?
3: Tá chovendo sim, mas ainda não tá correndo água na estrada.
1: Tá correndo, não tem mais pra onde correr a água, né? Já tá transbordando de volta aí. Meu Deus do céu, é chuvarada pra caramba, hein? Faz parte. Chuva de graça, né? Chuva é graça, né? Porque sem água não há vida. Sem água não há vida. Claro que tudo em excesso, tudo no extremo acaba sendo um pouco complicado, mas Deus está no comando, ainda bem, né? Imagina se fôssemos nós, meu Deus do céu. 7h37 da manhã, bom dia.
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0: coisa feia.
1: João, esse é o Daniel, né? Esse é o Daniel, né? Com o João Paulo, esse aqui é o Danielzão cantando, é a Fazenda de São Francisco. Bom dia, já já a gente volta aqui dando sequência na programação e a Bruna Camargo já está por aqui, segue junto com a gente aqui e você na melhor sintonia vai participando aí, 99533669. Bom dia.
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1: Muito bem, são 7h43 da manhã na cidade Clima do Brasil. Seja bem-vindo, bem-vindo aqui à nossa programação. Bruna Camargo também chega mais pra cá. Bom dia.
10: Bom dia, Denilson Miranda. Bom dia a você, querido ouvinte do programa Canal Aberto. Começamos um novo mês, quinta-feira, 1 de outubro de 2026, dia de Santa Terezinha do Menino Jesus.
1: Para as nossas orações, então, lembremos, Santa Terezinha
10: do Menino Jesus.
1: Rogai por nós, 7h44 da manhã. Bom dia. Bruna, tem alguém? Tudo bem com você, Bruna?
10: Tudo bem, e você?
1: Graças a Deus também.
10: Eu falei que eu cheguei muito encalorada aqui, né? Daí.
1: Você vai compartilhar?
10: Vou compartilhar.
1: Tá bom. Fique à
10: vontade. Eu falei, Denilson, meu Deus, que calor que tá aqui, né? Será que tá muito quente ou será que eu tô louca? Daí ele falou, Olha, Bruno, eu não sei, né?
1: Talvez.
10: Talvez seja.
1: Eu não encontrei uma resposta mais adequada.
10: O tempo tá bem instável, né? Apesar da precipitação. E tem previsão de chuva também pra amanhã. Daqui a pouquinho, informação mais completa no programa Amanhã do Ouvinte, no noticiário P7. Mas é bem característico dessa época do ano. Inclusive, a primavera, né? Tanto a questão das chuvas, mas também esse tempo mais abafado, digamos assim, né?
1: E a famosa enchente de São Miguel, né?
10: Bem lembrado.
1: A chuvarada para enchente de São Miguel.
10: É, meus avós sempre falam da enchente de São Miguel. Uhum. Inclusive, foi dia dele agora, dia
1: 29,
10: né? Também dos arcanjos Rafael
1: e Miguel.
10: Gabriel.
1: E Gabriel.
10: Isso, muito bem.
1: Então, bora lá, vamos para as informações, já os abraços para a galera que está com a gente. Bruna, vamos conferir os horários das missas que já temos aí para essa quinta-feira. Começamos
10: ótimo.
1: Assim?
10: Isso, vamos lá. Então, hoje, 18 horas, tem missa nas comunidades de Cantagalo e Boa Vista. 19 horas, Correias e Água Clara.
1: Muito bem, tá aí a informação para você que está pensando em rezar um pouco. Hoje é sempre importante, viu? Sempre importante. Bruna, vamos lá, convite especial para as famílias da nossa paróquia.
10: Pastoral Familiar convida todas as famílias para participarem do Terço das Famílias, que acontece segunda-feira, 5 de outubro, às 19h30, na Igreja Matriz.
1: Ok.
10: E aproveitando, falando de igreja, né, os avisos paroquiais, eu não anotei ali, Denilson, mas ontem encerrou as 4 semanas da campanha de oração, com a intercessão de São Miguel, né, todas as quartas-feiras, às 19h30, e agora no mês de outubro, toda quarta-feira, às 19h30, vai começar mais uma campanha de oração com o tema, né, de Nossa Senhora, com a temática Maria Passa na Frente.
1: Boa, boa. Sempre contando com a intercessão de Maria passando à frente em todas as situações.
10: Que assim seja.
1: Amém. Vamos lá, Cooperativa Agrícola. Uma cooperada, isso? Da agência da Cressol em Palmeira. A Vanderleia Dombrowski Molenda foi contemplada com quanto? R$100 mil na campanha Cooperar a Ganhar de 2026. Uau, Bruna!
10: É dinheiro, né?
1: Segunda cooperativa aí. É, informação bacana isso aí, Bruna. Conta pra nós como é que foi.
10: Então, inclusive, segundo a própria Cressol, né, a Vanderlei, ela tinha aberto a conta há menos de 30 dias, e aí ela fez um depósito pra aplicação. Essa campanha, ela gera números da sorte, e a partir das aplicações, a cada R$100 aplicados em poupança ou capital social, é gerado um cupom pra participar dos sorteios.
1: Legal, parabéns aí a Vanderlei Dombrowski Molenda. Show de bola. Maior prêmio... Foi o maior prêmio dos prêmios especiais sorteados nesse mês?
10: Isso mesmo. Então, em setembro, foram realizados sorteios especiais de R$30 mil, R$50 mil e R$100 mil. O maior prêmio, R$100 mil, ficou com a cooperada da agência aqui de Palmeira. Essa campanha, ela segue até dia 23 de dezembro, com sorteios mensais de R$3 mil, além do sorteio de R$1 milhão em dezembro, em nível aí de central, envolvendo as cooperativas participantes.
1: Dá tempo de participar, porque assim, quem não tem conta ainda na Cressol, que de repente é a hora de abrir a conta começar.
10: Um ótimo incentivo,
1: imagina,
10: né?
1: Imagina só, né?
10: A sorte está por aqui.
1: Com certeza, 100 mil. É 100 mil, gente. Puxa vida. Faria um jeitão aí, né? Dá uma ajudinha de custo. Né?
10: Sim, até ontem eu tava brincando com minhas amigas. O que você faria com 100 mil? Porque é dinheiro, né?
1: É dinheiro. Dá para, organizando, sabendo administrar, dá para fazer bastante coisa, hein?
10: Com certeza.
1: Vamos lá, convite especial para quem tem um animalzinho de estimação. Já, Bruna Camargo traz a informação para nós. Vamos para os ouvintes que estão com a gente, Bruna, porque o mais importante é saber quem está com a gente.
10: Com certeza.
1: Quem não está com a gente, aí vamos fazer o quê, né? Mas quem está com a gente, temos que saber, temos que se valorizar, temos que mandar aquele abraço carinhoso, porque vocês merecem.
10: Bom dia muito especial para o seu Jubel, lá da Grupar, ligadinho conosco. Obrigada pela audiência. Quem também está sintonizado conosco é a Roseli Costa Gonçalves. Bom dia, ela mandou assim... gratidão pelo mês que passou e que outubro continue sendo de bênçãos e muita prosperidade.
1: Assim,
10: aqui
1: sim.
10: No cercado, ontem à tarde choveu 5 milímetros. No acumulado de setembro foram 507 milímetros. Outubro já chegou despejando mais chuva. Abraços, gratidão e uma quinta-feira abençoada.
1: 507 é água, né, Bruno?
10: É água.
1: Nossa senhora. Gente querida, mais abraço pra galera. Bruna vai mandando. Enquanto isso, ó, convite aí pra galera. Para a feira de pastel, né, Bruna, da Comunidade Nossa Senhora da Conceição, que acontece nesse sábado, dia 3 agora, hein, aqui no Salão Paroquial, a partir das 3 horas da tarde. Pastéis de requeijão, carne e banana. Prestigiem, programe-se aí pro lanche da tarde, aquele pastelzinho caprichado. E olha que o pessoal aqui da comunidade da Matriz capricha de verdade, hein, Bruna?
10: Isso, é verdade. Pastelzinho
1: gostoso demais. É, vem participar, tá? Vem, saboreia no local. Certamente aquele cafezinho ali vai estar à disposição pro pessoal também, né? Então vem aí, participem, colaborem com esta ação aqui da comunidade da Matriz no Salão Paroquial neste sábado, dia 3.
10: Tem também mensagem do seu Eloy, lá de Vieiras, ligadinho conosco. Bom dia. Bom dia para o Delmir, sintonizado na 91.7. Lá da Vilinha, a Dircélia, o acumulado na comunidade da Vilinha em setembro foi 249 milímetros. A chuva da madrugada até agora, 10 milímetros registrados.
1: Bom dia, dona Osélia. Tem um áudiozinho curto dela aqui. Bom dia.
0: Bom dia, Bruna e Edmilson. Só os éramos frescos do Ranchinho. Chove bastante aqui. Um abraço para vocês, aqui da equipe da Rádio Piranga.
1: Muito obrigado pelo carinho, dona Osélia. Está aí sempre com a gente.
10: Mensagem também que chegou aqui para nós da Vani Costa, ligadinho conosco, gratidão pela audiência. Adivaldo, sintonizado na 91.7 FM. Roberto Rivelino também mandou mensagem aqui para nós. Estamos na escuta, batendo água. Sintonizado também na 91.7. Luzia Campa, obrigada pela mensagem. Quer registrar audiência também? É muito fácil. Manda mensagem para o nosso WhatsApp, que é o 99533-3669. Estamos esperando a sua mensagem, seu registro de audiência, conta de onde que você está nos ouvindo, o que, que você está fazendo às 7h51 dessa quinta-feira chuvosa. E também, né, se quer parabenizar alguém, estamos esperando, mandar abraço, né, esperando a sua mensagem, seu registro de audiência.
1: Roberto Rivelino mandou como mesmo para nossa mensagem?
10: Estamos na escuta, batendo água.
1: Os Monarcas, então, na programação. Bom dia.

0: Lucas na programação Ipiranga FM. Bom dia.
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11: É isso, alegria de Ednilson Miranda e Bruna Camargo por aqui. Vamos lá, Bruna Camargo, aos nossos ouvintes, mais alguns abraços antes da nossa sequência aqui para últimas informações aqui do programa, né?
12: Bom dia, muito especial para nossa ouvinte Maria José, diretamente do Farajala Bacila, ligadinho conosco. Bom dia também quem mandou mensagem aqui, Denilson e Bruna. Quero parabenizar minha irmã Alcione Antonietti, que vai completar mais um ano de vida no dia 4 de outubro.
11: Já recebendo antecipadamente o abraço da Amana e a Marilda, um grande abraço a Alcione.
12: A Regina e também Nadir ligadinho conosco, diretamente de Santa Bárbara de Cima. Choveu 15 milímetros e continua chovendo. Estamos na escuta. Gratidão pela audiência.
11: Seu Eloino Rodrigues tomando um chimarrão lá no Faxinar e curtindo nós. Bom dia.
12: Luiz Ramos também ligadinho conosco. José Hilton Boenkin, lá de Correias, 14 milímetros registrados. E Terezinha Novak sintonizada conosco, diretamente do Rossio 1.
11: Jurandir, bom dia, Jurandir. Casa das Motosserras e a Lindamir Camargo no Faxinalzão. Também ligadona com a gente aqui, um grande abraço. Vamos lá então, Bruna Camargo, trazendo essa informação especial para aquele que tem um animalzinho de estimação, né? os companheirinhos todos os dias aí, né?
12: Isso, então a paróquia realiza nesse sábado, 3 de outubro, a tradicional bênção dos animais. Uhum. A celebração será às 9 horas na Praça da Matriz, ao lado do coreto, com a intercessão de São Francisco de Assis, o padroeiro dos animais. Tutores são convidados a levar seus animais para participar desse momento de fé e bênção. Ontem, né, durante os avisos, o padre Fernando até brincou para reforçar. Então, é ao lado do coreto, ali na parte de baixo, né, da escadaria, né, justamente porque vai ter um casamento às 10, então para não conflitar. E o padre vai ficar das 9 às 9h30. Não é assim, ah, vai ficar a manhã toda ali esperando, até porque tem outros compromissos. Então, o pessoal se organiza entre 9 e 9h30, no máximo, para levar o seu bichinho de estimação para ser abençoado.
11: Boa, boa. Muito bem. Temos atendimento do Corpo de Bombeiros também, Bruna?
12: Duas ocorrências registradas, queda de pessoa de mesmo nível, às 16h30, envolvendo um homem de 27 anos, que teve ferimentos leves, e outra ocorrência registrada 2 minutos depois, às 16h32, na Avenida Lili Bacila.
11: Muito bem. Assim, fechando nossa programação, com o coração agradecido pelo carinho e pela audiência de todos.
12: Eu vou ficando por aqui, eu volto às 11h30 e você?
11: 18h30 da tarde. Programa Sintonia Total, espero você, nosso melhor ouvinte.
12: Ótimo dia a todos.
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14: 7h59. 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

É, estamos chegando com o nosso Manhã do Ouvinte, quinta-feira, começando um novo mês, 1º de outubro de 2026. Seja bem-vindo agora, 8 horas e 3 minutos. Eu sou o Helder Skolimowski, aqui nos estúdios da Ipiranga também. Nosso companheiro Giovanni Schkanoski, bom dia, Giovanni. Até às 10 horas da manhã você fica com o nosso Manhã do Ouvinte, em nome da Farmácia Santo Antônio, Loja Bet, Sportec, Palbigás, Franco Supermercado, Por Menos, Bela Ótica, Celeiro Materiais de 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outubro, dia de Santa Terezinha do Menino Jesus. Hoje é dia do vendedor também, dia nacional do idoso e dia internacional da terceira idade. Hoje é dia nacional do vereador, dia internacional do café. E já vai bem um cafezinho, né? 8 horas, 4 minutos. Seja bem-vindo. Você que está conosco na cidade, você também no interior. Começando bem a sua quinta-feira. Iniciando este novo mês que traga muita paz, muita alegria, muitas realizações, conquistas. E nós pedimos saúde, saúde para cada um de nós. É isso que nós queremos. Mês dedicado especial à nossa padroeira do Brasil. Brasil, Nossa Senhora Aparecida. 8 horas 4 minutos. Já quero aqui agradecer o diácono Gilson Borkowski. Hoje, quinta-feira, dia de Quinta Eucarística. Jesus espera sua visita. Venha conversar com ele. A Igreja Matriz de Portas Abertas para receber você. Momento de oração, você que está aqui próximo da Igreja Matriz, já pode chegar, a igreja já está aí com as portas abertas para acolher todos que durante esta quinta-feira eucarística possam estar visitando por um breve momento, fazendo o seu momento de oração também. 8 e 5, bom dia para você, ótima manhã!

0: É o Manhã do Ouvinte, 8 horas 6 minutos agora. E para a gente começar bem a nossa quinta-feira, temos a participação do Padre Divino. O padre que está em retiro nesta semana, mas ele conseguiu gravar a mensagem e encaminhou para nós, para termos aqui também este momento de oração com o Padre Divino. Seja bem-vindo, meu amigo. Bom dia!
1: Bom dia, Helder. Bom dia a todas as pessoas que estão conosco nesta manhã. Nós, padres, estamos fazendo retiro, mas eu reservei esse momentinho para estar com vocês também, rezar, pedir as bênçãos de Deus para este dia. Nós estamos vivendo já o início do mês de outubro e hoje o dia é dedicado a Santa Teresinha, que é padroeira das missões, por isso esse mês de outubro é um mês missionário. Mas é também o mês do Rosário, porque no dia 7 celebramos Nossa Senhora do Rosário. Então quero pedir a intercessão de Nossa Senhora do Rosário, de Santa Teresinha, para que todos os nossos ouvintes hoje alcancem as graças e bênçãos que necessitam. E que Deus nosso Pai, então, abençoe a todos e conceda saúde, paz e harmonia. E que lá do céu também nossos santos anjos, que celebramos nesta semana, nos acompanhem. E que Deus derrame copiosas bênçãos sobre todos vocês, nossos ouvintes, em nome do Pai, do Filho e do Espírito Santo. Amém. Um abraço, Helder. Até a próxima semana, ao vivo.
0: Um grande abraço, Padre Divino. Até lá. Boa semana para o senhor também. Um bom retiro. Agora são 8 horas 7 minutos.

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10: É, já são 8 horas e 10 minutinhos, 8 e 10. Lembrando que nesta quinta-feira a gente vai trazer boa música para você, aquela música da saudade, para a gente recordar, para vivenciar o passado, até as 10 da manhã aqui no nosso Manhã do Ouvinte. E agora chegou o momento do campo.

0: É, todas as manhãs aqui na Ipiranga, no Manhã do Ouvinte, tem Momento do Campo. E o nosso companheiro Andrei, direto lá da Comercial AG, participa conosco ao vivo nesta manhã de quinta-feira, iniciando um novo mês. Andrei, seja bem-vindo. Bom dia!
1: Bom dia, meu amigo Helder, iniciando um novo mês chuvoso, companheiro.
0: Encerramos com chuva e...

0: volume de precipitações anotados, né, Andrei?
1: Com toda certeza, Helder, já é como era de se esperar, né? A gente tem visto, né, acumulados bem significativos no último mês, né, vamos chamar assim, volumes de chuva bastante significativos, performando aí, né, mais de 300 milímetros em praticamente todas as anotações que a gente tem aí do pessoal que nos encaminha também os acumulados. Pegar aqui na Comercial AG, na minha tabelinha, aqui na planilhazinha da precipitação, 341 milímetros somados durante o mês de setembro, com muitos dias seguidos e vários dias com chuvas bastante intensas, chuvas aí de volumes bastante significativos, destacando principalmente que durante os meses de inverno, ali, junho, julho e agosto, que são meses de pouquíssima precipitação histórica dentro do... Até vou tentar fazer um gráfico uma hora, vou dar uma mexida com isso aqui, uma madrugada sem sono, aí a gente começa a inventar moda aí. Mas vou passar as médias, né, como é que é o normal, né, de normalmente meses de inverno, tem meses que passa praticamente sem precipitação. Uhum. Então nós tivemos um comportamento bastante atípico este ano, porque ali mês de fevereiro e março, e também início de abril, né, tivemos pouquíssima precipitação. São meses de verão, meses de calor, né, temperaturas elevadas, grande evapotranspiração aí do solo e das plantas, e chuvas bem abaixo de 100 milímetros, aí, tanto fevereiro, quanto março, quanto início de abril. Então, é algo que fica fora do normal, né, que é abaixo da média, e daí os meses de inverno, bastante acima da média, todos os meses ali já acima de 100 milímetros, que normalidade são meses que chove aí 30, 40, às vezes nem chove algum mês do inverno ali. Historicamente temos essas informações já desde 2010 aqui anotadas.
0: Olha, informações e com certeza fazendo este gráfico fica até fácil de visualizar, né, de interpretar esses números no acompanhamento aí dos últimos anos também, para que facilite essa leitura. E essa mudança, né? A gente observa essa tendência agora, claro, o fenômeno está aí também, mas nos últimos anos como vem alterando as condições do tempo, né, Andrei?
1: Realmente, né, a gente tem passado, né, por situações climáticas um pouco mais desafiadoras, como a gente costuma ouvir falar aí, né, Helder? Então, são situações aí que a gente sempre tem observado, tem enfrentado, tem analisado, mas só podemos contar aí, né, com a previsão do tempo, com as bênçãos de Deus, para a gente poder estar tocando nosso serviço, nossas atividades. Eu confesso para você que eu não estava esperando acordar com chuva, né? Era 5 horas da manhã ali, já comecei a ouvir, né, o barulho da chuva, falei, rapaz, não vamos ser muito felizes em não ter chuva durante esta quinta-feira.
0: É ontem, né, que tinha essa condição, até por um volume um pouquinho maior em relação, né, ao que estava previsto, e passou sem chuva. O pessoal lá do nosso grupo ficou até faceiro porque saiu futebol da noite. Na quarta-feira nós jogamos futebolzinho, beleza. E o tempo ontem permitiu, então mudou um pouquinho. Mas vamos saber quanto que choveu por aí, então, Andrei.
1: Vamos lá, então. Acumulado aqui da Comercial de 341 para setembro, só para a gente tomar por base aí, né, os demais registros aí dos ouvintes. Seu Antônio Venâncio me ligou agora cedinho. Já choveu 10 milímetros no amanhecer aí, né, desta quinta-feira. E ele tinha passado ontem já um acumulado aí de 428 milímetros. Uma chuva bastante expressiva aqui, né, no nosso município. A Luzia aqui no Boqueirão passou a chuva de hoje também, do amanhecer de hoje, 5 milímetros. O Edson lá no Cantagalo com 12 milímetros já no amanhecer de hoje e um acumulado dentro do mês de setembro, 312 milímetros. Lá nos Correias, Zé Utubanque, Mel, Doce Mel, 14 milímetros, que choveu hoje, né, praticamente, né, dá para dizer que a chuva não é de ontem, essa chuva já é de hoje, né, e 294 milímetros acumulados no mês de setembro, também praticamente 300 milímetros. No Guarani, o Júnior de Erva lá, que ontem estiveram aqui na Comercial AG, mandar um grande abraço para ele, pro seu Miga lá, né, pro seu Miguel de Erva lá, são meus grandes amigos de muito tempo, né, me conhecem desde a minha infância já, né, éramos vizinhos lá em Ponta Grossa e hoje moramos aqui em Palmeira,

0: com a graça de Deus. 12 milímetros lá no Guaruninha, situação para eles lá também um pouco complicada, né? Que fica bastante, o rio é baixinho, chega a água próxima ali, ficam quase que meio ilhado por ali, né? Então toda a comunidade ali tem essa dificuldade em anos muito chuvosos, como está sendo esse ano de 2026. Nosso amigo Danilo aqui, Cabanha Perete, 15 milímetros de chuva. E o Danilo me puxou a orelha ontem, nós terminamos algumas áreas de milho, mas ainda temos mais áreas aí para fechar, para finalizar, estamos passando aí da metade do plantio do milho, mas com toda essa chuva, trava mais uma vez, para de novo o plantio da cultura do milho. E para fechar aqui, o Marcos Telegins, que com 13 milímetros ali no paiol do fundo, no amanhecer desta quinta-feira, meu amigo Helder.
1: Olha só, vamos agora com informações que chegou para mim neste momento. A Heloísa Mildus, que é a comunidade de Vieiras, a chuva lá foi de 12 milímetros também. A Marley e Osvaldo, 11 milímetros em Faxinal do Silva. Mês de setembro, registrado 250 milímetros por lá. O Leonardo Cesanoski, que está conosco aqui, 30 de setembro, fechou em 435 milímetros no Jardim Cristine. Próximo aí dos números do seu Antônio Venâncio, né?
0: Exatamente.
1: Dona Helena Marques, lá de Santa Bárbara de Baixo, registrou 18 milímetros já de chuva neste 1º de outubro. O Alzimiro Antônio Baggio, bom dia. Alô, Célia, comunidade de Campestre, na quarta 27 milímetros, hoje já choveu aí 10 milímetros, o acumulado por lá ficou em 278. Também quem está conosco aqui mandando informação, Luiz Ramos, 5 milímetros até o momento, mês de setembro ele registrou 271 milímetros, localidade do Passo do Tio Paulo. O Elizer, alô comunidade da Água Clara, 14 milímetros de chuva por lá. Pedro Cesanoski também conosco, bom dia. Alô, seu Venceslau Cru, aí na Manda Saiga, 323 milímetros no acumulado do mês de setembro. Hélio Muchinski também está por aqui. Tivemos ontem 22 milímetros, desta noite 13 milímetros de chuva. Também seu Jardim Paula, bom dia, obrigado pela audiência. E olha essa informação aqui, Andrei. Eu acredito que é o maior volume até o momento registrado que nós temos aqui no nosso município. A Roseli Costa Gonçalves, ontem aqui no cercado choveu 5 milímetros, cercado, e setembro, 507 milímetros de chuva, Andrei.
0: Eu me recordo que em uma das chuvas aí que não foi tão volumosa aqui pela cidade, lá foi um volume bem absurdo, bem fora da normalidade, vamos chamar assim. Isso colaborou, né, a uma localidade que já é mais tendenciosa, né, a termos mais chuvas ali. Temos a questão litorânea, ali, serra, umidade, né, que vem do mar, como a gente costuma falar. Então, é uma comunidade que está mais propensa a mais umidade realmente, né, questão do cânion ali, tudo. Então, é perfeitamente compreensível e, infelizmente, é a pura verdade. Não tem como escapar. O Danilo também estava passando aqui, estava fazendo um apanhado das nossas conversas, que ele manda todos os dias essas precipitações. Também praticamente 500 milímetros aqui, sentido Vitimersum, que também, como a gente falou, né, são regiões que têm uma possibilidade, uma probabilidade de mais chuvas por causa da localização geográfica. Só registrando aqui também, Helder, o Marcos Telegenski, lá do Paiol do Fundo, passou para nós o acumulado de 346 milímetros durante este mês de setembro. Então, as médias aí, a maior parte é acima, próximo acima dos 300 milímetros, e em localidades específicas, assim como a gente comentou, né, pontos específicos, logicamente, situações aí que favorecem as maiores precipitações, já aí 300, 400, 500 milímetros que, como você mesmo comentou, recorde aí para uma época, quase que metade da chuva do ano em apenas um mês.
1: E tem aquela variação também, eu recordo que a gente começou o mês de setembro já também com chuva, e aí teve a chuva do dia anterior, né? fechando o mês, então também tem essa variação. Daqui a pouco foi feito também esse registro agrupado do último dia do mês com o primeiro dia, né, do mês de setembro, então também ele dá essa pequena variação, mas resumindo, a chuva foi grande em todo o nosso município. Vigueiras, agora atualizando aqui a Luísa, passou para nós 512 milímetros por lá, por exemplo. Então, olha, é chuva para mais de metro, né? Ou melhor, para mais de litros.
0: É, os milímetros estão virando metros de chuva. É impressionante, né, Eldre? Mas é assim, a gente tem, né, acompanhado, né, todas as questões das previsões, tem acompanhado aí muita coisa nas redes sociais, os institutos aí que a gente também sempre está pesquisando e analisando, e a tendência é só essa, é de muita chuva. Todo mundo já comentava sobre isso e realmente é o que o tempo está nos mostrando neste momento.
1: Ainda tem informação. Vamos aqui, lá, Andrei, só para a gente concluir, lá em Pinheiral, meu amigo Jussi, o Josimar Koski, tá ouvindo aqui 14 milímetros. Alô, Josimar, ele que é pescador de lambari, né? Ô, Josimar, um abraço para você e tudo de bom. Dircélia, a comunidade da Vilinha, 10 milímetros de chuva, 249 no acumulado, são as informações de momento.
0: Perfeitamente, abraço para o José, também nosso amigo, cliente aqui da Comercial AG. E vamos lá, Elder, agora com as previsões CIMEPAR para esta quinta-feira, aquilo que a gente comentou, né? Eu esperava, né, ter um dia um pouco mais tranquilo em relação às precipitações. Foi assim ontem, então também não vamos falar mal, né? Quinta-feira com possibilidade de chuvas em boa parte do nosso estado. As precipitações ocorrem especialmente na faixa leste, aí, nossa região, norte do estado também com maiores possibilidades de chuvas. Região metropolitana de Curitiba, litoral, Campos Gerais e noroeste, a chuva se concentra entre a madrugada e amanhã, mas, graças a Deus, melhora gradual a partir do período da tarde. Então isso vai fazer com que a temperatura fique um pouco mais amena durante o dia de hoje, mas pelo menos a chuva vai estar concentrada só mais nesse período da manhã, que assim seja, né, Helder? Mais ao norte do estado a chuva continua durante a tarde e tem alguma outra região ali que pode ser até que não venha chuva. Então hoje o acumulado previsto segundo o CIMEPAR está em 18,5 milímetros. Amanhã e sábado não há previsão de chuvas, temperaturas amenas também, né? Mínimas aí na casa dos 15 graus, máximas ligeiramente superior aos 20 graus, então a temperatura tranquila aí, não esquenta muito, não esfria muito. Domingão, Helder, já começa novamente uma tendência aí para mais chuvas e ela atravessa quase que a semana que vem inteira. Domingo 10 milímetros, segunda 18, terça 1 milímetro, quarta também bem pouquinho, 2 milímetros, na quinta 4,75 milímetros e na sexta-feira mais 10 milímetros. Temos uma previsão aqui para sábado que eu não gostaria nem de falar, mas como eu falei que era da semana inteira, 100 milímetros sábado que vem, dia 10. Eu, como eu costumo dizer, né? A gente às vezes tenta não comentar esse tipo de coisa que amanhã já muda isso aqui e a gente já passa por mentiroso. Mas tá aqui, quem tiver curiosidade pode acessar o site do CIMEPAR, marcando para o município de Palmeira na atualização de agora, 8 horas da manhã deste 1º de outubro, marcando 100 milímetros para o próximo sábado. Calma, não vamos gerar muita alerta em relação a isso, vamos deixar a semana vir ali, porque daí só no sábado vai dar o volume da semana inteira e mais um pouco.
1: É verdade. E vamos torcer que seja até um erro de digitação daqui a pouco, né? Acho que é só 10,5, Andrei.
0: Exatamente, alguma coisa nesse sentido, né? Tomara que seja mesmo, né? Porque vai ser já uma semana bastante chuvosa, se daí vier uma grande quantidade de um jeito desse, os riozinhos aí que já estão tudo quase fora da caixa, transbordem, né? Ninguém vai conseguir se locomover, principalmente nas localidades aí do interior do nosso município.
1: A gente vai
0: que seja só algo passageiro essa questão aí do próximo sábado.
1: Isto, e o Andrei vai acompanhando e a gente vai contando para você, atualizando todas estas informações aqui através da nossa programação do Manhã do Ouvinte, quinta-feira, iniciando este novo mês. Mais alguma informação para hoje, Andrei?
0: Para hoje, esses são os nossos comentários, né? A gente aguardando, né, melhorias de condições do tempo para tentar alguma intervenção nas lavouras, vai fazendo o que é possível, mas no momento aquilo que a gente começa a falar demais esse ano também, né? Um chazinho, um suquinho de maracujá aí, muita calma nessa hora. Vamos aguardar o que o tempo terá de nos apresentar aí dentro dos próximos dias, segundo as previsões. Vamos ter que ficar bem quietinho, bem calminho com o que temos aí. Nos preocupa principalmente não a questão só de plantio, né, da próxima safra, mas da safra que está no campo. Perda de qualidade de cereais de inverno, cevada, trigo, triticale, aveia e assim por diante. Culturas que já estão aí em ponto praticamente de colheita, alguma outra área já colhendo ou que poderia ser colhida. Então é algo aí que é o a questão de maior atenção para este momento. E a gente sabe, né, efetivamente, que a chuva é extremamente prejudicial nesta fase para a questão, né, de fungos, de micotoxinas e também, né, de coloração, de peso de grãos ali, que acaba sendo perdido depois da lavoura praticamente pronta. Então, esperar e tentar fazer o que for possível aí, né? Não tem muito o que dizer numa situação como essa.
1: Andrei, você comentou a respeito lá daquela possibilidade, né, o que está prevendo hoje o CIMEPAR, mais de 100 milímetros lá para o sábado, dia 10. e aí você brincou, né, não vou passar de mentiroso. O ouvinte já mandou aqui, ó, bom dia, avise o Andrei que hoje é 1º de outubro, não é 1º de abril.
0: Exatamente.
1: Obrigado, muito Eliane.
0: Muito bem lembrado.
1: Bom trabalho para você, Andrei, para toda a equipe aí da Comercial AG, uma excelente quinta-feira. Amanhã a gente volta atualizando tudo isso e ainda falando sobre o mercado agrícola, aí atualizando os preços também para os nossos agricultores.
0: Perfeitamente, Helder. Só fazer um parênteses aqui, já que o ouvinte, né, colaborou aí com a gente. Então, para você ter uma ideia, eu pesquiso, né, vários institutos, a gente acaba repassando melhor mais as informações do CIMEPAR, que é mais condizente. Temos o radar aqui próximo a nós, ali em Teixeira Soares, praticamente interior de Palmeira aqui. Mas temos aqui dados do Sistema de Monitoramento Agrometeorológico da Fundação ABC. Ela fala para o dia 10, né, que mostra nas previsões numéricas deles, de apenas 14 milímetros. Então, por isso que eu digo, às vezes alguma questão ali de... É tudo feito isso calculado por computador, não é revisado por um ser humano. Hoje tem muita inteligência artificial também envolvida em tudo isso. Então, não vamos ficar em alerta por conta disso, porque pode ser apenas um lapso ali da informação mesmo. Mas, como eu falei, se alguém quiser conferir, está aqui, não é invenção da gente esse tipo de notícia. Mas é o que nem eu falo, às vezes não gosto nem de comentar isso para não gerar um alerta desnecessário na cabeça do povo.
1: E olha que eu fiz a mesma pesquisa aqui, Andrei, rapidinho. Eu abri o Climatempo para comparar, né? Climatempo também está marcando 21 milímetros para essa data. Então, vamos torcer que seja só uma falha.
0: É isso mesmo. Beleza pura, Andrei. Um excelente dia a você, a todos os amigos ouvintes. E agradecemos sempre as colaborações, as intervenções aí. E amanhã voltamos também com informações do mercado agrícola. Até lá!
1: Valeu, um abraço, Andrei. Tudo de bom, 8:30. Este foi nosso Momento no Campo. Momento.

0: 8:30.
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8h39, você vai participando. Hoje é música assim, ó, música do passado, aquela boa música pra gente recordar. Ainda mais uma quinta-feira chuvosa, né? Vamos trazer uma assim, ó, pra voltar no tempo.

0: 8h45.
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8h51 na Ipiranga, tá falando agora com o seu Ico e com a dona Terezinha. Bom dia, alô comunidade aí do Rincão, Rincão do Coxo. Olha, por lá, seu Ico marcou 263 milímetros. Tivemos aqui registros curiosos. Ele buscou lá nas anotações o ano de 1991, 63 milímetros apenas em setembro. Já em 93, chegou perto lá de 500 milímetros. 1994, você lembra disso? Muitos não, né? 94, quando o Brasil foi campeão da Copa do Mundo. No ano de 94, mês de setembro, choveu 22 milímetros apenas. Mas em 98, 4 anos depois da Copa, choveu 500 milímetros, anotações do seu Ico. Então, para ver, né? Vai e volta essa quantidade expressiva de chuva, meses aí que se repetem em anos diferentes, claro, na sequência, marcando mais e menos volumes de precipitação. Meu amigo Alidon, bom dia, tá por aqui, né? O Alidon, manda um abraço pra Antonella, essa é boa, hein? Essa época aí do Juventude Sem Compromisso. Ah, Demônios da Garoa, aquela que a gente tocou há pouco, né? Essa nosso grupo tocava lá em 1997, 98, na FEPAL. Olha que boa recordação, Alidon! Qual que é a boa pra gente ouvir hoje também? Vai mandando pra nós aqui um abraço lá pra Antonella, né? Oi, Antonella, bom dia pra você! O Emerson Bagri tá aí na lida, né? Mandou até foto, abraço pra todo mundo aí. Abraço lá pro Zóio também, ótima quinta-feira. O Pedro Cesanoski, bom dia, toca aí. Irídio Irineu. Boca na Água, tamo junto, na escuta, aquele abraço. Delmir, bom dia. Ana de Lourdes, Osni Marques também conosco. A Ivone Ribinski, bom dia. Hoje é aniversário do meu neto, Caleb. Desejo muitas felicidades, saúde e que Deus abençoe sempre. Homenagens aí da sua avó, da Ivone Ribinski, de Colônia Maciel. Alô, dona Ivone, bom dia. Parabéns, Caleb. Felicidades, tudo de bom. 8h53, agora tem Bica d'Água por aqui. Bom dia, Lucimara, Roberto Rivelino, alô, meu amigo Paulo Fuscão, taxista, já tá por aqui no programa também. Bom dia, ótima quinta-feira!

0: Agora 9h, passando rápido por aqui o programa, né? Bom dia lá pro Roberto Rivelino, nosso amigo, na escuta. É, ele quer aí a música com Zeca Pagodinho. Vai preparando lá. E hoje é aniversário do Zico. Ô, Zico! Aquele abraço pra vocês aí. Tudo de bom. É, um abraço pro Zico. Tá de aniversário hoje. Ah, aquele abraço, então, pra todos os aniversariantes do dia já, cumprimentando neste 1º de outubro. Você também está de aniversário hoje? Parabéns para você. Ana Maria também está de aniversário. Alô, comunidade aí de Faxinaldo Silva. Bom dia. Leonardo Cesanoski, aí homenageando o meu irmão, o Alberto Cesanoski, está de aniversário hoje também. Alô, Alberto. Parabéns especial aí do seu irmão, Leonardo. Pessoal mandando um abraço lá pro Alberto. Está de aniversário nesta quinta-feira, 1º de outubro. Valeu, Hélio. O Hélio Muchinski também, sintonizado conosco aí no cafezinho da manhã, né? Curtindo o nosso programa. Lucimara, tem muita gente aqui acompanhando. A Lindamir Lopes Camargo, bom dia. Obrigado, Luiz. Aquele abraço também. A Circap, Faxinal dos Quartins. A Célia, bom dia, Célia. Jurandir, aquele abraço para você. 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Rapidinho intervalo comercial e eu volto com mais música. E tem música chegando já, tem vários pedidos aqui. Quero saber de você, qual música que você quer ouvir após o intervalo comercial? Manda para mim 99953-3669, eu volto já.
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1: 9:11, bom dia. 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

Os fazendeiros, amor, dúvidas de amor, ouvimos aí na programação da Ipiranga. Um abraço lá especial para a comunidade de Boa Vista, né? O pessoal tá ligado conosco. Oi, Marta, obrigado pela audiência, a toda a família. E hoje tem celebração especial em dose dupla. Homenagem hoje para os aniversariantes, a Lisiane e o Genivaldo Ramiro. Pelo dom da vida, eles não são gêmeos, mas fazem aniversário no mesmo dia, 1º de outubro. Parabéns especial aqui da sua mãe, da Marta, especial lá para Lisiane e o Genivaldo, celebrando mais um aniversário. Parabéns para vocês, felicidades, tudo de bom. Eu vou para o intervalo comercial rapidinho. Alô, Adinaldo Roscotti está conosco aqui, Dina, Dona Maria José também, Alice Cap, alô pessoal no Monte Alegre. Daqui a pouquinho tem Ataíde Alexandre no programa. Bom dia, Helder, aqui é o Zico na escuta, obrigado. E manda um abraço lá pro meu primo Roberto Rivelino. Obrigado pela lembrança aí, a todos os dias, ouvindo vocês. Valeu, Zico. Parabéns mais uma vez para você, aniversariante do dia. Tá felizaço hoje, né? Comemorando idade nova. Aquele abraço. Grupo 100%. Hoje vou pagodear. Será que tem essa lá pro nosso amigo Álido? Alô, Álido! Grupo 100%, procura aí. Lucimara também, a Roseli Costa Gonçalves fazendo pão com essa chuvarada. É, tá complicado ir até pra cidade buscar a broa da Dona Mônica. Experimentei, é uma delícia. Sempre ouvia você fazer o anúncio e ficava aí

0: salivando. É, agora consegui experimentar. Por favor, se der, toca a música Casa de Caboclo com Rick Renner. Muito obrigado e que Deus abençoe. Daqui a pouquinho vai chegar também. Obrigado, Roseli. Dona Tecla Volsky está conosco também no programa. Parabéns para minha filha, a Rosane Volsky Castel, lá no Campo Novo. Hoje completa mais um ano de vida. Quem pede homenagem é a sua mãe, a Dona Tecla Volsky. Obrigado, Dona Tecla. E parabéns especial, então, para Rosane Volsky Castel, lá no Campo Novo. O pessoal nos ouvindo também de aniversário, né? Nesta quinta-feira, 1º de outubro. Parabéns lá para Elisiane Genivaldo Ramiro, meu afilhado. Que Deus abençoe. Eles nasceram no mesmo dia, né? Mas não são gêmeos. Que Deus abençoe. Mais homenagem, então. Aqui a Neuza Ramiro conosco também. Intervalo, eu volto já 9h19. No próximo bloco tem a nossa reflexão de hoje, a historinha do Manhã do Ouvinte. Quero mandar um abraço para o seu Eloir Ornes. Encontrei ele ontem ali, conversamos e ele falou: Elder, eu gosto muito daquelas historinhas, daquelas reflexões que você traz no programa. Então, fica ligado. No próximo bloco tem a historinha do Manhã do Ouvinte.
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Já estamos aqui com o nosso programa atendendo você, ouvinte de casa, 9h27. E olha, daqui a pouquinho eu vou falar de uma novidade do Manhã do Ouvinte. Fica ligado, já já conto mais detalhes para você que está sintonizado, você que também está na internet. Hoje estou sabendo que tem muita gente também acompanhando nós aí no aplicativo, pessoal que está lá no site da Ipiranga. É, você que está seguindo nós aí nas redes sociais, Facebook, Instagram. Você já segue a Ipiranga aqui no Instagram? Ainda não? Então, olha, vai lá, é arroba FM Ipiranga, isto? Arroba FM Ipiranga, para você seguir também aí a Ipiranga lá no Instagram. Facebook, já sabe? Facebook também da Ipiranga FM. Vai lá, vai participando. Tem muita coisa boa para você conferir nas nossas redes sociais. Daqui a pouquinho tem novidade aqui no Manhã do Ouvinte. Já já eu conto para você. Nastácia Dubinski, bom dia. Obrigado pela audiência. Quero agradecer a Alice Capela do Monte Alegre. Essa foi a indicação dela, né? Aí o Laço Aberto, a Taíde Alexandre, bom dia, Maria do Carmo, Dona Bernadette, bom dia para a senhora. Também quem está na escuta do programa mandou para mim aqui, Dona Judite, bom dia, Dona Judite. Um abraço, Adivaldo. Toca aí, Velho Caminhoneiro, abraço para vocês também, tudo de bom, bom trabalho. Matilde Araújo, gostaria de ouvir a música Lembrança do Nosso Amor, Os Filhos do Rio Grande, oferecer para minha irmã, a Maria Tereza, que mora aí na Vila Mariga. Deus abençoe seu dia. Amém. Obrigado também pela indicação. Bom dia, Helder e família Ipiranga. Gostaria de ouvir a música do Jorge Aragão, Ave Mariga. A gente vai encerrar com essa aqui. Oi, Sueli. Obrigado também pela sua mensagem. Bom dia, obrigado, Odete. Já está conosco. A Neiva Chimim. É, Sérgio Reis. Disco Voador, obrigado Neiva, ótima quinta-feira. E agora tem nosso momento da reflexão do dia, a historinha do Manhã do Ouvinte. Todos os dias, exatamente às 16h, uma senhora colocava duas xícaras de café sobre a mesa. Uma era para ela. A outra permanecia ali. Um dia a neta perguntou: "Vó, por que você sempre coloca duas?" A senhora sorriu: "Porque seu avô gostava de tomar café comigo às 16h. "Mas, vó, o vô já não está mais aqui." Ela respondeu: "Eu sei." E continuou preparando o café. A neta achou estranho, até que certa tarde sentou-se diante da avó. "Posso tomar o café que era do vô?" A senhora sorriu novamente. "Pode." E pela primeira vez em muitos anos, aquela mesa voltou a ter duas pessoas conversando às 16h. A neta começou a visitar o avô, a avó, todos os dias e percebeu que aquela segunda xícara nunca tinha sido apenas para alguém que partiu. Era um lugar reservado para alguém que ainda pudesse chegar. Às vezes, a vida nos deixa tão preocupados com as ausências que esquecemos de perceber quem ainda está ao nosso lado. Tem gente que está esperando uma visita, uma conversa, um café, um pouco de atenção. E talvez hoje seja um bom dia para ocupar esse lugar. Porque o tempo passa depressa, mas alguns momentos simples podem virar as lembranças mais bonitas que alguém vai guardar para sempre.

9h33, bom dia Jaci, Jussara Osternac, Terezinha Novak, obrigado também pela audiência de vocês. É, Sérgio Reis por aqui, a indicação é da Neiva Chimim, bom dia Neiva novamente, aquele abraço, ótima quinta-feira. Alô João, aí no Benfica, também tá na escuta.

0: 9h36, alô Dete, já tem mais música chegando após o intervalo comercial. Fica conosco aqui na Ipiranga, bom dia! 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

Matando Saudades Bezerra da Silva por aqui, 9h41, e a gente vai direto agora até as lojas MGM.

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0: Aginaldo, bom trabalho, ótima quinta-feira. 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
1: Um bom dia, Helder. Um bom dia, Giovanni. Um excelente mês de outubro a todos. Tchau, tchau!
0: Tchau, tchau!

0: É 9h47. Alô, meu amigo Aloysio. Aloysio Pavilac tá por aqui. Bom dia pra Sirlei. Um abraço pra vocês. Ótima quinta-feira. Eu preciso ir rapidinho pro intervalo comercial e eu volto já já aqui no nosso programa. Fica ligado, fica sintonizado. Juntos na melhor sintonia. 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Eu volto já.
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9h54, vamos fechando por aqui. Valeu, pessoal aí da TR Panda, meu amigo Ronan. Bom dia, bom trabalho, ótima quinta-feira. 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Ah, tem novidade agora. Atenção, você que está conosco aqui, sintonizado na 91.7 FM. A partir de segunda-feira, vai chegar uma novidade aqui no nosso programa. O que será? Você pode imaginar? Manda para mim aqui no WhatsApp, quero ver se está imaginando o que vai acontecer de novo. Eu acabei de gravar aqui um vídeo e estou postando agora, o pessoal está colocando, está subindo aí nas redes sociais. Lá no Face da Ipiranga, já vai lá agora para você ver, e também no Instagram. Inclusive, quem ainda não está seguindo nós no Instagram, faça um convite também. Vai lá, é @FMIpiranga. Vai lá para você ver agora mesmo, o pessoal já vai colocar esse vídeo. Já está subindo lá para você ver a novidade do programa. Amanhã eu vou contar aqui durante a programação do Manhã do Ouvinte, mas já quer saber antecipado? Vai para as redes sociais da Ipiranga, no Facebook e também no Instagram, você já confere essa novidade. 9h56. Bom dia pra você, até amanhã. Amanhã é sexta-feira.

0: 9h57.
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0: Louvado seja nosso Senhor Jesus Cristo, para sempre seja louvado. Querido povo de Deus, é com grande alegria hoje, Santa Teresinha do Menino Jesus, rogai por nós, a Santa das Rosas, Santa Teresinha, intercedei por nós. E hoje, toca a corneta, sacristão, porque nós estamos completando 21 anos da obra Evangelizar é Preciso. Louvando a Deus nosso Senhor, proclamando as graças de Deus. Por isso, ofereça este programa em ação de graças a Deus pelos 21 anos. Ofereço a todos os colaboradores da obra Evangelizar, colaboradores do santuário, onde a sede da obra Evangelizar é Preciso. E também a todos vocês, queridos associados, associadas. O programa hoje para você, a missa do meio-dia, é na sua intenção, querido associado, associada, Santa Teresinha do Menino Jesus. Quero saudar a todos a partir da Rádio Evangelizar, de onde tudo começa. As rádios irmãs cujos nomes cito neste momento. Hoje, 21 anos de existência. Quero saudar pela TV Evangelizar, sinal digital em todo o país, em várias cidades, canal aberto, pelo YouTube Padre Manzotti Oficial. Sempre ali, com sempre novos conteúdos, sempre evangelizando. Não esqueça de se inscrever, YouTube Padre Manzotti, pelo aplicativo da Associação Evangelizar é Preciso e todas as plataformas digitais. E hoje quero saudar uma nova emissora que entra conosco, Sintonia do Vale FM 98,9, da cidade de Volta Redonda, Rio de Janeiro. Sejam bem-vindos. Sintonia do Vale FM 98,9, Volta Redonda, Rio de Janeiro, com o programa Experiência de Deus. A Diocese de Barra do Piraí, Rio de Janeiro, Dom Luiz Henrique da Silva Brito. Bem-vindos! 21 anos de existência e nós estamos no sétimo dia da novena dos arcanjos. Nós estamos na quinta eucarística. Quanta coisa, não é, meu irmão, minha irmã? Quanta coisa para celebrar. Quinta eucarística, Santa Teresinha do Menino Jesus, a Santa das Rosas. Passarei o meu céu derramando graça sobre a terra. E também a novena dos arcanjos. Em nome do Pai, do Filho e do Espírito Santo. Amém. Naquele tempo, o Senhor escolheu outros 72 discípulos e os enviou dois a dois à sua frente a toda cidade e lugar onde ele próprio devia ir. E dizia-lhes: a messe é grande, mas os trabalhadores são poucos. Por isso, pedi ao dono da messe que mande trabalhadores para a colheita. Eis que vos envio como cordeiros para o meio de lobos. Não leveis bolsa, nem sacola, nem sandálias, e não cumprimenteis ninguém pelo caminho. Em qualquer casa em que entrardes, dizei primeiro: a paz esteja nesta casa. Escute bem e diga: seja bem-vinda a paz do Senhor. Dizei primeiro: a paz esteja nesta casa. Se ali morar um amigo da paz, a paz repousará nele. Se não, ela voltará para vós. Permanecei naquela casa, comei e bebei do que tiverem, porque o trabalhador merece o seu salário. No entanto, sabei que o reino de Deus está próximo. Eu vos digo que naquele dia Sodoma e Gomorra será tratada com menos rigor do que esta cidade. Senhor, eu fico na primeira parte do evangelho de hoje, para rezarmos, refletirmos. O Senhor chama 72 discípulos. Sabemos que ele tinha 12 apóstolos, mas ele alarga o número de missionários, 72, e os envia. Os envia em missão, onde ele próprio devia ir. Eu e você somos parte destes 72. E hoje, 1º de outubro, mês missionário, somos chamados a proclamar o reino e estar onde o próprio Jesus gostaria de estar. Percebe a missão que o Senhor nos dá? Eu disse que hoje é muito emblemático, 1º de outubro, mês das missões, e nós somos missionários pelo batismo. Diga você, eu sou missionário pelo batismo. Diga, eu sou missionário pelo batismo. E o Senhor está me enviando hoje. O Senhor está me lembrando que sou missionário. O Senhor está me enviando sob a proteção da padroeira de todas as missões, Santa Teresinha do Menino Jesus. Ela é a padroeira das missões, copadroeiro São Xavier, São Francisco Xavier. E a grande missão, perceba, é falar do Senhor. Porque se ele manda onde ele próprio devia estar, é para anunciar Jesus Cristo. Então fale, Senhor, eu me coloco a teu serviço. A messe é grande, os operários são poucos, é verdade, Senhor. Mas eu quero fazer parte destes poucos operários. E rezo hoje para que mais e mais pessoas se façam missionários. Senhor Deus, hoje é um dia tão especial e quero pedir, por intercessão de Santa Teresinha do Menino Jesus, uma graça. Peço uma graça. Pedi e recebereis, procurai e achareis, batei, a porta vos será aberta. Lembre-se que ela disse, eu não quero passar o meu céu sem não trabalhar pela terra, eu quero trabalhar pela igreja. Então diga, Santa Teresinha, tome este meu pedido hoje e apresente ao bom Deus. Obtenha a graça que tanto necessito, Santa Teresinha das Rosas. Santa Teresinha, junto de Deus, intercede por mim. Diga o que é que você tanto necessita. A cura de uma doença, uma depressão que está te causando muito sofrimento, um desencontro na família. Santa Teresinha no céu, trabalhe em meu favor. Santa Teresinha, intercede a teu amado Jesus por mim, ao teu querido, ó menina flor do Carmelo, intercede a Deus por mim. Filhos e filhas, é um motivo que te leva a ligar para alguém, a passar um WhatsApp. E eu gostaria que você, no chat, colocasse como você sente essa obra. Evangelizar é preciso nos 21 anos. Eu queria que você falasse sobre a obra Evangelizar. Hoje, 21 anos. A equipe já no próximo bloco vai trazer para mim. E eu quero comentar com você. Missa especial às 12 horas. Celebre em horário alternativo também às 4, também às 5h30. Eu volto já.
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0: Deus, padroeira das missões, rogai por nós. E eu divido com você hoje 21 anos da obra Evangelizar é Preciso. Há 21 anos atrás, nasce a missão envolvida por um propósito: evangelizar, elevar a mensagem de Jesus. No 10º ano, recebemos a missão Jesus das Santas Chagas. Uma missão feita de fé, oração, trabalho, principalmente de pessoas que acreditam que evangelizar é preciso. Nesses 21 anos, há 19 anos, nasce a rádio Evangelizar é Preciso. Toca o sino, sacristão! Rádio Evangelizar, há 19 anos, entrou no coração de milhares de lares. Por meio das ondas do rádio, a palavra de Deus atravessou distâncias, acompanhou famílias, levou oração a quem precisava, transformou vidas. Há 19 anos, o Jornal do Evangelizador. Você recebe todos os meses o Jornal do Evangelizador, que para mim é um instrumento de catequese, um instrumento de espiritualidade, um instrumento de evangelização. São páginas que levam informação, formação, testemunho, espiritualidade, história de fé dentro das casas. E há 15 anos, a TV Evangelizar. Há 15 anos, a missão ganhou novas telas, novas possibilidades. A TV Evangelizar nasceu para levar a palavra de Deus pela televisão. Portanto, 21 anos de obra Evangelizar é Preciso. Louvado seja Deus. Minha ação de graças a Deus. Minha ação de graças a todos os colaboradores. Ação de graças a todos aqueles que são voluntários e aqueles que são nossos associados fiéis. Sim, aqueles que todos os meses fazem a sua contribuição dentro das suas possibilidades. Muito obrigado. Aqueles que já há 21 anos são associados, aqueles que são associados mais recentemente e aqueles que se tornarão associados hoje, nessa data de Santa Teresinha do Menino Jesus, nesta data de 21 anos da obra Evangelizar, que vai pensar assim: puxa, há tanto tempo que eu acompanho esta obra, hoje, nos 21 anos, eu vou me comprometer, vou me tornar um associado. 0800-410-6060, torne-se associado hoje. 41-3221-6060. Renata, que a paz de Jesus esteja com você.
1: Contigo também. Bom dia, Padre Reginaldo.
0: Bom dia, Renata. Que a paz do Senhor esteja com você. Você fala de onde, querida?
1: Eu falo da cidade de Maricá, no Rio de Janeiro.
0: Opa, hoje começou uma emissora de Volta Redonda a transmitir nosso programa. Sim. Minha saudação a Maricá, Rio de Janeiro. É, fica próximo da capital?
1: Fica próximo a Niterói, do outro lado da ponte.
0: Ah, por acaso, aí pega o canal 16.1? Já tentou?
1: É, pega a TV Evangelizar, mas eu não sei qual é o número.
0: Opa, dá uma olhadinha e depois, se for, grava um áudio para mim. Eu estou ansioso, Rio de Janeiro. Dê um retorno. Eu anseio por ouvir. Olha, eu acompanho a TV Evangelizar pelo canal 16.1. Tenta depois, tá bom? Por favor.
1: Tá bom.
0: E como é que se acompanha? Ah, pela TV, né?
1: Pela TV.
0: Tá certo. Diga lá, Renata.
1: Eu quero dar um testemunho.

0: de fé, Padre Reginaldo.
1: Por
0: dia
1: favor.
0: 29 de setembro foi meu aniversário.
1: Parabéns.
0: É o dia dos arcanjos.
1: Isto.
0: E há um ano atrás, o meu marido foi diagnosticado com câncer de rim. E então foi feito o tratamento, a cirurgia com a rapidez, por causa da complexidade.
1: Certo.
0: E 5 dias depois veio o meu diagnóstico de câncer de mama.
1: Nossa.
0: Então foram os dois na mesma época, passando pela mesma, uma situação bem parecida. Ele fez a cirurgia do câncer, retirou. E terminou o período de recuperação dele dos 15 dias. Eu comecei o meu tratamento.
1: Puxa.
0: Com a quimioterapia, depois a cirurgia, depois a radioterapia.
1: Ah.
0: Agora, no dia 28, um ano depois, o médico dele colocou ele como curado, porque a cirurgia foi bem sucedida, então a margem que teria com alguma célula restante está toda curada.
1: Louvado
0: então,
1: seja Deus.
0: Recebemos essa graça.
1: Sim.
0: E também durante todo o período, o tipo de câncer de mama que eu tive era raro.
1: Sim.
0: Então não deveria ser curado com a quimioterapia. E na hora da cirurgia foi constatado que não tinha mais câncer, era só a massa.
1: Louvado seja Deus, filha.
0: E para minha surpresa, quando eu cheguei na radioterapia, que é uma como prevenção, o médico ele falou para mim, para meu esposo, que foi o primeiro caso que ele viu de cura na quimioterapia.
1: Louvado
0: e durante
1: seja Deus.
0: Todo esse período, muitas pessoas se colocaram em oração por mim e pelo meu esposo. Hoje, dia de Santa Terezinha do Menino Jesus, foi a paróquia onde eu nasci, fui batizada,
1: Opa.
0: Crismada. Só casei na Basílica de Nossa Senhora Auxiliadora.
1: Certo.
0: Não foi lá na paróquia de Santa Terezinha. E hoje é dia de Santa Terezinha.
1: Era seu dia de ligar e dar o testemunho.
0: Exato.
1: Era seu dia.
0: Então, quero pedir a oração por todas essas pessoas, que tanto da paróquia de Santa Terezinha, que a minha família toda fez parte, como todas as pessoas que se disponibilizaram também em oração por mim, pelo meu esposo. Peço oração de graças, que eles alcancem também a graça deles.
1: Então diga, graça recebida?
0: É graça testemunhada. Toca o sino, sacristão!
1: Louvado seja Deus! Está aí a Renata, de Maricá, Rio de Janeiro, TV Evangelizar, eu insisto. Povo querido do Rio de Janeiro, tente sintonizar na sua casa a TV Evangelizar e tente, através do controle 16.1. E uma vez que você conseguir, grave um áudio para mim, 41-3221-6060. Anseio por expandir no Rio de Janeiro. Lá em Maricá é Dom José Francisco Rezende Dias, da Arquidiocese de Niterói. Queridos irmãos e irmãs, hoje 21 anos da obra Evangelizar, mas é dia de Santa Terezinha do Menino Jesus. Ela nasceu no dia 2 de janeiro de 1873, filha de um casal de ourives, e ela mesma fala dos pais, dignos do mais alto do céu do que da terra. Ela era a última de 8 irmãos, 3 morreram quando criança. Aos 4 anos, ficou órfã da mãe e viveu um grande drama do abandono. E depois, as irmãs também entraram no Carmelo. Mas ela era chamada pelo pai, a pequena rainha da França e de Navarra, como também a pequena órfã. Santa Terezinha fez um processo de santificação belíssimo. Vamos ouvir mais sobre isso, depois do intervalo.
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0: Queridos filhos e filhas, ainda falando um pouco mais sobre Santa Teresinha do Menino Jesus, ela, com 15 anos, entra no Carmelo com autorização do Papa Leão XIII. Disse ele a ela: você vai entrar se Deus quiser. Logo cedo, a superiora pediu que ela começasse a escrever o seu diário. E ela disse que no dia 9 de junho, na festa da Santíssima Trindade, disse: recebi a graça de entender, mais do que nunca, quanto Jesus quer ser amado. Santa Teresinha do Menino Jesus faz a teologia do pequeno caminho, a infância espiritual. Sua prática de amor a Deus não se baseava nas grandes coisas, mas em pequenos atos diários, aparentemente insignificante. Na sua autobiografia, Santa Teresa descreve assim: há somente uma coisa a ser feita, oferecer a Jesus as flores dos pequenos sacrifícios. Repito por ora, em sua autobiografia, ela diz: há somente uma coisa a ser feita, oferecer a Jesus as flores dos pequenos sacrifícios. Santa Teresinha do Menino Jesus. Bíblia aberta, cartilha de oração.
1: Dá-me a palavra certa, na hora certa e do jeito certo.
0: E hoje, Primeiro Reis, capítulo 21, versículo 17, seguintes. Primeiro Reis, capítulo 21, 17, seguintes. Quero contextualizá-los antes, na leitura orante. O trecho que vamos ouvir acontece depois do episódio da vinha de Nabote. O rei Acabe desejava possuir a vinha de Nabote, mas Nabote, que era o dono da propriedade, se recusou a entregá-la, porque aquela terra era herança de sua família. Jezabel, a rainha que adorava o deus Baal, esposa de Acabe, articulou uma falsa acusação contra Nabote, que acabou sendo condenado e morto. Depois disso, Acabe tomou posse da vinha de Nabote. É importante você saber esse contexto. E nesse mesmo dia, que Deus envia Elias para confrontar o rei Nabote. O profeta vai ao encontro de Acabe e anuncia que Deus viu a injustiça cometida e que o rei seria responsabilizado por ela. Portanto, feito esse contexto, Primeiro Reis, capítulo 21, versículo 17. Então, o Senhor Deus disse a Elias, o profeta. Então, o Senhor Deus disse a Elias, o profeta: vai falar com Acabe, o rei de Israel que mora na cidade de Samaria. Você o achará em Jezreel, na plantação das uvas de Nabote. Você então lembra a história que eu acabei de contar, que fizeram uma acusação falsa à esposa do rei, a Jezabel, a malévola, a idólatra, e mataram Nabote e o rei acabou pegando a plantação. Ele foi até lá para tomar posse dela. Quem? O rei. Estava lá querendo a vinha de Nabote. Diga, continuou Deus a dizer a Elias, versículo 19. Diga a Acabe que eu, o Senhor, estou dizendo a ele: você mata o homem e ainda fica com a propriedade dele? Diga a Acabe que o que eu estou dizendo é isso: no mesmo lugar onde os cachorros lamberam o sangue de Nabote, eles lamberão seu próprio sangue. Quando Acabe ouviu Elias, viu Elias, perguntou: você já me achou, meu inimigo? Elias respondeu: achei sim. Porque você se entregou completamente a fazer o que o Senhor Deus considerava errado. Por isso, ele disse: eu vou fazer com que a desgraça caia sobre você. Vou acabar com você e vou me livrar de todos os homens da sua família, tanto os jovens como os velhos. Vou fazer com sua família o mesmo que fiz com a família do rei Jeroboão, filho de Nebate, e com a família de Baasa, filho de Aías, porque você levou o povo de Israel a pecar, e isso me provocou e me fez ficar irado. Elias continuou, mas aí é sobre Jezabel, a rainha idólatra e assassina. Vamos ao texto. Vamos ao texto no meio onde hoje as pessoas pensam: Deus não vê, Deus não enxerga, Deus não vê essas artimanhas. Não vê aquilo que é feito na surdina. Jezabel, a idólatra, podia e pensou que o crime estava resolvido. Nabote morto. Nabote agora não tinha quem o herdasse, e foi lá o rei Acabe e pegou, de forma ilegítima e de forma contra a vontade de Deus, a terra de Nabote. Deus envia Elias. Ao enviar Elias e dizer uma frase tão forte: onde foi derramado, os cães, cachorros lamberam o sangue de Nabote, irão lamber o seu próprio sangue. Por isso, com esta frase, Acabe, que era rei, tem que tomar consciência de que ele não está acima de Deus. Elias não se intimida em denunciar o pecado. Isso nos ensina que não há posição, nem autoridade, nem influência neste mundo que justifique a injustiça. Por ora é isso. Não há poder humano, autoridade, influência que justifique a injustiça humana. E Elias, o profeta que não tem medo de denunciar o pecado. Voltamos já.
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0: Entendíamos que Elias foi enviado e não teve medo. Primeiro ponto, o profeta não teme a verdade, o enfrentamento e a denúncia. Estamos começando o mês missionário, o Senhor nos envia. Segundo, Acabe de fato era rei, Jezabel a rainha, mas que não há autoridade aqui na terra, por mais influência e poder que tenha, que justifique a injustiça. Terceiro, você poderia pensar, mas não foi Acabe que maquinou a morte de Nabote, foi Jezabel. Um terceiro ponto, o pecado não é apenas aquilo que fazemos, mas também aquilo que permitimos. Reflita isso. O pecado não é só aquilo que fazemos, mas aquilo que permitimos fazer. A trama não foi elaborada por Nabote, mas teve consentimento dele. Aceitou o resultado. Aceitou o resultado da morte de um inocente. Ora, ele foi tomar posse daquilo que havia sido obtido por uma injustiça. Será que nós temos essa consciência que não basta não fazer o mal, somos chamados a fazer o bem? Mas este apelo é um apelo também de conversão. O texto de hoje é um apelo de conversão, não só de condenação. Elias também o chama à conversão. Mas termino com um último ponto. Poderia ir muito mais. Percebe que o mal gera o mal, o pecado gera o pecado. No final ele disse, você levou o povo a pecar quando aceitou adorar outro Deus. O pecado da idolatria o cegou, o fez surdo, o fez um homem iníquo. O pecado da idolatria amortizou ou anestesiou ou relaxou a consciência a ponto de aceitar tomar posse de uma terra fruto de um assassinato. Que Deus nos ajude a compreender a leitura orante de hoje. Eu gostaria de lembrar que nós estamos na leitura dos profetas. Padre, nós estamos em Elias. Sim, mas já tivemos Samuel. Então, sabe o que você faz? Você vai no YouTube Padre Manzotti e tem lá, se você está olhando na tela agora, descreva pelo rádio, você tem leitura orante. E nós começamos com Samuel, a vocação de Samuel, como Samuel ungiu Saul, estamos em Elias, já apareceu o nome de Eliseu, depois iremos para Eliseu. Isso é uma forma de você conhecer os profetas. Volto a dizer, catequese, gente, formação, como eu acredito nisso, como eu tenho falado sobre a importância de conhecermos a Bíblia, que não sejamos ignorantes da palavra de Deus. São Jerônimo dizia, né, ignorar a escritura é ignorar a pessoa de Jesus Cristo. Mas, padre, não tem nada a ver com Jesus Cristo que o senhor leu, tudo a ver, porque Jesus Cristo é a plena revelação. Mas ele é fruto do Antigo Testamento, a nossa fé é fruto do Antigo Testamento. Então capriche, vai lá, ó. Gente, não se cobra nada. Se cobrasse, é capaz que alguém criticasse, e por isso diria que não acompanhava. Mas está lá, olha o trabalho, a gente faz com muito carinho. 22 anos, né? Se 21 anos tem a obra, 22 anos eu estou no rádio. Consuelo, que a paz de Jesus esteja com você.
1: Amém, padre. Bom dia. Eu nem acredito que eu estou falando com o senhor, padre.
0: Hoje é seu dia, dia de Santa Terezinha do Menino Jesus.
1: Ai, padre, desde 2017 que eu lhe acompanho, nunca consegui falar com o senhor, mas eu amo o senhor.
0: Obrigado.
1: Viu? É uma bênção na nossa vida.
0: De onde você fala, minha querida?
1: Natal, Rio Grande do Norte.
0: Seja bem-vinda. E como é que você me acompanha ali em Natal?
1: Eu acompanho pela TV 16.1,
0: opa,
1: pela 98 FM e YouTube, né?
0: Tá certo, então nós temos TV Evangelizar, canal 16.1 em Natal, Rio Grande do Norte. Isso. Diga lá, Consuelo.
1: Padre, eu tô super nervosa.
0: Calma, estamos em família.
1: Primeiro eu tô ligando para agradecer, né, que eu prometi para São José Domingo e Nossa Senhora das Graças, pela uma graça que, com certeza, e de novena em novena, o ano passado, na novena da Santa Cruz, eu fiz a novena no mês de setembro, acredito que sim.
0: Sim, sempre é setembro, 14 de setembro, a exaltação da Santa Cruz.
1: Isso. Então, eu estava esperando a minha aposentadoria, não é? Porque por tempo de serviço entrou na justiça e nada desse povo querer me dar minha aposentadoria. Então, quando foi no quarto dia, eu fazendo, né, sempre pedindo a São José Dormente, que eu sou muito devota,
0: sim,
1: e a Nossa Senhora das Graças.
0: Amém.
1: E na novena da Santa Cruz, no quarto dia, chegou a carta da minha aposentadoria.
0: Louvado seja Deus.
1: E eu prometi que assim que eu conseguisse falar com o Senhor, eu ia agradecer, né?
0: Amém.
1: A São José Dormindo e a Nossa Senhora das Graças.
0: Então, a São José rogou?
1: São José
0: providenciou.
1: Providenciou, com certeza, com certeza.
0: Tá bom. Queria... Quer deixar alguém em oração, querida?
1: Quero deixar minha família inteira, né, e também meu filho. Eu tenho um filho que ele agora em dezembro se envolveu com pessoas erradas, padre, e foi preso.
0: Tá. Melhor não dizer o nome. Deus sabe de quem estamos falando, né?
1: Mas eu queria deixar minha filha Daiane.
0: Tá.
1: Luana.
0: Pois não.
1: E Fátima, a minha irmã.
0: Tá bom. Que Deus abençoe, minha querida Consuelo de Natal, Rio Grande do Norte, YouTube, TV Evangelizar, canal 16.1. Nos transmite lá a Rádio 98 FM, FM 87.9, Rural FM, ao arcebispo Dom João Santos Cardoso, da Arquidiocese de Natal. Gente, pessoal interagindo muito lá no chat. E aí, há uma missionária, dai-me, Senhor, a Lourdes Bernadette, essa obra é maravilhosa, o programa é uma bênção. A Anne Serafim está lá no YouTube, Padre Manzotti, agradecida a Deus pelo acesso à obra Evangelizar é Preciso, Maria Aparecida. Parabéns por esta obra maravilhosa. Joseli Brasiliano, é tudo na minha vida essa obra. Sou também mensageira da capelinha, Josiele, perdão. Maria Faustina, quanta graça a obra Evangelizar é Preciso. E é missionária no dia de Santa Teresinha. É verdade, Maria Faustina, esse é o sentido. Betânia, Deus abençoe essa obra sempre. Também a Vera Oliveira, parabéns pela obra, 21 anos no amor de Deus. Neida Silva, muitos anos que acompanho a obra, é muito importante para nós, principalmente esses momentos bíblicos. A Vânia Dark, agradeço pelos 21 anos que tem transformado nossas vidas e o carisma é maravilhoso. A Marli Menezes, 21 anos de obra Evangelizar é Preciso. Abençoada seja toda evangelização e dedicação. Sou associada com muito orgulho. E o Vladimir Lima, a obra Evangelizar é uma maravilha. Sempre estou assistindo, pedindo graças, alcançando, agradecendo. Que Deus abençoe sempre mais Jesus das Santas Chagas. Pois bem, comente lá e juntos, lembrando, temos a missa ao meio-dia. Celebro de modo... horário alternativo às 16h, também às 16h e às 17h30. Lembrando que sábado agora eu estarei celebrando o Tríduo de São Francisco no Santuário de São Francisco de Assis, no Xaxim. Eu volto já, volte comigo.
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0: Hoje é aniversário da rádio Divinópolis FM, Divinópolis, Minas Gerais. FM 107.1 de Coronel Fabriciano, Minas Gerais. Mais FM, Campina da Lagoa, Paraná. Maravilhas FM, Maravilhas, Minas Gerais. Shalom FM, Fortaleza, meu abraço. A comunidade Shalom. Meu grande abraço a Moisés Azevedo e a todos da comunidade Shalom. TV Evangelizar, Nossa FM de Teresópolis, Rio de Janeiro. E TV Curtição Caicó, Rio Grande do Norte. Queridos irmãos e irmãs, hoje 21 anos da obra Evangelizar é preciso. O Jornal do Evangelizador está lindo. Eu digo para você que traz na capa 21 anos, missão que transforma vidas todos os dias. Você recebeu na sua casa, eu sei que teve greve do correio, mas já acabou. Vai receber se não recebeu. Que tal você fazer parte dessa família hoje? 21 anos, 41-3221-6060. Vem no Jornal do Evangelizador, o Evangelizar é Preciso, a foto de Dom Gregório Paixão. Vem um pouco da nossa história, leia, gente. E aí vem a novena de Nossa Senhora Aparecida, que vamos fazer. E vem a novena de Santa Teresinha do Menino Jesus. Quero lembrar também, 21 anos, o Jornal do Manzotinho, a turma do Manzotinho, gente. Olha que coisa maravilhosa. Santa Teresinha na capa, detalhe importante, tá vendo? Ô, crianças, vocês vão receber o material de para colar, adesivos para serem colados. Meu Deus, que coisa mais linda. São Carlos Acuti, Santa Teresinha, São Francisco de Assis, turma do Manzotinho. Olha aí, um presente para você da obra Evangelizar é Preciso. Padre, eu quero receber o Jornal do Evangelizador. Torne-se um associado hoje. 41-3221-6060. Ou você pode ligar 0800-410-6060. Eu gostaria, nesses 21 anos, lembrar de uma frase lapidar de Santa Teresinha do Menino Jesus. E hoje, gostaria de rezar antes da novena. Para mim, a oração é o impulso do coração. É um simples olhar voltado para o céu. É um grito de gratidão e de amor, tanto na provação quanto na alegria. E agora, eleve seu pensamento e reze comigo essa breve oração no dia de Santa Teresinha do Menino Jesus. Ó Santa Teresinha, sede nosso anjo protetor na travessia desta vida. Santa Teresinha do Menino Jesus, que dissestes: espero não ficar inativa no céu. Meu desejo é de trabalhar ainda pela igreja, pelas almas. Santa Teresinha, hoje é teu dia. É também dia e aniversário da obra Evangelizar é Preciso. Santa Teresinha, trabalhe no céu por essa graça que tanto peço. Você deve imaginar que a graça que peço é começar a movimentação e a construção na terra prometida. Essa é a intenção geral. Mas a sua intenção hoje, dia de Santa Teresinha, qual é? Até meia-noite é dia de Santa Teresinha. E juntos, sétimo dia da novena dos arcanjos, rezemos. Arcanjo Gabriel, portador das boas novas, da mudança e da sabedoria, da inteligência, Arcanjo da Anunciação, trazei a palavra de Deus e que ela permaneça em meu pensar e agir. Fazei com que também eu seja um mensageiro dos preceitos do Senhor, por palavras de bondade e solidariedade. Arcanjo da Anunciação, vinde meu auxílio. Arcanjo Rafael, guardião da saúde e da cura, que os raios curativos desçam sobre mim, dando-me saúde e cura dos males, do corpo e da alma. Guardai meu corpo e minha mente, livrando-me de todas as doenças. Que vosso raio curativo esteja em meu lar, Arcanjo Rafael. Arcanjo Rafael, curai a minha alma, curai as minhas enfermidades. Arcanjo Miguel, príncipe, guardião e guerreiro, defendei-me com vossa espada, protegei-me com vosso escudo. Não permita que o mal me atinja. Protegei-me contra assaltos, roubos, acidentes e quaisquer atos de violência. Livrai-me de pessoas negativas, invejosas. Levante o vosso escudo de proteção em meu lar, minha família, parentes e amigos. Guardai meu trabalho, meus negócios e meus bens. Arcanjo Miguel, trazei paz e libertação. Arcanjo Miguel, defendei-me no combate. Arcanjos de Deus, venham em meu auxílio. Arcanjos do Senhor, venham em meu socorro. Hoje, 21 anos da obra Evangelizar é preciso. Dia de Santa Teresinha do Menino Jesus. O Senhor esteja convosco, Ele está no meio de nós. Abençoai, Senhor, todos os associados da obra Evangelizar é preciso. Abençoai aqueles que ainda não se tornaram, claro, aqueles que acompanham. Abençoai, Senhor, todos os trabalhadores da obra Evangelizar é preciso, nossos colaboradores, nossos voluntários. Abençoai a água, a roupa dos enfermos, as fotos de família. Em nome do Pai, do Filho e do Espírito Santo. Amém. Viva Santa Teresinha do Menino Jesus! Viva a obra Evangelizar nos seus 21 anos de existência! Evangelizar sempre é preciso!
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0: Muito bom dia pra você. São 11 horas e 3 minutos. Você está ligadinho na programação da Ipiranga FM nesta quinta-feira, né? Quintou. E claro, o Eloy está por aqui. 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

0: Muito obrigado.
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1: 11:28.
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7: Muito bom dia, são 11:30, está entrando no ar mais uma edição do Noticiário P7, na manhã desta quinta-feira, 1º de outubro de 2026. Essa edição é de número 186 deste ano. Hoje é dia do vendedor, dia nacional do idoso, também dia internacional da terceira idade, dia nacional do vereador. Celebramos também Santa Terezinha do Menino Jesus, doutora da igreja. Elderis Kolimowski, bom dia.
8: Bom dia, Bruna Camargo e ouvintes. Vamos para as manchetes de hoje.
7: Rádio Ipiranga retoma a programação habitual e anuncia novidades a partir de segunda-feira.
8: Nova campanha de oração começa na próxima quarta-feira na Igreja Matriz.
7: Bazar Solidário arrecada recursos para tratamento de menina com doença ultra rara.
8: Eleitor terá 6 votos no primeiro turno das eleições 2026.
7: Bombeiros registram 2 chamados por quedas de pessoas aqui em Palmeira.
8: Estas e outras informações e notícias agora no Noticiário P7.
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7: Nesta quinta-feira, conforme informações do Climatempo, a máxima não deve passar dos 20 graus. Previsão de aproximadamente 17 milímetros de chuva. Para sexta-feira, a temperatura fica entre 14 e 22 graus, com possibilidade de pancadas de chuva à tarde. No sábado, o tempo fica mais firme e não tem previsão de chuva. A mínima será de 13 e a máxima em 21 graus. Já para domingo, a previsão indica chuva pela manhã, possibilidade de temporal à tarde e à noite chuvosa. As temperaturas ficam entre 14 e 19 graus, previsão de 14,2 milímetros de chuva. Na segunda-feira, 5 de outubro, a mínima será de 14 e a máxima de 19 graus, com previsão de aproximadamente 23 milímetros de chuva. E olha só, segundo as informações do Climatempo, a chuva deve continuar aparecendo na previsão ao longo dos próximos dias da semana.
8: 11:33 e agora a Lotérica Nassar traz resultados de loterias. Eu começo com a Quina, concurso 7.131. As dezenas sorteadas foram 34, 41, 51, 70 e os 76. A Quina acumulou, o prêmio estimado é de R$14.700.000.
7: Lotomania, concurso 2.982. Os números sorteados da Lotomania foram 2, 3, 4, 7, 8, 13, 16, 27, 32, 33, 57, 59, 61, 64, 72, 77, 80, 91, 95 e o 98. O Loto Mania acumulou. O prêmio está estimado em 7,5 milhões de reais.
8: Agora o resultado é da Loto Fácil, concurso 3.793, 01, 03, 07, 08, 10, 11, 13, 14, 15, 17, 19, 20, 21, 24 e 25. A Loto Fácil acumulou, o prêmio estimado chega a 2 milhões de reais.
7: Mais Milionária, concurso 394. Os números sorteados da Mais Milionária: 9, 10, 14, 21, 23 e também o 32. A Mais Milionária teve os trevos 4 e 6. Essa loteria acumulou. O prêmio está estimado agora em 100 milhões de reais.
8: E hoje tem sorteio novamente da Quina, com prêmio de 14 milhões e 700 mil reais. Tem dia de sorte que pode pagar 1 milhão e meio. A Time Maniga, 17 milhões e 200 mil. E é dia de sorteio da Mega Sena. O prêmio agora chega a 75 milhões de reais. 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
7: 11 horas e 35 minutos, você está acompanhando ao vivo o Noticiário P7 pela Rádio Ipiranga. A gente vai para o nosso primeiro intervalo e no próximo bloco vamos falar sobre mudanças na programação aqui da 91.7.
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0: 11h38, noticiário P7 está de volta.
1: E com o fim da propaganda eleitoral gratuita, que encerra nesta quinta-feira, 1º de outubro, a programação da Rádio Ipiranga retorna com os horários habituais a partir desta sexta-feira, dia 2.
0: Às 7 horas tem a palavra para o seu dia com o Padre Fernando. Na sequência, às 7h10, começa o programa Canal Aberto com Edenilson Miranda.
1: O noticiário P7, que inicia às 11h30, segue até o meio-dia, quando teremos meio-dia e 15, o programa Bem Me Quero, com a apresentação da Joselba Ass.
0: Lembrando que agora, a partir de segunda-feira, dia 5, vai ter mais mudança na programação. O Manhã do Ouvinte, com Helder Skolimowski, segue até às 11 horas, das 8 às 11, portanto. Depois, das 11 às 11h30, vai entrar o Catequese no Ar, com o diácono João Paulo.
1: E ainda o Bem Me Quero, ele passa a ser apresentado das 13 às 14 horas.
0: E a programação religiosa, ela vai continuar ao longo da semana com diferentes temas e também diferentes apresentadores.
1: Na terça-feira tem Além da Margem, será apresentado pelo Padre Fernando, com reflexões sobre espiritualidade e vida interior, buscando incentivar o aprofundamento da relação com Deus e consigo mesmo.
0: Na quarta-feira, o Conversa Entre Nós, com o diácono Miguel Simon. Temas relacionados à família, relacionamentos e aos desafios da vida cotidiana, sempre à luz da fé.
1: Às quintas-feiras é a vez do programa Permanecer em Deus, também com o Padre Fernando, com momentos de espiritualidade, leitura espiritual e oração, voltados ao cultivo de uma relação mais íntima e constante com Deus.
0: Fechando a semana, na sexta-feira, tem o programa Fé e Vida, com o Padre Fábio, abordando temas como caridade, missão e fé, aproximando os ensinamentos cristãos da vivência no dia a dia.
1: A nova faixa religiosa passa a fazer parte da programação da Rádio Ipiranga a partir da segunda-feira, dia 5 de outubro, sempre de segunda a sexta, às 11 horas da manhã, aqui na 91.7 FM, pelo aplicativo e também pelo site da emissora. Cada dia será apresentado por um padre ou diácono aqui da nossa paróquia, com uma temática diferente.
0: Nós convidamos também você a ficar por dentro das nossas redes sociais, Facebook e Instagram, para saber de todas as novidades da programação aqui da Rádio Ipiranga. E lembrando que em caso de segundo turno, a propaganda eleitoral gratuita, ela volta dia 9 de outubro. E aí, é claro, a programação da Rádio Ipiranga vai ter novamente alterações e a gente vai informando você, ouvinte, sobre essas mudanças.
1: Agora 11 horas e 41 minutos e um bazar solidário em prol do tratamento da pequena Eloá, ela tem 7 anos de idade, será realizado no dia 10 de outubro, a partir das 9 horas da manhã, na Igreja Católica de Colônia Maciel.
0: O bazar terá roupas, calçados, utensílios e vários outros produtos. Também será vendido cachorro quente com refrigerante pelo valor de R$ 5,00 o kit.
1: E esta ação ela tem como objetivo arrecadar recursos para auxiliar no tratamento da Eloá. Em dezembro do ano passado, a família descobriu que ela tem uma doença ultra rara e progressiva e, desde então, vem enfrentando uma caminhada em busca do tratamento e qualidade de vida.
0: A comunidade está convidada a participar, então, no dia 10, em Colônia Maciel, seja adquirindo algum produto, saboreando o cachorro-quente ou simplesmente ajudando a divulgar essa corrente de solidariedade em prol da Eloá.
1: E hoje, à tarde, tem um momento importante da campanha Meu Brasil, Minha Pátria, uma parceria da Rádio Ipiranga com a Cressol. A comissão julgadora vai se reunir para escolher os 6 desenhos vencedores entre os trabalhos recebidos.
0: E amanhã tem a revelação. A gente vai contar aqui no Noticiário P7 quais foram os desenhos escolhidos. Então fique ligado na nossa programação.
1: 11h43 agora, já após o intervalo comercial, eleitor terá 6 votos no primeiro turno nas eleições 2026 que acontecem neste domingo.

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0: 11:47, Noticiário P7 está de volta.
1: E a Prefeitura de Palmeiras está com vaga de estágio aberta para estudantes dos cursos de Engenharia Civil, Arquitetura e Urbanismo, ou ainda Administração. Os interessados podem enviar o currículo para o e-mail desenvolvimentourbanopalme@gmail.com.
0: E no próximo domingo, dia 4 de outubro, os eleitores vão às urnas para o primeiro turno das eleições 2026. Uma dica importante é você levar os números dos candidatos anotados em um papel, já que o celular não pode ser levado para a cabine de votação. O aparelho ele deverá ser deixado no local indicado pela mesa receptora.
1: Neste primeiro turno, serão 6 votos. A ordem começa pelo deputado federal, com 4 dígitos. Depois, deputado estadual, com 5 dígitos. Na sequência, serão 2 votos para senador, cada um com 3 dígitos. Depois, governador, com 2 dígitos. E, por último, presidente da República, também com 2 dígitos.
0: E olha só, é muito importante conferir em cada etapa o nome e a foto que aparecem na tela antes de confirmar o voto.
1: E atenção, para os votos ao Senado, neste ano, serão escolhidos 2 senadores por Estado e pelo Distrito Federal. Os 2 votos precisam ser para candidatos diferentes. Se o eleitor votar 2 vezes no mesmo candidato, o segundo voto será considerado nulo.
0: E se houver segundo turno, marcado para 25 de outubro, a votação ela vai ser apenas para governador e presidente da República.
1: Foram encerradas ontem, durante a celebração das 19h30 na Igreja Matriz de Palmeira, as 4 semanas da campanha de oração em louvor a São Miguel Arcanjo.
0: Na próxima quarta-feira, dia 7, começa uma nova campanha de oração, desta vez com a intercessão de Nossa Senhora com o tema Maria Passa na Frente.
1: As celebrações serão realizadas sempre às quartas-feiras, às 19h30 na Igreja Matriz de Palmeira, como um tema específico para cada mês, para juntos fortalecermos nossa fé, nossa espiritualidade e nossa oração comunitária. A comunidade está convidada a participar.
0: O Grupo de Oração Rosa Mística realiza hoje, dia 1º, encontro na Igreja Matriz aqui de Palmeira. O tema, Nascer de Novo pelo Espírito Santo. O encontro começa às 19h30 com o Santo Terço.
1: Confira agora as missas programadas para esta quinta-feira em nossa paróquia. 18 horas, Cantagalo e Boa Vista. Às 19 horas, Correias e Água Clara.
0: Convite de missa. A família de Antônio José Passoni agradece de coração as manifestações de pesar, carinho e solidariedade recebidas por ocasião do seu falecimento. Convida parentes e amigos para a missa de 7º dia, que será celebrada no domingo, dia 4, às 8 horas, na Igreja Matriz de Palmeira. Por mais esse ato de fé e solidariedade cristã, a família de Antônio José Passoni renova os seus agradecimentos a todos que, de alguma forma, manifestaram seu carinho e apoio nesse momento de dor e também de saudade.
1: Agora 11:50, a gente vai para o intervalo comercial e já no próximo bloco, além de informações do esporte, vamos falar do Ipiranga e também do Pinheiral, tem ocorrências do Corpo de Bombeiros.
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4: 11 horas e 54 minutos, Noticiário P7 está de volta.
5: E tem representante de Palmeira em campo pela Taça Paraná neste fim de semana.
4: Sociedade Esportiva Pinheirão volta a campo neste sábado, 3 de outubro, pela segunda rodada da competição. O time palmeirense enfrenta o Vila Nova às 15h30 no Estádio Municipal Doutor José Ferreira de Almeida, lá em Palmas.
5: A equipe busca um bom resultado fora de casa na segunda rodada da Taça Paraná.
4: E a próxima partida do Ipiranga Sub-17, equipe juvenil, que representa a nossa cidade na Taça Paraná, vai ser no dia 10 de outubro.
5: O Alvirrubro volta a jogar em casa no estádio João Chede, em partida válida pela competição.
4: Corpo de Bombeiros registrou 2 chamados para atendimento de queda de pessoa no mesmo nível. Foi na tarde de ontem aqui na nossa cidade.
5: Um dos atendimentos, ele foi registrado por volta de 16h30 na rua Padre Anchieta, onde um homem de 27 anos sofreu ferimentos leves.
4: Também houve um chamado na Avenida Lili Bacila, mas não há, no registro dos bombeiros, informações sobre a pessoa atendida nessa ocorrência.
5: 11 horas e 55 minutos, estamos finalizando aqui a apresentação do Noticiário P7 deste 1º de outubro de 2026, a edição número 186 deste ano. Muito obrigado pela sua companhia e tenha uma boa tarde.
4: Obrigada pela audiência e uma ótima tarde para você.
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4: Olá, boa tarde. Boa tarde, queridos ouvintes. Olha quem tá chegando juntinho comigo aqui, a Olga. Eu falei boa tarde... Ela digitou boa tarde, Olga, minha primeira ouvinte de hoje, se manifestando já, abração para você, querida, obrigada pela audiência, antes que tá sempre na escuta. Boa tarde para todos vocês, queridos ouvintes, que estão ligadinhos com a programação da Ipiranga desde as primeiras horas do dia, né? Você que acompanha, que é nosso ouvinte fiel, eu estou chegando para mais um Bem Me Quero, eu sou a Joselba Raz, juntos nós vamos até às 13h25, 26 minutos, né? Porque nós temos que colocar aí agora as propagandas eleitorais. Mas chegamos para levar até você mais um Bem Me Quer, esse programa que quer sempre o seu bem-estar físico, social, mental, espiritual. E hoje é dia 1 de outubro de 2026. Acabou o mês de setembro. Parece que foi ontem que a gente estava aqui falando que era 1º de setembro e olha, já estamos em 1º de outubro. E hoje é o Dia Nacional e Internacional das Pessoas Idosas. Essas pessoas que merecem todo o nosso respeito, o nosso carinho, a nossa consideração e o nosso reconhecimento, né? Porque as pessoas idosas já fizeram e ainda continuam fazendo muito pelo nosso país, pela nossa cidade, nas nossas famílias, né? Porque a gente tem que pensar, né, gente, que com aí aumentando bastante a longevidade, aumentando, né, o tempo de vida das pessoas, né? Nós podemos dizer que nós temos aí muitas, mas muitas pessoas idosas extremamente ativas na sociedade. E hoje também, né? E essa data, aliás, né? Que é a Data Nacional Internacional da Pessoa Idosa, ela foi oficializada pela ONU, Organização das Nações Unidas, instituída no Brasil para reforçar os direitos, o respeito e a reflexão sobre o envelhecimento. E nós aqui fazemos a nossa parte porque nós estamos sempre falando sobre esse tema. Outras celebrações de hoje também é o Dia do Vereador. O nosso parabéns para todos os nossos vereadores de Palmeira, principalmente aqueles que estão trabalhando em prol do povo da nossa cidade, né? Tem alguns ali que, nossa, é um trabalho incansável pelo bem do nosso município. E hoje também, entre outras celebrações, é o Dia Internacional da Música, o Dia Mundial do Vegetarianismo e o Dia Internacional do Café. Você gosta de café? Né? Como diz aquele meme que circulou na internet aí, hoje tem café, né? Então, você já deve ter visto esse meme, né? Hoje é o Dia Internacional do Café, gente, tem gente que não vive sem essa bebida, né? E hoje também, queridos ouvintes, é o primeiro dia de um novo mês. É sempre quando nós estamos mudando aí de mês, mudando de ano, nós estamos mudando de ciclo, né? E é um tempo de recomeços, de novos planos, objetivos, metas. É o mês de Nossa Senhora Aparecida. Também é o mês das crianças e é o Outubro Rosa. E durante todo o mês nós trataremos desses temas importantes e muitos, muito mais outros temas, né? E aproveitamos para comunicar também que a partir de segunda-feira nós estaremos em novo horário. Nós estaremos das 13 às 14 horas com o Bem Me Quero. Ele não vai mais iniciar às 12h15, mas sim às 13 horas. Então nós estaremos no ar a partir das 13 horas. Grava bem aí para você não perder. E aí depois do Bem Me Quero, então vem o baú às 14 horas, o baú vai começar. Aí tem também às 15 horas, né, Nando, que é a consagração. Então, muda aí os horários, vão mudar, né? O Nando reforça depois para vocês também o horário dele, né? Mas é importante que a gente já vá sabendo que a partir de segunda-feira nós começamos às 13 horas o nosso programa Bem Me Quero. E é esse programa que vai ao ar, sempre levando a você informações, dicas, entrevistas, traduções e sempre na companhia dos nossos anunciantes, que é a Renove, né? Que hoje, quinta-feira, quinta eucarística, por sinal, né? 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E hoje, né, nós já vamos pro intervalo, né? Hoje nós vamos fazer aqui uma corridinha, né? Dá tempo de fazermos intervalo agora, Nando, ou fazemos a tradução primeiro? Dá para fazer o intervalo? Então nós puxamos o intervalo e aí nós vamos fazer a tradução hoje, em primeiro tempo, aí no segundo bloco, né? Porque nós temos convidado. E quando eu trago convidado, eu gosto de fazer a tradução antes, né? E aí depois nós conversamos com os nossos convidados. É só o tempo de tomar uma aguinha, molhar a palavra e eu já retorno com a tradução de hoje.
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4: Retornamos com Bem Me Quero está de volta, querido ouvinte, chegando aí na sua casa, no seu trabalho, no seu veículo. E olha só, a dona Eunice Marianoski me perguntou aonde que ela encontra essa loja das semijoias. Dona Eunice, Jesuíno Marcondes, não é na Rua 15, é na Jesuíno Marcondes. É aquela de trás da Conceição ali, né? 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Vai lá que eu tenho certeza que a senhora vai encontrar o que a senhora tá procurando aí, né? E grande abraço, obrigada pela audiência. Gente, nós chegamos no momento da nossa tradução, mas eu tenho que dar uma boa tarde aqui para dona Nereida. Amém, dona Nereida, para Nelly, para Olga. A Olga diz que tá na faxina e ouvindo a gente, né? Eu fiz a minha ontem, Olga. Então vamos lá, né, gente? Vamos, porque não dá tempo de ficar conversando muito. O nosso tempo aqui voa. E nós trazemos agora para você aquele momentinho que você gosta. Gente, hoje nós vamos... Não estamos no horário do baú ainda, né, Nando? Mas vamos viajar no tempo. Eu trouxe para a tradução hoje uma música das antigas. Então, você que está na onda aí dos anos 80, né? Chegou aquela tradução lá dos anos 80. 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
4: 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E a Influx traz para você hoje uma música das antigas, mas é uma música muito boa. Eu falei para o Nando agora, não sei se a gente já não traduziu, porque nós estamos aí com mais de 2 anos de programa, né, Nando? Não sei se essa música já não foi, mas vale a pena ouvir de volta. E ela traz aí, né, ela fala, ela tem uma palavrinha que ela fala assim... Time is morning. E aí, a Influx já traz para você o significado, né? De morning e de morning, né? Morning é manhã e morning é luto, significa morno, luto, tristeza. Então, para você hoje, nós vamos trazer Cry Softly, Time is Morning, Secret Service. Choro suavemente. Os dedos andam no limite do tempo. Não sabemos exatamente como prová-lo. Como uma canção de lamento, nosso tempo corre. E depois acaba desperdiçado, esfregando o sono dos seus olhos. Acordando para me encontrar. Não vamos esperar ou demorar muito. O castelo que você construiu tão forte está caindo. Choro suavemente. O tempo está acabando. Saudade de você no amanhecer. Amor, os sonhos durarão para sempre. 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

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O título Cry Softly, Time is Mourning faz um trocadilho entre morning, manhã, e mourning, luto, sugerindo que o tempo ao passar traz consigo sentimentos de perda e de saudade. E esse tema aparece claramente na letra com versos como Fingers walk the edge of time, dedos caminham na beira do tempo. E também nosso tempo entra e depois se esgota desperdiçado, mostrando como os momentos são passageiros e muitas vezes escapam sem que possamos aproveitá-los por completo. O contexto dessa música, segundo entrevistas e análises, aponta para a inspiração na efemeridade dos momentos e na dor da separação, elementos que se destacam na atmosfera melancólica do Secret Service. A imagem do castle you once built, so strong is falling, o castelo que você construiu tão forte está caindo, representa a fragilidade das certezas e das estruturas emocionais que pareciam sólidas, mas se desfazem com o tempo e a distância. E no refrão, cry softly, time is mourning, diz assim, né, chore baixinho, o tempo está de luto, sentindo a falta do amanhecer, reforça a ideia de que o tempo lamenta a ausência de quem se foi. E quando ele diz que os sonhos durem para sempre, expressa uma esperança de que os bons momentos possam ser eternos. E assim a música aborda a passagem do tempo, as mudanças inevitáveis e a tentativa de guardar na memória o que é valioso, mesmo diante da dor e da separação. Um pouquinho mais para você de Cry Softly, Secret Service.

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5: Voltamos com Bem Me Quer. Boa tarde, Roseli, querida. Roseli, lá do cercado. Ela diz assim, ó, eu sou de 69 com muito orgulho. Anos 60, 70, 80 e 90, na minha opinião, foram os melhores. Ah, na minha também, né? E eu, do nosso convidado aí também, ó, de um dos nossos convidados também. Você já vai saber quem é, né? E ela diz assim, foram os melhores. Com músicas incríveis que até hoje fazem sucesso. E essa de hoje é linda. Eu também acho linda essa música. Sempre gostei de ouvir e hoje aprendendo a tradução. Muita gratidão, querido José. Bem como você fala fluentemente em inglês. Ixi! Abraços quentinhos e uma quinta-feira abençoada. Amém pra você também, querida. Um abração, muito obrigada pela audiência. Realmente você tem toda a razão, essas músicas antigas, né? Eu faço assim, eu vou fazer a faxina da minha casa, eu coloco os meus flashbacks lá. E o dia que eu não tô bem também, Jorel e Ana, ó, já vou dar o spoiler que tá aqui. Eu sento lá, eu coloco os flashbacks e deixo tocar, né? E como é bom isso, né, Roseli? Abração pra você, querida. Mas agora nós temos que conversar com os nossos convidados. E essas pessoas especialíssimas que estão aqui hoje vão dar presentes pra vocês. Olha só! Então, uma das nossas convidadas trouxe dois presentinhos pra sorteio. Então, mande sua mensagem, você estará concorrendo aqui, né? A dois livros. Cada ouvinte vai ganhar um livro, lógico, né? Dois ouvintes sorteados. Então, hoje nós recebemos aqui, com muito orgulho, os nossos escritores palmeirenses para um bate-papo, porque eles trazem novidades para vocês. Já estiveram aqui conosco, né? E a gente traz novamente a pauta, gente. Vamos afastar as nossas crianças de tanta telinha, né? Vamos oferecer para as nossas crianças aprendizado, leitura, né? Cultura, através da leitura dos livros infantis. E para isso nós trouxemos hoje os nossos dois queridos convidados que já estiveram aqui com a gente. O Jorel Mundarel, que é o Jorel Kulik Camargo, que vocês conhecem muito bem aqui da família Camargo de Palmeira, né? Boa tarde, Jorel. Seja muito bem-vindo novamente no programa. Você já veio duas vezes, Jorel? Essa é a terceira.
6: Essa é a terceira vez.
5: Você já vai poder pedir música aí pro Nando, das antigas, para agradar a Roseli também, né? Boa tarde, Jorel. Muito bem-vindo.
6: Boa tarde. Boa tarde aos ouvintes também.
5: E a outra escritora que nós trazemos hoje é a nossa querida Ana Paula Marques, que já esteve aqui com a gente também com o Desbagunça, você lembra? Ela trouxe o livro Desbagunça e hoje ela vem aqui falar de um outro livro que ela está lançando. Boa tarde, Ana, seja muito bem-vinda.
7: Boa tarde aos ouvintes, bem feliz de estar aqui com vocês e com meu amigo Jorel.
5: E aí a Olga já colocou aqui, adoro ler, gostaria de ganhar, ó, já está participando, Olga. Então, né, vamos começar um bate-papo com os nossos amigos aqui, né. Jorel, você está com um novo livro, né?
6: São dois.
5: Dois, o que, que você conta para nós?
6: O primeiro livro é A Festa de Todos os Povos, que é um livro que faz parte de um selo especial chamado Brasil de Todos os Povos. É um selo que vem tratar das etnias, afro-indígenas, ribeirinhas, e tem esse livro aqui. E o outro é para 0 a 5 anos, que é um novo selo, vou dizer assim, que é A Papinha do Bicho Papão.
5: Que legal!
6: É o nome do livro. Então são esses dois livros que vão ser lançados aqui em Palmeira.
5: E o que, que te inspirou a escrever esses livros?
6: O primeiro livro, A Festa de Todos os Povos, eu fui convidado para escrever para esse selo e a princípio eu não me senti pertencente, vamos dizer assim. E aí me inspirei minha própria história, que eu sou filho de preto com branco, neto de indígena, de quilombola. E aí surgiu.
5: Quem não é no Brasil essa mistura?
6: É bem isso mesmo. Tanto que é a festa de todos os povos, né? Publicado pela Inteligênios. E a papinha do bicho papão já vinha pensando no... Porque o bicho-papão é um bicho assustador, muito temido. E se ele tivesse um segredinho? Então ele bebê, ele gostava muito de papinha e ele acabou não largando a papinha depois que cresceu.
5: É o ponto fraco do bicho papão.
6: Exatamente.
5: Então, muito bem. E a Ana Paula, né, que já nós já conhecemos o desbagunça da Ana, né, que é maravilhoso. E agora, Ana, o que, que você traz para nós?
7: Agora chegou um novo livro, Quem Vem para o Jantar. É, ele conta uma história delicada, cheia de imaginação sobre a relação entre avó e neta.
5: Que legal.
7: Tudo começa assim com os preparativos para um jantar. A cada prato que a avó prepara, a neta, curiosa e participativa, tenta descobrir quem será o convidado. Uhum. As pistas aparecem por meio dos alimentos, assim, e de referências que aparecem ali a personagens de contos clássicos. Conhecidos como Branca de Neve, Pinóquio, mas entre linhas, não aparecem assim os personagens em si.
5: Que
7: sabe?
5: Legal!
7: Então é uma história divertida, assim, que leva...
5: Que instiga bastante,
7: isso
5: né?
7: Isso mesmo.
5: E isso que nós precisamos da nossa criançada, povo, porque nossa criançada é tão habituada com as telinhas, pegar tudo pronto, né? Nós precisamos realmente instigar curiosidade e criatividade das nossas crianças. E para você, Ana, o que, que te inspirou a escrever esse livro?
7: Eu sempre gostei muito de contos clássicos, né? Porque isso fez muito parte da minha infância, né? Eu digo que eu tive uma infância maravilhosa, que eu tinha a minha tia Flora ali, que tinha a banca.
5: Sim, lembro bem. Todos nós lembramos, tinha o medo da Flora.
7: Nossa, todo mundo, né? Cada história que tem da tia Flora. Mas comigo ela era bem boazinha. Às vezes. Não, mas eu tinha, assim, eu tinha acesso à leitura, né? Então eu podia ler tudo que eu quisesse. Então eu amava, assim, li os gibis e esses clássicos. Não sei se vocês lembram, acho que as pessoas mais antigas, né, vão lembrar que tinha aqueles disquinhos dos clássicos, que vinha tipo livrinho, disquinho, né? Então eu sempre fui apaixonada por isso, assim, né? Então,
5: eu também.
7: O que me inspirou, assim, pra essa história, porque eu pensei, quero fazer alguma coisa que tenha relação com esses clássicos, assim.
5: E olha, nós líamos muito na nossa infância, né? Porque eu lembro que vinham aqueles vendedores, traziam aqueles jornaizinhos que a gente escolhia o livro e levava pra casa e os pais compravam. Você se lembra disso, Jorel? Eles vinham na escola trazer esses jornaizinhos
7: nossa,
5: pra gente escolher.
7: Joselva.
5: E aí, o que que acontece? A gente lia demais. Eu tinha todos esses clássicos e lia. E daí, às vezes, as pessoas falam assim, nossa, você tem tanta facilidade pra escrever. E por que que a gente tem essa facilidade? Porque a gente lia demais, né? A gente lia muito. Então, a gente ficou com mais facilidade pra se comunicar, pra escrever, né? E é isso aí que estimula, pessoal.
6: Pra interpretar.
5: Interpretar tudo, né? E o título, Ana, como é que você escolheu o título?
7: Ah, o título foi de acordo com, assim, porque durante o livro, ela fala muito, né? Em todos os personagens que ela fala, quem vem pro jantar? É aquele seu amigo malvado, quando ela quer se referir ao lobo mau, assim, então, no final ela sempre fala, mas me conta, vovó, quem vem para o jantar?
5: Ah, que legal! E qual que é a principal mensagem que você gostaria, Jorel, que o leitor levasse dessa tua obra aí? Das duas, afinal de contas, né? Da Festa de Todos os Povos e do...
6: A Papinha do Bicho Papão. Da Festa de Todos os Povos, inclusive eu tinha feito uma palestra sobre, não sobre o livro, mas sobre o selo, sobre o tema, e as pessoas, o resultado, as pessoas elas dizem, porque o livro ele começa assim, o menino está numa aula de história e o professor pede um trabalho para fazer, um trabalho escolar, com a frase, qual é a sua história? E as palestras baseadas em qual é a sua história. Quando eu falo disso, as pessoas começam a se perguntar, sabe? Qual que é a minha história? Eu até aconselho, se tiver o pai e a mãe vivo ainda,
5: isso.
6: A avó, pergunta a história deles para não ficar no vácuo.
5: Não
6: depois
5: perder.
6: A própria história da gente.
5: Sim.
6: E para valorizar. Porque às vezes nós não nos valorizamos, mas olha, eu sou um brasileiro,
5: sim.
6: Eu tenho sangue indígena,
5: sim, a nossa
6: força,
5: raiz.
6: Exatamente. E a papinha é porque nem tudo que parece assustador realmente é, né?
5: Exatamente.
6: Tem uma pegada dele ter uma vulnerabilidade, uma sensibilidade.
5: Isso.
6: É essa a mensagem. Uhum. Então, poxa, não preciso ser o assustador, uhum, o fortão, uhum, sempre o melhor. Eu tenho também minhas coisinhas,
5: sim,
6: ali.
5: Sim, ensina que todos nós temos o lado bom, temos a nossa fraqueza, o nosso, exato, lado ruim também, que ninguém, perfeito, é perfeito, né?
6: E nossos segredinhos.
5: E
6: né?
5: Nossos segredinhos, com certeza. São as nossas fragilidades, né?
6: Exato.
5: E todos nós temos fragilidades, né? Uhum. Todos, em algum momento da vida, em algum ponto, a gente é frágil, né, Jurel? E é importante que a criança aprenda isso também.
6: Sim.
5: Né? Que nós não temos obrigação de sermos também fortes o tempo todo, né? Nós podemos também ter momentos que nós podemos expor nossas fraquezas,
6: com,
5: né?
6: Com certeza. Isso faz parte da gente.
5: Faz,
6: né,
5: parte da gente. E você, isso, Ana?
7: Acredito assim que a mensagem principal do livro, assim, é que acima de tudo, né? Os momentos mais simples, quando são compartilhados com afeto, eles podem se transformar em experiências inesquecíveis, né? Como
5: com
7: um jantar,
5: certeza,
7: com a avó, uhum, né? Estar ali próximo. Uhum. E não somente essa relação, mas as relações que nós temos na nossa vida,
5: sim,
7: né?
5: Sim, esse resgate de relação, uhum, com os mais idosos,
7: sim,
5: né? Hoje ainda é o Dia Internacional dos Idosos, né? É bom, sim, até falar nisso.
7: Ah.
5: E o que a gente aprendia com os nossos avós, né? Era uma maravilha. Essa relação neto com avô é uma relação muito linda,
7: é,
5: gente.
7: É uma relação
5: muito
7: linda.
6: Desde as chás, as ervas,
5: sim,
6: né?
5: Uhum,
6: os,
5: sim,
6: remédios caseiros.
7: É,
6: tudo,
7: a minha mãe,
6: tudo,
7: fala, uhum, o chazinho de bruxa, né?
5: É,
7: a minha,
5: uhum,
7: na verdade, minha filha que fala o chazinho, uhum, de bruxa, uhum, da avó.
5: Que é a avó que cura tudo, né? O chazinho, uhum, da avó que curava tudo.
6: E ali, no caso do livro da Ana, é a forma especial como a avó cozinha, e ali tem muita coisa.
5: Sim.
6: É, significado, afeto.
7: Sim.
6: Né?
7: Uhum.
6: Quem não lembra da comidinha da avó?
5: Nossa,
6: né?
5: Melhor do mundo sempre vai ser a da avó, né? Não tem. Agora eu quero falar para você, conversar um pouquinho com vocês sobre o processo de escrita. Porque eu acho que é uma curiosidade de todo mundo. Antes de eu falar, só vou registrar aqui, ó, que a Silviane colocou uma foto do Samuel, filhinho dela, com o livro Desbagunça. Ela diz, colocou assim, meu filho com o livro que ele adora. Olha só, Ana.
7: Ai, que delícia. Eu adoro saber disso.
5: Abraço, Silviane, querida. Beijão pra você. Obrigada pela audiência. Então, né, agora eu quero saber de vocês. A gente, quando fala com um escritor, né, a gente fica pensando, como será que acontece? Acho que você também, querido ouvinte, fica aí na curiosidade. As coisas simplesmente vão fluindo, você pensa assim, ah, eu vou escrever, vou sentar aqui, vou começar a escrever, e vai fluindo, que é uma beleza, ideias vão surgindo, o processo segue, ou não é bem assim? Ou dá insight, foge, volta, as coisas vão acontecendo, mudança, de repente você para lá, não gostei, vou mudar tudo isso aqui, vou começar, porque eu não sei, eu faço bonecas, e às vezes eu tô fazendo uma peça, e eu não gosto da expressão que ficou aquela boneca. Eu paro, paro e tento começar outra,
6: uhum,
5: né?
6: Uhum.
5: Desmonto, que dá para desmontar, tento começar outra. Não sei se o processo da escrita é mais ou menos isso. O que, que vocês me contam?
6: É mais ou menos isso.
5: Uhum.
6: Você tem os insights, tem as ideias. Tem até um livro que chama Roubando como um Artista. O livro diz assim que você tem que visitar vários lugares, ler, fazer muitas coisas para se inspirar, né? Para se alimentar a tua criatividade. E a Festa de Todos os Povos, por exemplo, foi um pedido do chefe da editora e eu tive que começar a pensar numa forma de ser verdadeiro acima,
5: uhum,
6: de tudo. Porque,
5: uhum,
6: eu não poderia falar de uma coisa que eu não soubesse, visto que o ser é muito importante.
5: Sim.
6: Porque ele traz essa identidade dos pretos,
5: uhum,
6: e tal. E a papinha é a ideia de um bicho-papão, como eu falei, é ser... amedrontador. E esse livro aqui, ele foi escrito num domingo à tarde. Eu sentei e escrevi praticamente inteiro.
5: Que
6: Mas há um
5: legal.
6: Processo de reescrita o tempo todo, de mudança. Essa parada aí, como você falou, das bonecas.
5: Uhum.
6: Ah, não tá bom, vou mudar esse parágrafo. Tem todo um processo. E às vezes você tá escrevendo, você tem que dar uma saída. E as coisas vão fluindo assim, vem palavras, vem frases. Ah, esse... É o tempo todo na cabeça.
5: Que maravilha. Ana, quer completar?
7: Comigo é bem parecido com o Jorel, assim, uh-huh, mas eu estava, uh-huh, pensando agora que esses dois livros aconteceram meio parecidos, assim, de eu sentar e Saiu tudo, assim, deslanchou. Uhum. Claro que depois teve reescrita, teve revisão, né, e tudo. Mas, assim, a ideia principal, assim, dele saiu de uma vez só, sabe? Uhum. Até o Desbagunça, eu nunca esqueço que foi de madrugada. Eu acordei, assim, e pensei, é isso, sabe? Uhum. Porque, na verdade, eu tinha pensado. Na hora que eu tava fazendo um bolo em casa, à tarde, assim, num sábado, eu pensei, mas e se esse bolo explodisse, né? Porque é uma coisa que acontece no livro, né? Aí eu pensei, imagina limpar toda a bagunça. E aí, é disso que vem o Desbagunça. E aí, na mesma hora, eu pensei, eu não posso esquecer. E aí, eu levantei e fui escrever. E aí, eu comecei a escrever tudo com des ali, e saiu ele. E o outro também, tipo, foi assim, na hora, sabe? Uhum. Eu pensei numa história que tivesse os clássicos ali, e foi tudo numa vez só, assim. Só que com reescrita depois.

0: vem aqui nossa Vera Lúcia Maier, de Oliveira Maier, né, escritora, ela já veio várias vezes aqui também, de pesquisa, né, a Vera, ela, o trabalho dela é de pesquisa, né, ela pesquisa, esmiúça cada coisinha, vai lá, mexe em cada, né, e é um trabalho também maravilhoso, né, Ana, porque fica aí de, para as gerações futuras, todo aquele conhecimento. E traz pra gente também, né? Porque tem tanta coisa ali no livro dela que você aprende que você nem sabia, né? E é isso aí, gente, né? Nós vamos para um rápido intervalinho. Espero que você esteja gostando do bate-papo. E olha só, nós vamos sortear dois desbagunças da Ana Paula Marques para dois ouvintes. Cada um vai ganhar um desbagunça aqui da Ana Paula Marques. Mande sua mensagem, participe pelo 999-53-3669, você estará concorrendo. Já já eu volto, só tempo de tomar uma aguinha.
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Voltamos com Bem Me Quer. Hoje estamos com os nossos convidados aqui, ó. A Roseli colocou aqui. Por favor, José, um abração para esses dois queridos maravilhosos e muito especiais na minha vida. Conheço os dois desde a infância. A professora Ana Paula, desde pequenininha, a banca da Flora. Ela foi professora dos meus filhos, você, Ana. E o Jorel, estudei contabilidade com ele. Então,

0: muitas lembranças boas, alguns perrengues, mas muitos aprendizados com uma linda amizade. Quero muito ganhar um livro. Parabéns, queridos.
1: Roseli, que saudade de vocês, da Roseli, daqueles tempos lá de 87, 88.
0: Que maravilha.
1: Eu também, era muito bom.
0: Que legal.
2: É muito bom relembrar o passado, né? Eu também.
0: Com certeza.
2: É, conheço bem, né? Gosto muito dela.
0: Uhum.
2: É uma fofa,
0: querida.
1: Uhum.
0: E o pessoal participando aqui, mande sua mensagem que hoje tem sorteio, tem presente. Nós vamos sortear dois livros da professora e da autora Ana Paula, que é o Desbagunça. Dois ouvintes serão contemplados hoje com o livro da professora Ana Paula. E nós vamos continuar conversando aqui com o Jorel, né? O Jorel Kulik Camargo, nome de ator, de autor Jorel Mundarel, né? E o nome artístico e a Ana Paula Marques. Dois frutos da terra aqui, né? Palmeirenses, escritores. E nós trouxemos eles aqui porque tem uma novidade. Mas antes da novidade, né? Nós vamos conversar mais um pouquinho com eles. E nós queremos saber de vocês quanto tempo em média vocês levam para concluir um livro.
2: É mais ou menos um ano, né, Ander? Jorel, assim, tipo, acho que mais de um ano, né? Todo o processo.
1: Todo o processo até a publicação leva um ano, mais ou menos. Para escrever depende muito da inspiração, do tempo, da reescrita, porque daí vai para, por exemplo, vai para uma leitora crítica.
0: Uhum.
1: Aí ela vai fazer as observações dela, o que pode, o que não pode, e volta.
0: Uhum.
1: Então é um processo. Às vezes a gente escreve como adulto, aí você tem que deixar uma linguagem
0: infantil.
1: Como que uma criança fala, né?
0: Uhum.
1: Ela não fala as palavras que nós falamos muitas vezes. Mas é um ano aí, né, Ana Paula?
0: Então, processo. Mas e aí, o que vocês contam para nós, a grande novidade? O que vai acontecer?
2: Então, sábado, das 14 às 17 horas, teremos lá no Museu Histórico da nossa cidade, teremos o lançamento do nosso livro, né, Jorel?
1: Exato.
0: Então.
1: Vai ter, né, umas surpresinhas, né?
0: Aham,
1: porque a gente tá falando aqui em comidinha, em papinha.
2: Né? Em jantar.
1: Em jantar.
2: Que tem sobremesa.
1: Não vai dar spoiler, né?
0: Eu acho que são surpresinhas degustativas. Mas então, lançamento dos livros A Papinha do Bicho Papão, A Festa de Todos os Povos e Quem Vem para o Jantar. Então, lançamento dos três livros, sábado,
2: lá no museu, das 14 às 17 horas. Convidamos a todos para nos prestigiar. Somos autores palmeirenses com muito orgulho.
1: É verdade. Então a pergunta é, quem vai para o lançamento? Né?
0: Então a pergunta fica aí, pessoal, antes do sorteio. Quem vai para o lançamento? Eu vou, eu tenho certeza que eu vou. Vamos ver, então, agora nós estamos quase encerrando o programa, vamos para o sorteinho, porque o tempo voou, né, gente? Eu ia até, queria conversar mais com vocês, mas não deu
2: rápido,
0: tempo.
2: Muito rápido.
0: Não deu tempo de falar. Então vamos lá, vamos sortear. Boa tarde para Cida, para Helena, para Neuza, para Arlete. Nossa, tem muita gente que não dá para falar para todo mundo, né? Para a Karine, todo o pessoal que está participando, mandando mensagem, anotou todos os nomes, a Regiane. Vamos ver aqui quem que ganhou, né? A Marta Yantas, quem mais? Silviane, Adinaldo. Fica quietinho que vem a sorteio. Número 7, Roseli Costa Gonçalves.
1: Oh!
0: Olha só!
2: Que
0: um
2: tal,
0: livro
2: Roseli?
0: É da Roseli. Vamos ver o outro agora.
2: Que número tal, Roseli?
0: 5, deixa eu ver quem que é o 5. Marcelo Scheide. Então, olha aqui os nossos ouvintes que ganharam, gente. E, ó, eu vou explicar, os autores viram como que a gente procede, né? Nós pegamos todos os nomes de vocês. Nós não. O Nando, que é minha mão direita, minha mão esquerda aqui, né? O faz tudo aqui pra mim. O Nando anota todas as mensagens e numera o nome de vocês com a ordem que chegaram as mensagens pra nós. Depois ele coloca no sorteador E o número que sai é a pessoa sorteada. Então, para vocês saberem que é tudo bem certinho, né? Feito bem corretamente o sorteio, como tem que ser. Marcelo Scheid e Roseli Costa Gonçalves podem passar aqui na secretaria da rádio, na recepção da rádio, para retirar os brindes de vocês. Nós vamos encerrando o programa. Muito obrigada, Jurel. Muito obrigada, Ana Paula.
1: Agradeço. Nós agradecemos.
2: Isso mesmo, agradecemos, mandamos um beijo para todos os ouvintes e esperamos vocês lá no sábado para nos prestigiar lá, para ver nossos livros,
1: conversar.
2: Porque esse momento é muito gostoso.
1: É agradável.
0: Muito obrigada a você, querido ouvinte, aos nossos anunciantes. Nós voltaremos, na verdade, eu voltarei, eu vivi a cores, né? Na terça-feira, porque amanhã, sexta e segunda, eu precisarei me ausentar por questões de saúde, mas eu deixarei aqui uma reprise de algum programa para vocês curtirem. E eu volto na terça-feira, né, ao vivo para vocês no Bem Me Quero. 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
1: Horas 31 minutos, estamos chegando com mais um Baú da Ipiranga nesta tarde de quinta-feira, dia 1º de outubro. Olha, a semana pode até ter entrado na reta final hoje, quinta-feira, amanhã, sexta-feira, já encerramos a semana com os dias úteis. Mas embora a semana esteja acabando, o mês está só começando, 1º de outubro. O mês de outubro chegou, pessoal. Esperamos que seja tão bom quanto os meses anteriores tenham sido, melhor até, né? Já vem aí uma estação mais quente, né? Um outono com cara de verão. Não, minto, primavera, né? Agora é a primavera que está chegando. Mas a primavera já tá bem quentinha, assim, trazendo essas oscilações que, com pancadas de verão. Enfim, eu não sei porque eu tenho mania de ficar falando do tempo quando o programa começa, quando na verdade eu tenho tanta coisa pra falar. Tenho músicas antigas, né? Tenho que falar de músicas antigas, tenho que falar dos nossos anunciantes. Vou começar por aí, então. 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Beleza? 13 horas e 34 minutos. Eu vou aqui registrar aqui então as participações no programa de hoje. Eles que mandaram participações no 42999533669. Mas antes de registrar as participações, eu preciso avisar aqui, pessoal, que o Baú da Ipiranga, eu no caso vou fazer a locução do Baú da Ipiranga, vou estar aqui presente no Baú da Ipiranga até as 2 horas hoje. A partir das 2 horas, nós aqui da Ipiranga FM vamos lá na Cressol, porque hoje vai ser realizada ao longo desta tarde, ou seja, a partir das 2 horas, vai ser realizada a seleção dos desenhos para a campanha, né? É, Meu Brasil, Minha Pátria. E os desenhos já estão todos conosco lá. O pessoal da Cressol, junto com o pessoal da Ipiranga FM, vai fazer uma cuidadosa avaliação desenho por desenho, e vamos escolher os ganhadores, que serão contemplados com as poupanças de R$100, né, como está sendo anunciado aí ao longo da nossa programação durante todo o mês de setembro. Então essa seleção vai ser feita hoje. Sendo assim, eu serei um dos selecionadores, vamos dizer assim. Uma das pessoas escolhidas para avaliar fui eu, o seu Edson ali embaixo também. Então não, eu não estarei aqui a partir das 2 horas da tarde para fazer a interação aqui com os ouvintes, interação que os nossos ouvintes tanto gostam, vocês tanto gostam, né? Mas eu vou deixar aqui um playlist musical com as músicas do Baú da Ipiranga, né? Então segue as músicas, locução não terá, mas as músicas, os clássicos antigos da Ipiranga FM, que é a promessa diária do Baú da Ipiranga, isso vai estar aqui com vocês, as músicas estarão aqui com vocês. Claro que o primeiro bloco provavelmente vai se constituir mais de pedidos, já que o pessoal tá aqui participando, mas como eu tô avisando, a partir das 14 horas não vai ter alguém nem mesmo para atender os pedidos musicais. Então, agora, quem chegar agora até vai ter essa chance, mas mais tarde daí só playlist. Mas de qualquer maneira, a gente faz a avaliação, a seleção dos desenhos e daí retorna, acredito que no mais tardar até as 16 horas, quando começar o programa do Gilmar Antônio, eu já estarei aqui de volta e daí a programação segue tranquilamente, segue normal com os nossos apresentadores ao vivo aqui participando, interagindo com os ouvintes. Mas durante esse período do Baú do Ipiranga, a partir das 14 horas, daí vai ser playlist musical mesmo por conta disso. E no caso da avaliação que vai ser feita no Cressol hoje, os desenhos escolhidos, os sorteados não, né, vão ser escolhidos, vai ser uma coisa bem minuciosa. Os desenhos escolhidos como os melhores de cada categoria serão um total de 6, dois vencedores para cada categoria, vamos dizer assim. Os ganhadores vão receber essa poupança de R$100 da Cressol e vai ser anunciado amanhã durante o noticiário P7, beleza, pessoal? A gente vai selecionar hoje vai ser feita a seleção e avaliação e vai ser anunciado os 6 nomes dos ganhadores amanhã no noticiário P7, beleza? 13h37, tá quase chegando a hora, então, da gente ir pra lá. Olha só, eu falando e tá quase chegando a hora. Vou então aqui trazer as primeiras músicas que devem totalizar todo o primeiro bloco de Baú do Ipiranga. Começando pelo pedido do nosso convidado. Convidado da professora Joselba, do programa anterior, Bem Me Quero. Ela trouxe a Ana Paula Marques e o Jorel. E o Jorel, ele comentou que era a terceira vez dele no programa. E quando o convidado vem pela terceira vez, a professora Joselba faz igual no Fantástico. Não sei se ele ainda tem essa tradição. No Fantástico, no coluna de esportes lá, né? Quando o jogador fazia 3 gols, ele pedia música. No caso, vindo 3 vezes no programa, pede música. Aqui então o seu Jorel pediu Bee Gees, How Deep Is Your Love? E deve ser a música que vai começar o programa, vai ser a primeira música. Acredito que ele deve ouvir, ele se encontra lá embaixo com o professor Joselba ainda. Talvez dê tempo dele escutar a música que ele mesmo pediu, beleza? Na sequência eu tô aqui com o meu amigo Atair. Ele diz: boa tarde, Nando, tudo bem? Uma ótima quinta-feira pra você. Hoje toca Vanessa Paradis. A música... Eu acho que ele escreveu Joey Le Taxi pra curtir com a esposa Giza. Eu até num primeiro momento achei que podia ter sido aquela da Angélica. Não, mas é a original, a francesa mesmo, da Vanessa Paradis. Então eu até mandei uma mensagem aqui pro Atair, mas agora que eu li mais certo a mensagem dele, eu tô compreendendo. Não é a música da Angélica, na verdade é a música da Angélica, que foi um tremendo sucesso aqui no Brasil, Voo de Táxi, isso nos anos em 89. Aquela música era uma versão dessa música da Vanessa Paradis, que é uma música francesa dos anos 80. Vanessa Paradis, para quem não conhece ela, além de cantora, ela também é a esposa do Johnny Depp, ex-esposa do Johnny Depp e mãe daquela menina lá, a Lily Rose Depp, que é uma atriz que fez o Nosferatu. Se não me falha a memória, ela tava em alguma série aí, acho que The Idol, o nome da série. É uma atriz bem interessante, muito talentosa que nem o pai dela e bonita que nem a mãe. A Vanessa Paradis também é uma mulher muito bonita. E aqui no Brasil ela não é muito conhecida, ela já atuou como atriz também. E como cantora ela lançou a versão original, Joe Le Taxi, que não fez tanto sucesso aqui no Brasil. Em geral, música francesa o pessoal daqui não tem o hábito de consumir, né? Mas na versão em português com a Angélica foi um estouro, assim, fez muito sucesso, tocou muito aqui na Rádio Ipiranga. Vamos puxar essa música, mas ela não tem na playlist, então eu vou ter que encontrar ela. Então vai ficar por terceiro a música, beleza, Thayer? Mas não se preocupe, vai tocar, meu amigo. É uma música Uma música que ele dedica, inclusive, para a dona Giza, esposa dele. Então temos que tocar. Na sequência, depois do Bidiz, vai vir o pedido da dona Nereida, que a dona Nereida diz assim: boa tarde, Nando, abençoada quinta-feira para você, se possível. Gostaria de ouvir Lobo e The Love You Want Me. Dedico para meu amigo Alceu Maier. Deus te abençoe sempre. Então, o seu Alceu Maier, que volta e meia participa aqui do baú. Às vezes ele. Agora ele tá faz uns dias sem dar as caras aqui no WhatsApp, mas ele quase sempre participa. Inclusive, quase sempre é um dos primeiros a participar. Mas se ele estiver nos ouvindo, aí, ó, dona Nereida dedica uma música, e uma música muito boa pro senhor, seu Lobo e The Love You To Want Me, que é muito boa. Logo na sequência, daí a terceira vai ser a do Atair com a Vanessa Paradis. Quem mais está conosco aqui? Deixa eu ver quem. Ah, pois eu tava falando do seu Alceu, pois o seu Alceu que mandou aqui a mensagem, ó. Ele diz: boa tarde, rapaziada, vamos dessa hoje. Aretha Franklin, Ever Changing Times. Deixa eu ver se eu tenho Aretha Franklin. Aretha Franklin, eu tenho outras, as mais conhecidas, as Say a Little Prayer ou Happy Day. Mas essa aí a gente providencia também, já vou providenciar do Atair. Beleza, obrigado, seu Alceu. Então temos a terceira, quarta música também. Dona Eunice Maria Noski mandando um áudio aqui, obrigado, dona Eunice. E a dona Roseli Costa Gonçalves diz assim: boa tarde, estimado Nando, obrigado, dona Roseli. Por favor, Mr. Dare, toca a música I Want to Break Free com Fred Mercury. Abraços e uma excelente quinta-feira. Obrigado, dona Roseli, claro que tocaremos. Vamos ouvir aqui logo na sequência. Então já temos bastante música para preencher esse primeiro bloco. Lembrando que a partir das 14 horas nós não estaremos mais aqui nos estúdios do Ipiranga FM para fazer a avaliação dos desenhos, então a partir daí não vai ter como atender os pedidos musicais, mas ainda assim vai ter as músicas antigas do Baú do Ipiranga, que é de praxe. Beleza, pessoal? Vamos então iniciar logo o programa? 13 horas e 43 minutos, vamos lá então, Bee Gees.

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3: 3h26.
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2: 3h41.
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0: 3h56.
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10: Isso aí, né? Isso aí, minha gente. Agora 4 horas e 1 minuto. Estamos chegando, né? Estamos começando mais uma programação da tarde. Juntos, juntos. Na melhor sintonia, vamos até as 18 horas, das 4 às 6 por aqui, a companhia de Gilmar Antônio. Vamos chegando, né? O amigo da tarde, vamos juntos até as 6 horas. Aonde você vai ouvir música bonita, vai ter a nossa comunicação, vai tendo também, é claro, o... vai ter, portanto, a oportunidade de participar aqui com a gente através do 999-53-3669. Isso aí, né? Mandando a tristeza pra longe, por aqui muita alegria. 4 da tarde, a sua tarde bem melhor com a gente. E vamos aí animando, né? Animando sempre com muita música. É. Vamos aí com muita alegria para o calendário, vamos também aí para a nossa reflexão, hoje começo de mês, e também temos aí a previsão do tempo, e é claro, depois muita música no seu rádio, a música que você gosta, aquela que você deseja ouvir aí, uma música aí que você de repente marcou a sua vida, né, que é uma história pra sua vida aí, que marcou de verdade, né? É só indicar aqui pra gente, contar a sua história, a música da sua vida, né? Se você preferir, assim, né? É só passar a sua mensagem, fazer a sua indicação, porque a gente roda também a música que marcou a sua vida por aqui, né? São 4:03, minha gente, meu abraço, meu carinho, uma ótima recepção pra você.

0: trazendo a nossa folhinha de hoje, falando um pouquinho desse primeiro dia do mês.
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0: Estamos começando um novo mês, né? Deixamos aí para trás o setembro que volta aí no... Não vai demorar muito não, porque do jeito que as coisas estão indo, né? Do jeito que as coisas estão acontecendo, a correria do dia a dia, é tudo... O ano passa aí num piscar de olhos, né, Nando?
2: Quando vê, já é.
0: Então a gente diz assim, setembro...
2: Já é 2027.
0: Setembro volta, mas só no ano que vem. Mas não demora muito não. Daqui a pouquinho setembro tá aí de novo, né? Mas por enquanto vamos ficar agora com o mês de outubro. Temos esse ano ainda para viver o mês de novembro e o mês de dezembro. Portanto, minha gente, o final de ano está se aproximando, né? Está se aproximando.
2: Pode se dizer que já está aí, né?
0: Já está aí, né?
2: Um novo ano, três últimos meses.
0: Um novo ano, portanto, está começando a pedir licença para entrar, né? Muito bem. Estamos aí começando o terceiro mês, né? Estamos vivendo aí o terceiro... O terceiro não, né? O que eu quis dizer é que estão faltando 3 meses para fechar o ano, né? É outubro, novembro e dezembro, né? Então, estamos aí vivendo, portanto, este mês de outubro. Hoje é o primeiro dia do mês, com grande carinho. Vamos viver com grande amor mais este mês deste ano de 2026. Hoje, dia 1º, portanto, primeiro dia do mês de outubro, estamos aí vivendo um dia muito importante, que é o Dia Internacional da Música, Dia Mundial da Música, né? Como é bom ouvir uma boa música. Como eu disse aqui, tem muitas músicas que marcam a vida de uma pessoa, né? Sempre você tem aí uma música que marcou a sua vida, né? Então hoje é Dia Internacional da Música. Hoje também é dia do vereador, né? Dia dos vereadores. Dia também hoje do vendedor, também hoje é dia do vendedor. Também estamos aí celebrando hoje, nesse primeiro dia do mês, o dia de Santa Terezinha. Hoje também... É Dia Internacional do Café, né? O café é muito, muito bem elogiado aí pelos brasileiros, né? Todo mundo não deixa de saborear aquele cafezinho, né? Uns mais, né? Outros menos, mas o cafezinho todo mundo não deixa aí, portanto, de saborear, né? Um bom cafezinho. Hoje também é Dia dos Idosos, isso mesmo. Hoje é Dia Nacional do Idoso. E também Dia Internacional das Pessoas Idosas. Calendário de hoje, para fechar o calendário, vamos ver como é que está a temperatura agora, né? Falando um pouquinho da previsão para hoje e para amanhã. Tempo hoje está gostoso, apesar de muita chuva na madrugada, ontem também, né?
2: Sim, e na parte da manhã,
0: na parte da manhã também chuviscou, choveu bem de manhã também um pouco, principalmente bem cedinho, né? 5, 6 da manhã, estava ainda chovendo bem.
2: Sim.
0: Então, e vem mais um pouco de chuva por aí, mas eu acredito que hoje acho que não temos, né? Boa tarde, Nanda. Agora a temperatura,
2: tarde,
0: como
2: está
0: agora? 4 e 6
2: aqui. Agora, nesse momento, fazem 21 graus na cidade de Palmeira. No que diz respeito à temperatura, não muda muito em relação aos últimos dias, né? Tá oscilando entre 21 e 23 graus, que como a gente já falou, é o terceiro dia que a gente fala, não é nem quente nem frio, é bom, é uma temperatura moderada boa. Mas é a chuva que chamou a atenção do pessoal, né?
0: Exato.
2: E todo mundo tá se perguntando, choverá? Não choverá? Bom, no clima tempo diz que não vai chover. Então, apesar da imprevisibilidade do tempo, né? Ontem, por exemplo, foi ontem ou anteontem que a gente falou que não ia chover e começou a chover logo depois.
0: Exato, bem isso, né?
2: Mas, assim, pelo que diz o clima-tempo aqui pra gente, não vai chover. Não vai chover hoje, não vai chover amanhã, não vai chover no sábado. Mas a previsão do domingo, cada dia que passa, se acentua mais a previsão de chuva e de chuva intensa. Logo domingo que o povo vai ter que sair para votar, então...
0: tem previsão de muita chuva para domingo mesmo, né? Muita chuva para domingo. Barbaridade, então,
2: tia. E as temperaturas, elas permanecem essas, 21, 22 graus, assim, não vai oscilar nada, não. Não vai nem aumentar, nem diminuir. Mas tem essa questão da chuva no domingo. Até chegar lá, nós vamos ouvir ainda. Temos mais amanhã, né? Também, né? Vamos atualizando, mas é assim.
0: Vamos atualizando. Muito bem, muito bem. Muito bom ter você. E é claro, né, para um bom começo de mês, para um bom 1º de outubro, nada melhor do que a gente refletir um pouquinho hoje sobre este mês que está começando, né? Uma mensagem para você agora bastante inspiradora, que vai focar, portanto, na esperança, no recomeço e nas oportunidades, nas novas, né, oportunidades que podem acontecer e vai acontecer para você neste mês.
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0: Nesta quinta-feira, dia 1º do mês, que você inicia este mês de outubro, que está só começando, com o coração cheio de esperança e fé. Fé em Nossa Senhora Aparecida, data celebrada, que vai ser celebrada este mês. Que as bênçãos de Deus, de Nossa Senhora, estejam presentes em cada passo que você der. Que outubro traga tudo de bom para a sua vida. Que seja o começo ou recomeço de um mês abençoado, cheio de luz e positividade. Que as energias deste novo mês renovem suas forças e que você alcance tudo o que deseja. Que cada dia do mês seja repleto de gratidão, amor, paz e sucesso. E aproveite para renovar suas esperanças e se preparar para um mês fantástico. Neste novo mês, que você comece com o coração leve e cheio de fé, como dissemos. Que cada dia do mês traga novas oportunidades e muitas vitórias. Que venha repleto de felicidade para você e sua família. Que esse dia 1º do mês, hoje quinta-feira, traga então renovação para sua vida. Não só hoje, é claro, mas sim todos os dias que vem na sequência. Uma quinta-feira abençoada para todos e um maravilhoso mês de outubro, com as graças do bom Deus. Muito bem, vamos marcando 4h10, né? Estamos aí começando mais um programa, hoje quinta-feira, primeiro dia do mês, né? E olha, segunda-feira, para começar bem esse mês de outubro aí, né? Segunda-feira tem algumas alterações aí na emissora, mas é só para melhor, né?
2: Tem algumas mudanças.
0: Inclusive o programa do Nando aí vai ficar grudado com o meu, dá para contar?
2: Dá, né? Já estamos avisando.
0: Então olha aí, gente, olha aí, deixa eu contar uma novidade aqui, né? O programa do Nando começa 1h30 e vai até as 3. Isso já faz tempo que tá nesse horário, né? Desde a época do Rinaldo, né? O comunicador. Isso. Que começou a fazer o baú,
2: eu,
0: né?
2: Eu acredito que o baú do Ipiranga já deve ter uns 5 ou 6 anos, mais ou menos.
0: Mais ou menos, né?
2: Ele entrou no lugar do Mercadão, né,
0: Sr. Gilmar? É bem isso, faz tempinho, né? E sempre foi 1h30 da tarde.
2: Sempre foi entre 1h30 e 15 horas. Agora vai alterar o horário. Começa às 2h. E termina às 16h, juntinho, quando começa a programação da
0: tarde. Exatamente. O Nando, portanto, termina o programa ali próximo às 4h, ele termina o programa dele e entrega para mim.
2: Exatamente.
0: Legal demais, né? Sim, que tal? Então sim. A sua tarde vai ter aí, olha, das 2h às 4h aí, né? Olha, 4 horas ao vivo de programação, porque o programa do Nando é ao vivo, né? Sim. Você interage, né? Interage com o programa do Nando ao vivo, com músicas aí do passado, né? Aquela música para você recordar. Né? Então, das 2 às 4, o Nando, né? Atendendo você. Das 4 às 6, o nosso programa, que é mais sertanejão, né? Música mais dançante. Você vai, portanto, continuando com a tarde da Ipiranga até as 6. Olha só, portanto, dia 5, segunda-feira, o Nando com o baú da Ipiranga, começando às 2 horas, vai até próximo às 4. Gilmar entrando às 4, vai até às 6 da tarde. Que maravilha.
2: Show.
0: E tem
2: bom.
0: Novidade também, um programa aí religioso que vai entrar aí próximo às 15, né?
2: Isso, logo, né? Transmissão da consagração de Aparecida.
0: Isso,
2: né?
0: Consagração de Aparecida, né? Essa consagração, muitos e muitos anos, foi exibida aqui pela emissora, né? É a consagração da nossa padroeira Aparecida, né? Uhum. Ela volta, portanto, na grade da emissora, né? Na semana que vem, em diante, né?
2: A partir de segunda-feira.
0: Olha, segunda também?
2: Sim.
0: Então, segunda-feira, você já vai poder rezar conosco, né? Vai ser dentro do programa do Nando, né?
2: É, o baú dá uma pausa,
0: né?
2: Como acontece hoje com a programação da tarde,
0: os 5 minutos com Jesus, né? A mesma coisa.
2: Mesmo sistema.
0: Isso, então, daí às 3, o Nando para um pouquinho, entra a consagração lá de Aparecida,
2: sim,
0: né? E às 3h15, o Nando continua com o baú. Vai até às 4h, às 4h entra nós, né? Vai ser tudo emendadinho, tudo Tudo grudadinho, né?
2: Vamos ver como é que vai ser.
0: Né? Vai ser legal demais, né?
2: Tomara.
0: Eu tô gostando aí, tô gostando. E falando também que o programa da José Alba vai começar uma hora, né?
2: Uma hora da tarde.
0: Foi alterado também, da José Alba começa uma hora e vai até as duas.
2: Exatamente. Né?
0: Então tá aí, gente, essas novidades aí para a partir de segunda-feira. E também, né, hoje já foi anunciado no noticiário, o programa religioso que vai voltar também, né, um pouquinho diferente, mas vai voltar no horário das 11, né?
2: Isso, das 11 às 11h30, né? Aproximadamente.
0: E também o programa do Helder, que agora vai até às 11 a partir de segunda, né?
2: Isso.
0: Então o programa do Helder é amanhã toda, o programa do Helder das 8 às 11, isso, né?
2: Pois é, 3 horas de programa.
0: 3 horas do programa, porque olha, a Rádio Ipiranga, tá, portanto, tá... Nós estamos aí, portanto, fazendo o melhor para o ouvinte, né? Fazendo com que durante a semana a programação seja praticamente a manhã toda e a tarde toda ao vivo, interagindo com você. Vamos trazer o primeiro modão, hein? O pessoal tá querendo ouvir música, né? Mas nós tínhamos que falar tudo isso aí, porque são novidades aí para vocês, né? Vamos trazer a primeira hoje com Chitãozinho e Chororó.
2: Oh,
0: que clássico bonito, né? Agora são 4h14, vamos trazer esse modão aí, vamos trazer...
2: Com Zé Ramalho.
0: O Zé Ramalho participando, é um hino da música.
2: Isso é boa.
0: Um hino da música brasileira e sertaneja, sinônimos.

0: Muito bem, tá aí o primeiro destaque. Zé Ramalho, Chitão e Chororó, sinônimos. Olha, 4h19. Deixa eu trazer já aqui as primeiras indicações de hoje para nós trazer mais duas músicas aí. Amanhã já é sexta-feira, final de semana pintando, né? Um bom final de semana para você. Lembrando que nesse final de semana todos têm o dever, né? O dever aí de fazer aí o seu dever, né? O seu dever aí
1: cívico, né?
0: O dever cívico de fazer, portanto, aí o seu dever aí de
1: votar,
0: né? Portanto, são eleições aí nesse final de semana. Vai estar movimentado aí, portanto, né, esse final de semana. Muita gente, portanto, aí saindo de casa aí para fazer o seu papel de cidadão, né? Portanto, eleições nesse final de semana. A programação continua e a gente deseja aí para vocês aí um bom fim de semana, né? Não esquecer, portanto, de fazer esse dever, né? Que é o dever de votar, né? Olha, são 4 horas e 20 minutos, o programa continua por aqui. Quero mandar meu abraço, primeiros abraços de hoje. Um alô lá para a mãe da Bruna, que deve estar me ouvindo hoje, a dona...
1: Dona Tânia?
0: Dona Tânia, né? Sempre gosta de ouvir o Gilmar Antônio. Obrigado aí, dona Tânia. Um abraço para dona Roseli Costa Gonçalves. Dona Roseli, bem animada, né? Essa pessoa maravilhosa, né? Que não perde nós. E com toda essa alegria, ela vai acompanhando o programa. Beleza aí, dona Roseli. O nosso tema aqui também é muita alegria, né? Tem que deixar aí as encrenquinhas, né? Encrenquinha é modo de falar, né? Tem que deixar as tristezas de lado, né? Deixar os desentendimentos de lado e se animar, né? Se animar, porque a vida é assim, tem que ser vivida com muito entusiasmo e com vontade de lutar e tirando aí aqueles percalços que às vezes nos atrapalham. Claro que tem dificuldade, ninguém vive sem dificuldade. E até é bom, né, Nando? É até bom ter dificuldade.
1: Sim.
0: Porque se não tiver dificuldade, como é que você vai ter a oportunidade de melhorar?
1: Há um ditado, Sr. Gilmar, que diz assim: ostra feliz não produz pérola.
0: Exatamente, então, perfeito, né?
1: É preciso então uma certa obstáculo, uma certa dificuldade para que algumas coisas sensacionais apareçam.
0: Já pensou se ficasse a vida toda sentado ou fazendo uma coisa só, não acontecia nada na sua vida? Que coisa ruim. Sim. Que ia ser, né? Então tá aí. Obrigado, dona Roseli, obrigado pela audiência. Ela que tá indicando uma música aqui, parece-me que é do Fala Mansa, né?
1: Fala Mansa.
0: Fala Mansa. Esse é um shot aí que fez muito sucesso aí, um clássico, né, da música brasileira. Inclusive, um sambinha, né? Um samba, né? É a música que também é sucesso, né? E é claro, música que é sucesso sempre vira um grande clássico. Obrigado aí, dona Roseli. Vai tocar agora então o Fala Manso. Quero mandar um abraço aqui, tem mais gente aqui, lá para dona Eunice Maria Noves, que também está me ouvindo. Um alô lá para o seu Renato, lá no Monte Alegre, seu Renato Assunção. Um abraço lá para Curitiba, os filhos do seu Renato estão me ouvindo lá em Curitiba, através da internet, né? Os filhos do seu Renato Assunção, também o Rodrigo, sempre nos ouve por lá. Nosso som também chega aí na capital do estado, toda a região metropolitana, além, é claro, de toda a nossa região aqui dos Campos Gerais também, né? Ponta Grossa, Castro, Irati e por aí vai, toda a nossa região acompanhando nós. Vamos trazer então, atendendo a Roseli Gonçalves. Primeiro chega Edson e Hudson, Roseli, tá? Fique ligado aí, porque essa aqui também é bonita. Porta-retrato do sucesso sertanejo com Edson e Hudson. Na sequência, a vez então lá para dona Roseli. Fala Mansa, o shot da alegria.

Muito bem, que xote, né? É, o xote da alegria. Fala mansa, fala mansa. Olha, 4h31, agora temos um pequeno intervalo, mas é rápido, a gente já volta.

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10: Bom demais, né? Bom demais. 16h, mais 36 minutos. Um abraço, pessoal, lá da Comercial AG, né? Lá pra aquela equipe bacana que sempre tá nos ouvindo também aqui na tarde da Ipiranga, né? O Andrei sempre nos acompanhando, ele que também aqui na Ipiranga dá aquele recado a respeito aí do tempo, da agricultura, né? E também faz aí a sua comunicação no programa Manhã do Ouvinte, né? Obrigado, Andrei, pela audiência. Estão aí trabalhando e ouvindo nós. Temos um comunicado aqui, um aviso muito importante, agora 4h37. Olha, gente, vende-se uma casa com terreno em localização privilegiada, ali na rua Coronel Otoni Ferreira Maciel, 122, centro de nossa cidade de Palmeiras. Localizada ao lado ali do hospital, né? Do Hospital Santa Casa, próximo a clínicas médicas, próximo a laboratórios de análises clínicas, próximo a padarias, confeitarias, próximo a escolas, a igrejas, né? Realmente um grande diferencial que inclusive é o excelente terreno também, né? Que fica ali num ponto bastante estratégico, ideal mesmo ali para residência, ideal para consultórios, para clínicas ou então comércio, né? Para você obter informações, temos aí dois contatos. O primeiro dos Estados Unidos é o seguinte: 1-267-575-5971. 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Então tá aí o recado, né? 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Olha, são 4h38 aqui na 91.7. Dona Maria José, obrigado pela audiência, acompanhando a programação da tarde aqui da Ipiranga. Também nosso boa tarde, tem mais um ouvinte aqui participando do programa. Boa tarde, Gilmar Antônio. Sou a Olindacir do Pinheiral de Cima. Escuto todos os dias teu programa e gostaria de ouvir uma música bonita com Mato Grosso e Matias. Ela colocou o nome aqui, deixa eu ver, Bêbado Largado, seria isso? Seria isso o nome da música? Vamos vendo aqui com o Nando, né, Dona Olindacir. Ó, pessoal de Pinheiral de Cima ouvindo nós, que bom, Dona Olindacir. Um abraço para a senhora e, é claro, toda a sua família. Um abraço para toda a família da senhora aí também, de Pinheiral de Cima. Nosso som chegando bonito por lá, né? 4h39. Muito bem, agora vamos trazendo aí uma dose especial com os cantores latinos, né? É, esses dois aí são fera também na música, né? Tô falando do filho do Julio Iglesias. Eu gosto muito das músicas do Julio Iglesias, mas o filho dele também canta que nossa, né? Tô falando do cantor Henrique Iglesias, filho do Julio Iglesias, e ele vai trazendo a música romântica pra você. São dois cantores latinos que eu trago agora aqui no programa. Se Tu Te Vas é o nome da música do Henrique Iglesias. E depois, 1, 2, 3, Maria. Música bem dançante, né, Nando? Que chega aí com o Rick Marti. Cantores latinos por aqui, que tal? Vai gostar de ouvir? Vai sim, levanta o volume. 4h40.

Um, dois, três, moda boa pra dançar, gente. Tá aí Rick Martin, ouvimos também aí o Henrique Iglesias. Foram, portanto, dois cantores aí animando também a sua tarde, né? Dois cantores latinos aqui no programa. Olha, são 4h49. É, você que tá ouvindo, Gilmar Antônio, quero mandar um boa tarde aqui pra nossa ouvinte aqui. Tá pedindo uma moda aqui bonita, né? Vamos mandando um alô pra eles aqui. Quero mandar um boa tarde lá pra dona Olindacir, também pro seu Adriano. Isso, estão ouvindo o programa. Obrigado pela audiência. Estão nos ouvindo aí. É, ela diz que fica feliz aí se for atendida, né? Vamos trazer uma música bonita aí com Mato Grosso e Matias daqui a pouco no programa, tá? Fiquem ligados aí. Mato Grosso e Matias tem muita música boa, né? Quero também trazer música e mandar um abraço para mais ouvintes aqui, né? Um abraço lá ao pessoal da Vidraçaria Castelo. O seu Anselmo Maier tá nos ouvindo. Obrigado, Anselmo. Boa tarde, Gilmar. Toca para nós aí. Tamo aqui na vidraçaria te ouvindo, o menino da gaita, boa essa, Sérgio Reis, daqui a pouquinho meu amigo Anselmo aí da vidraçaria. Então vamos lá, vamos trazer música, pessoal quer ouvir música? Vamos seguindo, né? É 4h50, daqui a pouquinho 5 minutos com Jesus. Eu vou trazer uma música bonita aqui, né? Inclusive faz um tempinho que não toca aqui. O nome da música, Se Eu Falo Com As Paredes. Ouça e me conta se gostou da moda, né? Com Ricardo Martinelli. E depois, atendendo o pessoal lá da Vidraçaria Castel, o Menino da Gaita com o Sérgio Reis. 10 para as 5, gente.

0: Muito bem, faltando só um minutinho para as 5, é hora de a gente tomar um gole d'água, é hora de a gente fazer uma pausa aqui na programação, porque vem, a gente ouviu o Sérgio Reis, né, o menino da gaita. É, a gente faz uma pequena pausa, vem mais um intervalinho e também os 5 minutos com Jesus. Na sequência, depois eu volto, tá? Permaneça aí ouvindo nós.
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1: É com alegria e gratidão a Deus em nossos corações que chegamos até você hoje, querido e querida ouvinte, com a reflexão sobre o tema prosperidade. E fundamentados no Salmo de número 80, versículo 7, e de onde lemos: Faze com que prosperemos de novo, ó Deus Todo-Poderoso. Mostra-nos a tua misericórdia e seremos salvos. Dedicação e capricho são requisitos básicos para quem deseja prosperar. O sonho de prosperidade é forte no coração humano. Quando as pessoas perdem bens, voltam a lutar para recuperar o que foi perdido. O autor do Salmo 80 expressa esse desejo em sua oração: Faze com que prosperemos de novo, ó Deus Todo-Poderoso. Mostra-nos a tua misericórdia e seremos salvos. Ele recorda como Deus libertou os israelitas da escravidão, os levou a uma terra fértil e os abençoou. No entanto, ao desprezarem os ensinos de Deus, o povo sofreu as consequências e caiu nas mãos de adversários. Quando a prosperidade se perdeu, veio a saudade dos tempos de bênçãos e o desejo de recomeçar. Se você foi abençoado com prosperidade, agradeça a Deus e peça sabedoria para investir seus bens na família, no próximo e na igreja. Se você foi próspero, mas perdeu seus bens, confie na misericórdia de Deus, pois Ele pode restaurar o que foi perdido, se essa for a vontade dEle. E se você nunca conheceu prosperidade, ore ao Senhor, confiando que Ele sempre dará o que é melhor para você. Prósperos ou não, todos dependemos da misericórdia de Deus. Nossa cobiça e ingratidão ofendem a Deus. No entanto, Ele investiu em nós o maior bem de todos, Seu Filho Jesus. Por meio de Seu sofrimento, morte e ressurreição, Jesus apagou nossas faltas. E Ele nos promete a maior de todas as riquezas, a vida eterna no céu. Ser verdadeiramente próspero é confiar na misericórdia de Jesus. E ore comigo: ó Deus, obrigado por tudo que me deste, especialmente o Salvador Jesus. Perdoa minha ganância e meu egoísmo. Prospere a minha confiança em Ti. Em nome de Jesus. Amém. As atividades das congregações luteranas para este final de semana. Sexta-feira à noite, 19h30, culto em Witmarsum. Sábado pela manhã, 9h30, culto na Congregação Santa Trindade de Faxinal dos Mineiros. Sábado à noite, 19h30, culto na Congregação São João de Colônia Papagaios Novos. Domingo pela manhã, 9h, culto na Congregação São Paulo aqui de Palmeira, a Rua Vicente Machado, 273. Também domingo, 9h, culto na Congregação Bom Jesus de Vieiras. E no domingo à tarde, 14h, culto na Congregação Bom Pastor de Quero Quero. Lembramos a todos que os cultos serão com a celebração da Santa Ceia. E a paz de Deus, que excede todo entendimento, guarde nossos corações e mentes em Cristo Jesus para a vida eterna. Amém.
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12: Muito bem, vamos marcandito, né? Marcandito, a hora 5h10, estamos voltando aqui na Ipiranga FM 91.7.
13: E aí, velho?
12: É, quero mandar um abraço pra dona Roseli. A dona Roseli Gonçalves. Dona Roseli Costa Gonçalves, né? Agradecendo nós aí por nós estar sempre atendendo ela. Sempre prontinhos aí pra mandar aquele alô pra ela. Mandar música, né? Obrigado, obrigado aí. Ela inclusive tá pedindo a Deus que nos abençoe. E é claro, né? A gente também renova aí, né? É, nossos votos aí de um bom fim de semana aí pra senhora, pra família, tá, dona Roseli? E que Deus abençoe a todos nós, né? Precisamos, sim, é claro, das bênçãos de nosso Deus. Olha, são 5 horas e 11 minutos. A dona Luzia está participando. Obrigado, dona Luzia, também para você um bom fim de semana, juntamente com toda a sua família. Um abraço também lá para o seu Rosvaldir, acompanhando o nosso programa, passando um joinha para nós e desejando também um bom fim de semana para todos os nossos ouvintes. Obrigado, seu Rosvaldir. Vamos marcando 5 e 12, quero mandar parabéns aqui. Hoje temos apenas um aniversariante, hoje é quinta, né? Hoje, quinta-feira, primeiro dia do mês, hoje 1º de outubro, de aniversário. De aniversário hoje. Parabéns aí pra senhora Ana Maria Chempski, lá do Faxinal do Silva. Ô, dona Ana Maria Chempski, parabéns. Olha, amanhã, sexta-feira, tem aniversário do Valdir e também do Juarez, né? Amanhã, portanto, fiquem ligados aqui, porque tem homenagem pra vocês. Aniversariantes de amanhã, lá de Água Clara, de Vileiros e aqui de Palmeira. Mas hoje, estamos aí mandando aquele abraço aí pra dona Ana Maria Chempski, que completa aniversário. Tá me ouvindo lá em Faxinal do Silva.
14: Parabéns pra você.
12: A dona Ana também tá me ouvindo, né? Ô, dona Ana Mica, tá me ouvindo, tá digitando aqui, né? Enquanto ela vai digitando, eu vou conversar com o Rodrigo. Opa, Gilmar Antônio, fala Gilmar, fala Nando, fala Gilmarzinho.
15: Ô, Rodrigão.
12: Obrigado pelo Gilmarzinho aí. Rodrigo, olha, mamãe, mandou uma imagem pra nós aqui lá de Curitiba. Meu nubladão aí também, né? Por aqui tá meu nubladão também, né? Obrigado aí, Rodrigo, pela audiência na capital do estado, portanto, conversando com nós através do WhatsApp, dizendo que tá nos ouvindo, tá ligadaço com nós e mostrando como é que tá lá o clima em Curitiba. Tá mais ou menos que nem o nosso aqui, né, Rodrigo?
15: Aí ainda tá cidade. No engarrafamento.
12: É, tá no engarrafamento aí, Rodrigo. Parabéns para você, porque você é uma pessoa que ouve nós, né? E é muito feliz, gosta de viver em paz. Isso é muito importante, né, meu amigo Rodrigo? Um abraço para a mamãe aí, para sua mãe, tá? Sua querida mamãe. A dona Ana Maia, a dona Ana Mica já acabou de digitar aqui. Parabéns para Olinda Gremeski, de Boa Vista, ouvintes de todos os dias. A dona Ana Mica, portanto, parabenizando a Olinda Gremeski, lá de Boa Vista, que é ouvinte de todos os dias aqui da programação do Gilmar Antônio. Obrigado, dona Ana Mica, e para a dona Olinda Gremeski, que vai o nosso grande carinho, pessoal, lá de Boa Vista. Boa Vista deve ser lá no Triunfo, né? Deve ser Triunfo, é sim. Uhum. Boa Vista fica lá na região do Triunfo, né? Um abraço para essa gente querida aí. Olha, 5h14, para todo mundo vai chegando música, vamos trazendo, portanto, agora, dois sertanejos, dois clássicos, Espuma da Cerveja. Depois, a pedido aí de ouvintes que pediram através do WhatsApp, pediram uma do Mato Grosso e Matias, Foi Pensando em Você. 5h14 na Ipiranga.

0: Muito bem, vamos marcando aqui 5h21, tá aí, você ouviu Mato Grosso e Matias, você, né, que pediu uma do Mato Grosso e Matias, foi pensando em você. Estamos aqui na Ipiranga 91.7, obrigado pelo carinho da sua audiência. Quero mandar um grande alô mais uma vez para dona Ana Mica, ela que está parabenizando a dona Olinda Gremeski, lá de Boa Vista. Boa Vista é mesmo aqui em Palmeira, né? Boa Vista, região aqui de Palmeira, segundo a dona Ana Mica. É Bela, lá no Triunfo é Bela Vista, né? É Bela Vista que é a região lá do Triunfo, né? Um abraço lá pro pessoal de Bela Vista lá no Triunfo e também pro pessoal de Boa Vista, região aqui de Palmeira, inclusive em Boa Vista, aqui em Palmeira, parabenizando aí a dona Olinda Gremes, que deve ser aniversário dela, né? Está recebendo homenagem da dona Ana Mica, que está também ligada aqui com o nosso programa. E também aproveitamos aqui para mandar um alô para a Ana Rita. Ela também está aqui em Palmeira me ouvindo, né? Acompanhando o nosso programa. Ela está pedindo música bonita por aqui. Sobrando tempo, a gente vai rodando, né? Vamos atendendo aí na medida do possível esse povão aí. Obrigado aí, dona Ana Rita Mendes. Ela e o seu irmão também acompanhando a programação desta quinta-feira. Olha, gente, são 5h22 aqui na Ipiranga, aqui no nosso FM. Olha, hoje é dia, portanto, aí dos idosos, né? E é claro, falando aí dos idosos, é claro que hoje também é comemorado o Dia Mundial da Terceira Idade, né? Hoje é o Dia Mundial da Terceira Idade. É, essa data, inclusive, foi aprovada pela ONU em 1990 para promover um envelhecimento mais saudável às pessoas, né? Então, hoje é Dia Mundial da Terceira Idade. Inclusive, meu amigo Nando, você que está me ouvindo, tem muita gente que chama essa data de melhor idade.
1: É, tem quem fala.
0: E não é errado, porque se você fazer... ter uma vida equilibrada, deixar de repente aí começar com bebidas alcoólicas ou então fazendo coisas erradas aí que vai prejudicar a sua vida, você não vai ter uma vida mais saudável no futuro, né? Que é, claro, a terceira idade. Que se você se cuidar, né? Desde cedo, como as pessoas falam, se cuidar desde cedo, você vai ter aí uma terceira idade bem mais saudável, né? Então, podemos chamar assim, né, de melhor idade. Uma pessoa saudável aí vai ter uma melhor idade aí, né? Porque os anos vão chegando, não adianta, né? A gente faz aniversário hoje, né? Amanhã a gente já está vivendo um outro ano e assim vai seguindo. Então não adianta a gente dizer, eu não vou envelhecer. Vai sim,

É, depende muito de como você vai envelhecer. Vai envelhecer com saúde? Vai envelhecer mais saudável? Depende muito de você. De ter uma saúde boa, equilibrada, sempre fazendo os check-ups, né? Isso é muito importante. A Joselba, que entende bem disso, que sempre está falando desses problemas aqui na rádio, no programa dela, né? Então, os cuidados são muito importantes, tanto para homens e mulheres, povo em geral, né? Olha, 5h24, vamos trazer moda para balançar esse programa aí? Vamos trazer um pagode, vamos trazer um duplo de pagode agora aí? Vamos trazer um duplo de pagode para você que tá ouvindo, Gilmar Antônio, né? Tamo por aqui, Nando, hoje quinta-feira, primeiro dia do mês de outubro. Vamos começando essa roda de samba aí, né? Esse duplo de pagode. Começando com Só Pra Contrariar, Depois do Prazer. Dá para se dizer que é um clássico aí também. Depois, Os Travessos, Vou Te Procurar. É o pagode também marcando presença por aqui no programa, 5h25.

0: Muito bem, olha, 5h33, tá aí, portanto, vimos os Travessos, foi uma dose dupla aí com o Pagode, né? Trouxemos os Travessos, Vou Te Procurar, inclusive é romântica essa música aí dos Travessos, né? Ouvimos também, Só Pra Contrariar, também não deixa de ser romântico, Depois do Prazer, né? E o programa continua, mas agora vamos fazer uma pequenina pausa, 5h34, mais um intervalinho, mas esse é rapidinho, né? Intervalo rapidinho chegando aí, e a gente já volta aí, seguindo aí, trazendo a última meia hora do programa deste primeiro dia do mês de outubro. Já voltamos.
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3: Olha aí, estamos retornando, 5h37, programa chegando quase ao seu final, mas temos aí mais um duplo, ainda tem o triplex, né? Dando tempo aí, temos o triplex ainda. Lembrando que amanhã, sexta-feira, fechamos a semana, né? Fechamos a semana, mas continuamos aí com esse mês inteirinho de outubro aí, né? Para levar boa música e a nossa programação. A gente só dá uma paradinha no final de semana, mas a semana começa e a gente retorna aí com o programa ao vivo das 16h, né? Quero mandar um grande alô pro Marcelo. Ô Marcelo, obrigado pela audiência, mandando sempre aquele joinha, né, para nós. Oh, perdão, gente. O Francisco também sempre está desejando aí no final de semana que a gente tenha aquele final de semana abençoado. Obrigado, gente querida. Gente querida também lá do bairro Rossio 1. Pessoal ligado comigo. Um abraço para o Marquinhos, lá para o Luiz Carlos, o Gilson, todos me ouvindo. Pessoal lá da Frísia, né? É, um abraço lá pro Gilson, ele que tá me ouvindo lá na Frísia, pessoal da Frísia, quero mandar um grande abraço, obrigado pela audiência, vocês que estão aí sintonizando a 91.7 Ipiranga, Ipiranga FM. Vamos trazer agora um grande clássico e também uma grande mensagem, uma reflexão em forma de música, Milionários é Rico, Oração do Sertanejo. Depois, um grande destaque da dupla Chris e Ralph, um grande clássico também, né? Um grande clássico musical sertanejo, Tempo ao Tempo na sequência. Agora, 5h38.

Muito bem, maravilha. Olha, já faltam 15 para as 6. Ouvimos aí, portanto, grande música de Chris Rolfe, Tempo ao Tempo. E também Milionários é Rico por aqui, né? A hora

0: É um abraço aí pra você que tá aí, portanto, aí na sua fazenda, né, o homem do campo, vai recebendo aqui a nossa homenagem aí, porque você sempre tá produzindo aí os alimentos, né, um abraço aí pra você, pra todos os agricultores, quero mandar o meu carinho, muita gente me ouvindo aí no interior, né, quero mandar o meu boa tarde. Alô, você que tá aí me ouvindo no interior, o nosso obrigado pela audiência.
1: Só na roça é que eu posso ouvir.
0: É, você que tá na roça aí também, né? Não tá chovendo agora, né? Tá trabalhando, vai o nosso carinho. Você que tá aí com o rádio pertinho, né? Trabalhando aí na sua fazenda. Muita gente trabalhando aí no interior, também lá em Porto Amazonas, né? Quero mandar o meu boa tarde, o meu abraço. Vamos trazer o triplex então, né? Vamos trazer o nosso triplex. Olha, como sempre, o triplex é preparado bem caprichado aqui. Olha, hoje temos o Fagner para começar o triplex. O Fagner trazendo Pedras que Cantam, que modão, né? Depois Blusa Vermelha com o trio Parada Dura. E outro clássico também bom de ouvir demais, é a terceira música do triplex, Falando as Paredes, do Chitão e do Chororó. 13 para as 6 agora.

0: Falando às Paredes, clássico da música, Chitão e Chororó, foi o nosso triplex final, né? Tivemos também o Fagner e o trio Parada Dura nessa sequência do triplex. Obrigado, gente, pelo carinho, obrigado, Nando.
1: Obrigado, eu sou o Gilmar.
0: Vamos embora, né?
1: Opa!
0: Tarefa cumprida, né? Cumprimos o nosso papel pelo menos hoje, mas amanhã é sexta. Amanhã estamos de volta aqui, se Deus quiser, para mais um programa a partir de 16h. É claro, com a sua conversa, com a sua participação e com muita música boa, né? Obrigado, que você tenha uma noite abençoada desse 1º de outubro, tá? Que seja um mês abençoado, tá? À noite, descanse, ouça também a Ipiranga, porque tem o Miranda com o Sintonia Total, né? E amanhã estamos de volta às 16h. Obrigado, gente. Um grande abraço. Até amanhã.

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0: O anjo do Senhor anunciou a Maria, e ela concebeu do Espírito Santo. Ave Maria, cheia de graça, o Senhor é convosco. Bendita sois vós entre as mulheres, e bendito é o fruto do vosso ventre, Jesus. Santa Maria, Mãe de Deus, rogai por nós, pecadores, agora e na hora de nossa morte. Amém. Eis aqui a escrava do Senhor. Faça-se em mim segundo a vossa palavra. Ave Maria, cheia de graça, o Senhor é convosco. Bendita sois vós entre as mulheres, e bendito é o fruto do vosso ventre, Jesus. Santa Maria, Mãe de Deus, rogai por nós, pecadores, agora e na hora de nossa morte. Amém. E o Verbo divino se fez carne e habitou entre nós. Ave Maria, cheia de graça, o Senhor é convosco. Bendita sois vós entre as mulheres, e bendito é o fruto do vosso ventre, Jesus. Santa Maria, Mãe de Deus, rogai por nós, pecadores, agora e na hora de nossa morte. Amém. Rogai por nós, Santa Mãe de Deus, para que sejamos dignos das promessas de Cristo. Oremos. Infundi, Senhor, nós vos pedimos em nossas almas a vossa graça, para que nós, que conhecendo pela anunciação do anjo a encarnação de Jesus Cristo, vosso Filho, cheguemos por sua paixão e sua cruz à glória da ressurreição, pelo mesmo Jesus Cristo, nosso Senhor. Amém. Glória ao Pai, ao Filho e ao Espírito Santo, como era no princípio, agora e sempre. Amém.
1: Santo anjo do Senhor, meu zeloso guardador.
0: Rezemos ao nosso anjo da guarda, pedindo a ele a sua intercessão e proteção. Santo anjo do Senhor, meu zeloso guardador, se a ti me confiou a piedade divina, sempre me rege, me guarde, me governe, me ilumine. Amém. Que Deus abençoe nossa tarde, nossa noite, que esse momento de espiritualidade alimente sempre as nossas almas. Em nome do Pai, e do Filho, e do Espírito Santo. Amém.

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0: E hoje contemplaremos os mistérios luminosos.

Jesus disse: Enquanto estou no mundo, eu sou a luz do mundo. Rezemos neste terço os mistérios da luz. Cristo iluminou a tantos com suas palavras e gestos de vida. Ele quer iluminar você também. Diga lá no seu coração: Ilumina-me, Senhor. Ilumina-me com teu amor. Amém.

0: Creio em Deus Pai Todo-Poderoso, Criador do céu e da terra, e em Jesus Cristo, seu único Filho, nosso Senhor, que foi concebido pelo poder do Espírito Santo, nasceu da Virgem Maria, padeceu sob Pôncio Pilatos, foi crucificado, morto e sepultado, desceu à mansão dos mortos, ressuscitou ao terceiro dia, subiu aos céus, está sentado à direita de Deus Pai Todo-Poderoso, donde há de vir a julgar os vivos e os mortos. Creio no Espírito Santo, na Santa Igreja Católica, na comunhão dos santos, na remissão dos pecados, na ressurreição da carne, na vida eterna. Amém. Pai nosso que estais nos céus, santificado seja o vosso nome. Venha a nós o vosso reino, seja feita a vossa vontade, assim na terra como no céu.
1: O pão nosso de cada dia nos dai hoje. Perdoai-nos as nossas ofensas, assim como nós perdoamos a quem nos tem ofendido. E não nos deixeis cair em tentação, mas livrai-nos do mal. Amém.
0: Peçamos o dom da fé. Ave Maria, cheia de graça, o Senhor é convosco. Bendita sois vós entre as mulheres e bendito é o fruto do vosso ventre, Jesus.
1: Santa Maria, Mãe de Deus, rogai por nós, pecadores, agora e na hora de nossa morte. Amém.
0: Peçamos o dom da esperança. Ave Maria, cheia de graça, o Senhor é convosco. Bendita sois vós entre as mulheres e bendito é o fruto do vosso ventre, Jesus.
1: Santa Maria, Mãe de Deus, rogai por nós, pecadores, agora e na hora de nossa morte. Amém.
0: Peçamos o dom do amor. Ave Maria, cheia de graça, o Senhor é convosco. Bendita sois vós entre as mulheres e bendito é o fruto do vosso ventre, Jesus.
1: Santa Maria, Mãe de Deus, rogai por nós, pecadores, agora e na hora de nossa morte. Amém.
0: Glória ao Pai, ao Filho e ao Espírito Santo.
1: Como era no princípio, agora e sempre. Amém.
0: Ofereça este terço, estes mistérios da luz, em alguma intenção. Lembre-se do que disse Jesus: pedi e recebereis. Então peça com confiança a Jesus, por intercessão de Maria.

0: No momento em que Cristo coloca os pés na água daquele rio, como o inocente que se faz pecado por nós, o céu se abre e a voz do Pai proclama o Filho muito amado, ao mesmo tempo em que o Espírito vem sobre ele para investi-lo na missão que o espera.
1: Pai nosso que estais nos céus, santificado seja o vosso nome. Venha a nós o vosso reino, seja feita a vossa vontade, assim na terra como no céu.
2: O pão nosso de cada dia nos dai hoje. Perdoai-nos as nossas ofensas, assim como nós perdoamos a quem nos tem ofendido. E não nos deixeis cair em tentação, mas livrai-nos do mal. Amém.
1: Ave Maria, cheia de graça, o Senhor é convosco. Bendita sois vós entre as mulheres e bendito é o fruto do vosso ventre, Jesus.
2: Santa Maria, Mãe de Deus, rogai por nós, pecadores, agora e na hora de nossa morte. Amém.
1: Ave Maria, cheia de graça, o Senhor é convosco. Bendita sois vós entre as mulheres e bendito é o fruto do vosso ventre, Jesus.
2: Santa Maria, Mãe de Deus, rogai por nós, pecadores, agora e na hora de nossa morte. Amém.
1: Ave Maria, cheia de graça, o Senhor é convosco. Bendita sois vós entre as mulheres e bendito é o fruto do vosso ventre, Jesus.
2: Santa Maria, Mãe de Deus, rogai por nós, pecadores, agora e na hora de nossa morte. Amém.
1: Ave Maria, cheia de graça, o Senhor é convosco. Bendita sois vós entre as mulheres e bendito é o fruto do vosso ventre, Jesus.
2: Santa Maria, Mãe de Deus, rogai por nós, pecadores, agora e na hora de nossa morte. Amém.
1: Ave Maria, cheia de graça, o Senhor é convosco. Bendita sois vós entre as mulheres, e bendito é o fruto do vosso ventre, Jesus.
2: Santa Maria, Mãe de Deus, rogai por nós, pecadores, agora e na hora de nossa morte. Amém.
1: Ave Maria, cheia de graça, o Senhor é convosco. Bendita sois vós entre as mulheres, e bendito é o fruto do vosso ventre, Jesus.
2: Santa Maria, Mãe de Deus, rogai por nós, pecadores, agora e na hora de nossa morte. Amém.
1: Ave Maria, cheia de graça, o Senhor é convosco. Bendita sois vós entre as mulheres e bendito é o fruto do vosso ventre, Jesus.
2: Santa Maria, Mãe de Deus, rogai por nós, pecadores, agora e na hora de nossa morte. Amém.
1: Ave Maria, cheia de graça, o Senhor é convosco. Bendita sois vós entre as mulheres e bendito é o fruto do vosso ventre, Jesus.
2: Santa Maria, Mãe de Deus, rogai por nós, pecadores, agora e na hora de nossa morte. Amém.
1: Ave Maria, cheia de graça, o Senhor é convosco. Bendita sois vós entre as mulheres e bendito é o fruto do vosso ventre, Jesus.
2: Santa Maria, Mãe de Deus, rogai por nós, pecadores, agora e na hora de nossa morte. Amém.
1: Ave Maria, cheia de graça, o Senhor é convosco. Bendita sois vós entre as mulheres, e bendito é o fruto do vosso ventre, Jesus.
2: Santa Maria, Mãe de Deus, rogai por nós, pecadores, agora e na hora de nossa morte. Amém.
1: Glória ao Pai, ao Filho e ao Espírito Santo.
2: Como era no princípio, agora e sempre. Amém.
1: Ó meu Jesus,
3: perdoai-nos, livrai-nos do fogo do inferno, levai as almas todas para o céu e

0: Mistério de luz é o início dos sinais em Caná, quando Cristo, transformando a água em vinho, abre para a fé o coração dos discípulos, graças à intervenção de Maria, a primeira que verdadeiramente acreditou em Jesus.
1: Pai nosso que estais nos céus, santificado seja o vosso nome. Venha a nós o vosso reino, seja feita a vossa vontade, assim na terra como no céu.
2: O pão nosso de cada dia nos dai hoje. Perdoai-nos as nossas ofensas, assim como nós perdoamos a quem nos tem ofendido. E não nos deixeis cair em tentação, mas livrai-nos do mal. Amém.
1: Ave Maria, cheia de graça, o Senhor é convosco. Bendita sois vós entre as mulheres e bendito é o fruto do vosso ventre, Jesus.
2: Santa Maria, Mãe de Deus, rogai por nós, pecadores, agora e na hora de nossa morte. Amém.
1: Ave Maria, cheia de graça, o Senhor é convosco. Bendita sois vós entre as mulheres e bendito é o fruto do vosso ventre, Jesus.
2: Santa Maria, Mãe de Deus, rogai por nós, pecadores, agora e na hora de nossa morte. Amém.
1: Ave Maria, cheia de graça, o Senhor é convosco. Bendita sois vós entre as mulheres e bendito é o fruto do vosso ventre, Jesus.
2: Santa Maria, Mãe de Deus, rogai por nós, pecadores, agora e na hora de nossa morte. Amém.
1: Ave Maria, cheia de graça, o Senhor é convosco. Bendita sois vós entre as mulheres e bendito é o fruto do vosso ventre, Jesus.
2: Santa Maria, Mãe de Deus, rogai por nós, pecadores, agora e na hora de nossa morte. Amém.
1: Ave Maria, cheia de graça, o Senhor é convosco. Bendita sois vós entre as mulheres e bendito é sois vós entre as mulheres e bendito é o fruto do vosso ventre, Jesus.
2: Santa Maria, Mãe de Deus, rogai por nós, pecadores, agora e na hora de nossa morte. Amém.
1: Ave Maria, cheia de graça, o Senhor é convosco. Bendita sois vós entre as mulheres e bendito é o fruto do vosso ventre, Jesus.
2: Santa Maria, Mãe de Deus, rogai por nós, pecadores, agora e na hora de nossa morte. Amém.
1: Ave Maria, cheia de graça, o Senhor é convosco. Bendita sois vós entre as mulheres e bendito é o fruto do vosso ventre, Jesus.
2: Santa Maria, Mãe de Deus, rogai por nós, pecadores, agora e na hora de nossa morte. Amém.
1: Ave Maria, cheia de graça, o Senhor é convosco. Bendita sois vós entre as mulheres e bendito é o fruto do vosso ventre, Jesus.
2: Santa Maria, Mãe de Deus, rogai por nós, pecadores, agora e na hora de nossa morte. Amém.
1: Ave Maria, cheia de graça, o Senhor é convosco. Bendita sois vós entre as mulheres e bendito é o fruto do vosso ventre, Jesus.
2: Santa Maria, Mãe de Deus, rogai por nós, pecadores, agora e na hora de nossa morte. Amém.
1: Ave Maria, cheia de graça, o Senhor é convosco. Bendita sois vós entre as mulheres e bendito é o fruto do vosso ventre, Jesus.
2: Santa Maria, Mãe de Deus, rogai por nós, pecadores, agora e na hora de nossa morte. Amém.
1: Glória ao Pai, ao Filho e ao Espírito Santo.
2: Como era no princípio, agora e sempre. Amém.
1: Ó meu Jesus, perdoai-nos, livrai-nos do fogo do inferno. Levai as almas todas para o céu e socorrei principalmente as que mais precisarem. Abre bem as... Abre...

Mistério de luz é a pregação com a qual Jesus anuncia o advento do reino de Deus e convida à conversão, perdoando os pecados de quem a ele se dirige com humilde confiança. Início do ministério de misericórdia que ele prosseguirá exercendo até o fim do mundo, especialmente através do sacramento

0: nossa morte. Amém.
1: Ave Maria, cheia de graça, o Senhor é convosco. Bendita sois vós entre as mulheres e bendito é o fruto do vosso ventre, Jesus.
0: Santa Maria, Mãe de Deus, rogai por nós, pecadores, agora e na hora de nossa morte. Amém.
1: Ave Maria, cheia de graça, o Senhor é convosco. Bendita sois vós entre as mulheres e bendito é o fruto do vosso ventre, Jesus.
0: Santa Maria, Mãe de Deus, rogai por nós, pecadores, agora e na hora de nossa morte. Amém.
1: Ave Maria, cheia de graça, o Senhor é convosco. Bendita sois vós entre as mulheres. E bendito é o fruto do vosso ventre, Jesus.
0: Santa Maria, Mãe de Deus, rogai por nós, pecadores, agora e na hora de nossa morte. Amém.
1: Ave Maria, cheia de graça, o Senhor é convosco. Bendita sois vós entre as mulheres, e bendito é o fruto do vosso ventre, Jesus.
0: Santa Maria, Mãe de Deus, rogai por nós, pecadores, agora e na hora de nossa morte. Amém.
1: Ave Maria, cheia de graça, o Senhor é convosco. Bendita sois vós entre as mulheres, e bendito é o fruto do vosso ventre, Jesus.
0: Santa Maria, Mãe de Deus, rogai por nós, pecadores, agora e na hora de nossa morte. Amém.
1: Ave Maria, cheia de graça, o Senhor é convosco. Bendita sois vós entre as mulheres, e bendito é o fruto do vosso ventre, Jesus.
0: Santa Maria, Mãe de Deus, rogai por nós, pecadores, agora e na hora de nossa morte. Amém.
1: Ave Maria, cheia de graça, o Senhor é convosco. Bendita sois vós entre as mulheres, e bendito é o fruto do vosso ventre, Jesus.
0: Santa Maria, Mãe de Deus, rogai por nós, pecadores, agora e na hora de nossa morte. Amém.
1: Ave Maria, cheia de graça, o Senhor é convosco. Bendita sois vós entre as mulheres, e bendito é o fruto do vosso ventre, Jesus.
0: Santa Maria, Mãe de Deus, rogai por nós, pecadores, agora e na hora de nossa morte. Amém.
1: Ave Maria, cheia de graça, o Senhor é convosco. Bendita sois vós entre as mulheres, e bendito é o fruto do vosso ventre, Jesus.
0: Santa Maria, Mãe de Deus, rogai por nós, pecadores, agora e na hora de nossa morte. Amém.
1: Glória ao Pai, ao Filho e ao Espírito Santo.
0: Como era no princípio, agora e sempre. Amém.
1: Ó meu Jesus,
2: perdoai-nos, livrai-nos do fogo do inferno, levai as almas todas para o céu e socorrei principalmente as que mais precisarem.
1: Ah,

0: Mistério de luz por excelência é a Transfiguração, que segundo a tradição se deu no Monte Tabor. A glória da divindade reluz no rosto de Cristo, enquanto o Pai diz aos apóstolos extasiados que o escutem e se disponham a viver com Ele o momento doloroso da paixão, a fim de chegarem com Ele à glória da ressurreição e a uma vida transfigurada pelo Espírito Santo.
1: Pai nosso que estais nos céus, santificado seja o vosso nome. Venha a nós o vosso reino, seja feita a vossa vontade, assim na terra como no céu.
2: O pão nosso de cada dia nos dai hoje. Perdoai-nos as nossas ofensas, assim como nós perdoamos a quem nos tem ofendido. E não nos deixeis cair em tentação, mas livrai-nos do mal. Amém.
1: Ave Maria, cheia de graça, o Senhor é convosco. Bendita sois vós entre as mulheres, e bendito é o fruto do vosso ventre, Jesus.
2: Santa Maria, Mãe de Deus, rogai por nós, pecadores, agora e na hora de nossa morte. Amém.
1: Ave Maria, cheia de graça, o Senhor é convosco. Bendita sois vós entre as mulheres, e bendito é o fruto do vosso ventre, Jesus.
2: Santa Maria, Mãe de Deus, rogai por nós, pecadores,

0: pecadores, agora e na hora de nossa morte. Amém.
1: Ave Maria, cheia de graça, o Senhor é convosco. Bendita sois vós entre as mulheres e bendito é o fruto do vosso ventre, Jesus.
0: Santa Maria, Mãe de Deus, rogai por nós, pecadores, agora e na hora de nossa morte. Amém.
1: Ave Maria, cheia de graça, o Senhor é convosco. Bendita sois vós entre as mulheres e bendito é o fruto do vosso ventre, Jesus.
0: Santa Maria, Mãe de Deus, rogai por nós, pecadores, agora e na hora de nossa morte. Amém.
1: Ave Maria, cheia de graça, o Senhor é convosco. Bendita sois vós entre as mulheres e bendito é o fruto do vosso ventre, Jesus.
0: Santa Maria, Mãe de Deus, rogai por nós, pecadores, agora e na hora de nossa morte. Amém.
1: Ave Maria, cheia de graça, o Senhor é convosco. Bendita sois vós entre as mulheres e bendito é o fruto do vosso ventre, Jesus.
0: Santa Maria, Mãe de Deus, rogai por nós, pecadores, agora e na hora de nossa morte. Amém.
1: Ave Maria, cheia de graça, o Senhor é convosco. Bendita sois vós entre as mulheres e bendito é o fruto do vosso ventre, Jesus.
0: Santa Maria, Mãe de Deus, rogai por nós, pecadores, agora e na hora de nossa morte. Amém.
1: Ave Maria, cheia de graça, o Senhor é convosco. Bendita sois vós entre as mulheres e bendito é o fruto do vosso ventre, Jesus.
0: Santa Maria, Mãe de Deus, rogai por nós, pecadores, agora e na hora de nossa morte. Amém.
1: Ave Maria, cheia de graça, o Senhor é convosco. Bendita sois vós entre as mulheres e bendito é o fruto do vosso ventre, Jesus.
0: Santa Maria, Mãe de Deus, rogai por nós, pecadores, agora e na hora de nossa morte. Amém.
1: Ave Maria, cheia de graça, o Senhor é convosco. Bendita sois vós entre as mulheres e bendito é o fruto do vosso ventre, Jesus.
0: Santa Maria, Mãe de Deus, rogai por nós, pecadores, agora e na hora de nossa morte. Amém.
1: Glória ao Pai, ao Filho e ao Espírito Santo.
0: Como era no princípio, agora e sempre. Amém.
1: Ó meu Jesus,
2: perdoai-nos e livrai-nos do fogo do inferno. Levai as almas todas.

0: Mistério de luz é, enfim, a instituição da Eucaristia, na qual Cristo se faz alimento com o seu corpo e o seu sangue, sob os sinais do pão e do vinho, testemunhando até o extremo o seu amor pela humanidade, por cuja salvação se oferecerá em sacrifício.
1: Pai nosso que estais nos céus, santificado seja o vosso nome. Venha a nós o vosso reino, seja feita a vossa vontade, assim na terra como no céu.
2: O pão nosso de cada dia nos dai hoje. Perdoai-nos as nossas ofensas, assim como nós perdoamos a quem nos tem ofendido. E não nos deixeis cair em tentação, mas livrai-nos do mal. Amém.
1: Ave Maria, cheia de graça, o Senhor é convosco. Bendita sois vós entre as mulheres e bendito é o fruto do vosso ventre, Jesus.
2: Santa Maria, Mãe de Deus, rogai por nós, pecadores, agora e na hora de nossa morte. Amém.
1: Ave Maria, cheia de graça, o Senhor é convosco. Bendita sois vós entre as mulheres e bendito é o fruto do vosso ventre, Jesus.
2: Santa Maria, Mãe de Deus, rogai por nós, pecadores, agora e na hora de nossa morte. Amém.
1: Ave Maria, cheia de graça, o Senhor é convosco. Bendita sois vós entre as mulheres e bendito é o fruto do vosso ventre, Jesus.
2: Santa Maria, Mãe de Deus, rogai por nós, pecadores, agora e na hora de nossa morte. Amém.
1: Ave Maria, cheia de graça, o Senhor é convosco. Bendita sois vós entre as mulheres e bendito é o fruto do vosso ventre, Jesus.
2: Santa Maria, Mãe de Deus, rogai por nós, pecadores, agora e na hora de nossa morte. Amém.
1: Ave Maria, cheia de graça, o Senhor é convosco. Bendita sois vós entre as mulheres e bendito é o fruto do vosso ventre, Jesus.
2: Santa Maria, Mãe de Deus, rogai por nós, pecadores, agora e na hora de nossa morte. Amém.
1: Ave Maria, cheia de graça, o Senhor é convosco. Bendita sois vós entre as mulheres e bendito é o fruto do vosso ventre, Jesus.
2: Santa Maria, Mãe de Deus, rogai por nós, pecadores, agora e na hora de nossa morte. Amém.
1: Ave Maria, cheia de graça, o Senhor é convosco. Bendita sois vós entre as mulheres e bendito é o fruto do vosso ventre, Jesus.
2: Santa Maria, Mãe de Deus, rogai por nós, pecadores, agora e na hora de nossa morte. Amém.
1: Ave Maria, cheia de graça, o Senhor é convosco. Bendita sois vós entre as mulheres e bendito é o fruto do vosso ventre, Jesus.
2: Santa Maria, Mãe de Deus, rogai por nós, pecadores, agora e na hora de nossa morte. Amém.
1: Ave Maria, cheia de graça, o Senhor é convosco. Bendita sois vós entre as mulheres e bendito é o fruto do vosso ventre, Jesus.
2: Santa Maria, Mãe de Deus, rogai por nós, pecadores, agora e na hora de nossa morte. Amém.
1: Ave Maria, cheia de graça, o Senhor é convosco. Bendita sois vós entre as mulheres e bendito é o fruto do vosso ventre, Jesus.
2: Santa Maria, Mãe de Deus, rogai por nós, pecadores, agora e na hora de nossa morte. Amém.
1: Glória ao Pai, ao Filho e ao Espírito Santo.
2: Como era no princípio, agora e sempre. Amém.
1: Ó meu Jesus, perdoai-nos, livrai-nos do fogo do inferno, levai as almas todas para o céu e socorrei principalmente as que mais precisarem.

Vamos estender agora nosso coração às necessidades da Igreja e do mundo inteiro, rezando ou cantando esta Salve Rainha, nas intenções do Santo Padre, o Papa.

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1: Bora lá então começar esse programa, né? Boa noite pra você ligado aqui na programação Ipiranga FM, 6h45 da tarde, início de noite. Tem coisa melhor que finalizar seu dia, fechar o seu dia aí, né? Ouvindo boa música, alegria no ar, a sua participação, bora!
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1: Isso, bora lá, manda sua mensagem 429-9953-3669. Eu sou Ednilson Miranda, muito prazer mais uma vez chegando aqui para fazer a sua companhia. Você é o nosso melhor ouvinte, ligadaço sempre na programação Ipiranga FM. Hoje é quinta-feira, já caminhando para a reta final da semana, iniciando mais um mês, graças a Deus chegou, né? Nosso mês de outubro, que seja um mês iluminado, mês abençoado, muito produtivo, cheio de bênçãos para todo mundo, né? Nosso tempo é meio fechadão, né? Meio daquele jeitão, mas bora lá, não é o tempo que vai fazer com que nossa positividade, nossa alegria fique em baixa, não, viu? Vamos que vamos elevando os ânimos, né? Elevando os ânimos para assim termos dias melhores sempre. Hoje selecionamos uma mais tranquilinha, mais light para a gente começar o programa. Marco e Mário, quem é ela? Boa noite.

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1: Muito bem, são 6h49 na cidade clima do Brasil. Nós chegamos sempre aqui nas tardes, início de noite da Ipiranga FM, com muito prazer fazer a sua companhia, né? 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
1: Vamos que vamos? Cadê a sua mensagem? Tô esperando você aqui, 999-533-669. Dona Regina e seu Nadir, aí na Santa Bárbara de cima, ligados aqui com a gente, um grande, grande, grande abraço. Para nós hoje, Casa de Caboclo com Rick Renner, tá bom? Joia! Compadre Reinaldo Bordinhão, opa, sistema antigo, manda lá pra tia Leni, e já aproveita e diga que queremos uns frangos, tá bom? Oi, dona Leni, um abração pra senhora, que Deus abençoe grandemente essa menina aí. Dona Edilene também, e o Nivaldir, né, ouvintes de sempre da nossa programação lá no Poço Grande. Um grande abraço, fala aí, amigo Nheco, tá ligadaço aqui já, rapaz, hein?
4: Opa, boa noite, meu amigo Vinícius. Gustavo, né? O Nheco aqui do Pinheiro de Baixo.
1: Beleza?
4: E o que eu te falei ontem, homem.
1: Ah.
4: Que o nosso primo Puyo tá fazendo uma sopa e olha, cara, mas comimos tanto que fartou até, sabe?
1: Eita!
4: E eu deu tão boa que tava.
1: Imagina.
4: Daí comi uma sopona ontem.
1: Ah.
4: E olha, homem do céu, e hoje não há de ver que.
1: Vai sair outra?
4: Hoje nós vamos comer peixe, cara. Eu com o primo Puyo e o. Meu mano e o Chué aí. Boa. Acabei de chegar com os peixes aí agora.
1: Que legal.
4: Vou fazer uma fritada de peixe agora. Boa, e cara, você. E daí vou tomar uma com limão, como dizer.
1: É?
4: Daí depois ver se toma uma cervejinha, o que inventamos mais aí.
1: Fechou.
4: E eu gostei da música que você mandou pra mim ontem.
1: É mesmo?
4: Eu gosto daquela música mesmo.
1: Show de bola.
4: Hoje manda do de Paulo e Paulinho lá, tá bom? Amor de Primavera. Beleza? Beleza, manda pra mim com o Purga aí, o meu irmão Chué, que tá aí também, acabou de chegar aí agora. Beleza?
1: Falou, falou. Obrigado pela audiência de vocês aí no Pinheiral de Baixo. Grande abraço.

0: Trio Parada Dura.
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0: Abraço lá pro seu Renato, Renato Vunarovski. Alô, seu Renato! Traz uma mais novinha aí pro senhor agora, viu?
1: Eu sou Estela.
0: Vamos lá, são 7:01 agora na Cidade Clima do Brasil, né?
1: O interrogatório das pessoas.
0: Hugo e Guilherme com Bruno e Denner aí na programação.
1: Essa é das novinhas,
0: viu, seu Renato? Essa é das novas, viu?

0: Denner, Bruno e Denner, Hugo e Guilherme. Namora ela, vai.
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0: 7-3 agora.
1: Wilson Miranda.
0: Adson e Alana. Miranda. Alô, Derek. Abraço pra galera aí da família Schweiger, no Quero Quero, né? Ele gosta de Adson e Alana. Adson e Alana, hein? Abraço.

0: Muito bem, são 7 horas da noite, mais 6 minutos em Palmeira, 7:06 em Palmeira. Vai participando com a gente aí, viu? Onde é que você tá ouvindo nós aí, hã? Manda pra gente a sua mensagem.
1: Eu penso que já te
0: esqueci. Daqui a pouquinho tem essa aqui, hein? Daqui a pouquinho tem Eduardo Costa na programação. Pra quem curte, pra quem gosta, Eduardo Costa já já, hein?
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0: Vai participando também, hein? 995-33-669 a sua mensagem pra mandar pra gente. Rapidinho assim, né? Manda áudiozinho, manda mensagem digitada. Como preferir, tá bom? Alô, Juliano Bars. Abraço, rapaz. Boa noite, parceiro. Estamos aqui, ó, dando aquela caminhada e curtindo a rádio, hein? Mande abraço aí pro meu primo Purga. Ah, é? Primo teu também, o Purga? Toque a música Anjos do Hangar. Anjos de Hangar? Uma música do Anjos de Hangar. Abraços, obrigado pela audiência, Juliano. Tudo de bom, hein, viu? Um abraço, tudo de bom.
3: Aquele abraço.
0: Daqui a pouquinho a gente programa aqui. Uma, se não me engano, é... Caminho do Sol, Caminhos do Sol, Anjos de Hangar, se não me engano, né? É uma que eu lembro dele. Trazer essa aí daqui a pouco, tá bom? Forte abraço.
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2: Sequenciou na gauchesca muito top, hein? Os Monarcas fandangueando. Paulinho, Mocelinho, Coração de Gaiteiro, Troféu, Musicona também. E outra dos Monarcas, o Sistema Antigo, que foi a pedida aí do Reinaldo Bordinhão, né? Tem mais indicações, vamos atendendo aqui já já. Agora 19 horas e 31 minutos. Boa noite.
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Muito bem, são 7h37 na Cidade Clima do Brasil. Uma ótima quinta-feira para você que está ligado aqui com a gente. Alô, Roberto, tá sempre plugado na Ipiranga FM, muito obrigado. Amigo Rodrigo em Curitiba mandou áudio para mim hoje pela manhã. Programação canal aberto, eu acabei não veiculando, né, Rodrigão? Depois eu me desculpei lá. Eu de Deus entendo a correria e tal. O Rodrigão é parceiraço, tá aí sempre, sempre prestigiando a programação Ipiranga FM. Muito obrigado. Grande, Rodrigo. Quem mais com a gente? A nossa ouvinte lá de Água Clara. Obrigado a Maria Lúcia. Tá sempre por aqui também. Abraço forte pra você. Começou a participar há poucos dias aí na programação, né? Mas segundo ela, tá sempre na sintonia. Obrigado, Maria. Pra você um grande abraço, tá? Ela até tá pedindo a Perigosa e Linda, uma das mais tocadas na atualidade, né? Do corpo e alma. Daqui a pouquinho a gente roda pra você, tá bom, Maria? Boa noite, abraços. Nivaldir no Poço Grande, tá ligadaço também. Na escuta aqui, uma bem raiz pra nós aí, meu amigo. Tia Leni agradece o carinho, sempre aí, tá bom? Grande, dona Leni, abração pra senhora, tá? A Luzia, quem mais aqui? Rodamos há pouco, Venturini, O Amor Não Acaba. A indicação foi da nossa ouvinte Vera, tá? Ela e o Nelson, sempre aí com a gente na sintonia. Agora 19h38, tem mais músicas e você pode também participar conosco aqui, 995-33669. 7h38, boa noite, ótima quinta-feira.

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1: Vamos lá, são 7h52 agora na Cidade Clima do Brasil. Ó, o som do Porca Vé, musicona. O pessoal não esquece do Porca Vé também, né? Quanto... Puxa vida, né? Não cai a ficha de que esse cara que tanto fez pela música tradicionalista, a música gaúchesca, né? Já se foi, deixou belíssimas recordações. Um abração aí pro Adriano. Alô, Adriano! Nosso grande ouvinte, sempre na sintonia. E vez por outra participando aqui, né? Mas tá aí sempre, como ele sempre fala, né? Estamos aí sempre na escuta. Oi, Ednilson, roda aí pra nós. José Cláudio Machado, já que estamos nas gauchescas aí, ó. De Bota e Bombacha. Adriano e família, aqui no Pinheiral de Cima, tá bom? Valeu, Adrianão. Tá aí sempre com a gente. Grande abraço, viu? Tudo de bom pra você, pra esposa, o filhão aí, toda a galera, né? Quem mais? A Maria. Ô, Maria, estava meio quietona, né? A Maria aí do... A Maria de São Luís do Purunã. Queria ouvir Rick Renner, A Casa de Caboclo. Tá programada aqui? Tá programada? Eu já rodei essa aqui, porque já teve pedida dessa aqui hoje no programa. Eu só não lembro se eu já rodei ou não, viu? Eu tô meio ruim de lembrança aqui. Mas eu vou dar uma programada de volta, qualquer coisa, porque a música é boa, né? Vamos lá, vamos dar uma olhada aqui se a gente já rodou ou não. Mas já tem indicação dessa aí na programação de hoje. Alô, Leoni, abraços. O que você está aprontando, Leoni? Ah, olha, vocês estão ricos aí, né? Tão rico. Tudo bem, Dinilcio e o Donizete, aqui a Gabriele também na sintonia. É, hoje com a gente o Leandro e a Eva, a Maria Helena, o Antony, Gabriel. Queremos ouvir a música Tá Nervoso? Vá pescar, viu? Estamos fazendo um frito de peixe aqui, olha, no disco, que legal, gente, muito bom isso aí, hein? Bacana, bacana demais. Ainda mais na presença de pessoas queridas, no caso o filhão aí, né? A Nora e os netinhos. Grande abraço pra vocês, tudo de bom, hein? Quem tá por aqui também ligado, sempre comigo, o Hélio Muschinski, né? O Hélio que é o concunhado aí da dona, é bom dizer que é ex-cunhado, né? Não é cunhado, é ex-cunhado. Cunhado é a esposa do Hélio, dona Elaine. O ex-cunhado, Hélio Muschinski, que tá com a gente também, né? Ele e o Barto lá na escuta, dona Elaine, tomando uma gelada. O Barto dando uma atualizada ali nas redes sociais, né, Bartão? Dando uma bisoiada nas redes sociais e curtindo aí a programação. Grande abraço para vocês e tudo de bom. Dia intenso, bastante trabalho. É, muito serviço no dia de hoje, né, Hélio? E agora tomando uma gelada para dar aquela relaxada. Isso é bom demais, viu? Abração para vocês aí. Quem mais? Vamos lá, Delmir Wendler Costa no Pinheiral também ligado aqui comigo. Deixa eu ver o que ele tá mandando. Tá mandando um joinha apenas para confirmar a audiência, né? Olha só, quando foi para digitar e mandar mais uma mensagem, eu abri a mensagem deles aqui. Achou que eu não ia mandar... O abraço pra eles lá, então tá mandado, compadre Dinho. Dia 5 agora, é segunda-feira, aniversário da dona Isabel, a mamãe do Dinho aí, né, tô sabendo já, né, o pessoal tá animado pra celebrar mais um aniversário, mais um ano de vida dessa meninota aí, né, queridona demais, dona Isabel, né, tá recebendo carinho especial de todos os filhos, noras, genros, enfim, toda a galera parabenizando e abraçando carinhosamente Dona Isabel, que mais uma vez tem a graça de celebrar mais um ano de vida. Um grande abraço, tudo de bom. Dona Nereida, tava mais sumidona aqui que nota de duzentão aí no meu bolso, viu, dona Nereida? É, tava quietona esses dias aí, eu acho que ela tava brava comigo, só pode, né? Não tem outra explicação, alguma coisa deixou a dona Nereida meio chateada comigo. Eu tenho essa impressão. Mas agora tá aqui, ó. Tá aqui comigo novamente. Ednilson, querido. Ó, não tava brava, não ia se dirigir assim a mim, né? Ô, boa noite, meu querido Ednilson. Se possível, gostaria de ouvir essa música aí, tá bom? E que Deus te abençoe sempre. Qual é essa música? Deixa eu ver se eu consigo identificar qual que é essa música, hein, dona Nereida. Bora lá. Vamos ver se eu consigo aqui identificá-la. 3, 2, 1, agora.

0: Então vamos ouvir essa que é tão linda, né? Música maravilhosa. Chris de Burgh. So beautiful. Abraços aí, dona Nereide. Que bom que a senhora tá com a gente aqui, viu? Tudo de bom.
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0: Essa aqui rola muito e no baú da Ipiranga, né? Mas o nosso programa é um programa eclético, viu? Pra você que gosta da boa música sertaneja mais atual, pede, manda a sua indicação, a gente programa, tá? Pra você que curte os clássicos da música sertaneja, o sucessão do sertanejo classe A nos 80, 90, 2000, ali a gente vai programando, vai rolando também, tá? Agora, se você curte os flashbacks, né, as músicas internacionais, anos 80 e 90, como essa aqui, por exemplo, do Chris de Burgh, a gente vai programando aqui, sem problemas, tá bom? Melhor do pop e do rock nacional ou internacional também tem espaço por aqui, tá? Um programa eclético, como já disse, então a gente toca um pouco de tudo pra todos, tentando agradar, deixar feliz você, nosso melhor ouvinte, ouvindo aquilo que você quer ouvir, tá bom?
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0: Sempre por aqui juntos, na melhor sintonia. Agora lá. Agora sim, né? Bora lá curtir Chris de Burgh.

0: Alone, sucesso da banda Heart. Obrigado aí ao nosso querido Diego Costa, né? Quando vi mensagem do Diegão, tava rolando So Beautiful do Chris de Burgh. Aí eu aproveitei e fui lá. Deve ter uma diferente aqui que vai combinar com a sequência aí, né? Aí era essa aí a indicação do Diegão hoje aí, né? Obrigado, Diego, pela audiência, viu? Sempre aqui na sintonia. Brigadão. Quem mais? Eu não rodei Casa de Caboclo ainda, não. Já dei aquela pesquisada, dei aquela verificada aqui realmente, né? Mas a dona Regina já havia me falado. E não, Ednews, não rodou ainda, tá? Tá me devendo aí. Então bora lá. Vamos trazer com o Rick e Renner essa musicona. Pra galera que gosta de um modão sertanejo, tá chegando aí então.
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0: Vamos então com música boa pra você? Pede a sua aí também, hein? 995-33669. Todas as noites, com muito prazer, com muita alegria, um carinho especial por cada um de vocês, ó. Sintoniza 91.7 e acompanha aqui Sintonia Total diariamente. Boa noite.

0: Casa de Caboclo, tem o Rick Renner cantando pra gente. Musicona, hein?
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0: Bem, vamos lá, tem mais música boa chegando agora. Tem uma mais animadona, assim, daquelas diferentonas, né? Essa aqui, ela se enquadra aí naquela do corpo esgualepado, né? Sequência assim, por exemplo, né? Cupidão, qual mais? Né? O Guasque, a Roqueira. Né? Mais? Tem umas aí do Chirum Missioneiro aí, né? Que... Mas a música que vai rolar é do Gaúchão da Fronteira aí, tá bom? Indicação do Roberto. Pediu seguro, tchê. Bora lá então. Vamos ver. Vamos ver no que dá essa modona aí, né?
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0: Seguro, tchê. Bora lá. Essa aí é diferente das... De todas as que você já ouviu aqui no programa hoje, hein? É.
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0: Um dos programas mais ecléticos do rádio brasileiro. Tá no ar, hein? É a Sintonia Total.
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0: Seguro Tchê. Aí sucessão do gauchão aí na programação. Daqui a pouquinho, sertanejo classe A. Tem sucesso do João Paulo e Daniel. Me Ame Sem Medo. A indicação do compadre Dinho aí no Pinheiral. Ligadaço aqui, né? Grande compadre. Obrigado pela audiência. José Cláudio Machado, será que agora ou depois? Ah, abraço aí pro nosso querido Adriano aí no Pinheiral de Cima, né? Tá sempre com a gente aqui. Será que pode ser agora? Vamos tentar trazer essa aí do... Ou se não, após um intervalinho aqui, é? Pode ser, uma pausa rápida, então após o intervalo tem o José Cláudio Machado pro nosso querido Adriano aí, né? Na Linda Si. Ô Linda Si, né? Esposa, o filhão aí. Obrigado, Adriano. Forte abraço, viu? Tudo de bom.
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0: Que boa, a gente toca aqui no Sintonia, hein? Tá aí, João Paulo e Daniel, me ame sem medo.
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0: Você pode participar comigo aqui também, hein? 99533669. Alô, quem tá por aqui? Vamos lá, abraçando esse povão aí, né? Alô, Dalmo, tá ligadaço? Dalmo? Da onde? Não lembro. Outras vezes o senhor participando com a gente aí, fala aí, garoto.
2: Aô, Denils. Tamo aqui no Pinheiral de Baixo. Que é o Purga. Boa noite, tudo
0: Alpurga.
2: Certo?
0: Purga.
2: Tamo aqui com os moleques aqui.
0: Show.
2: Tito, Dito, Xuenheco. Ah, moleque. Tão tudo por aqui comendo peixe, tomando cachaça.
0: Aí é bom, hein?
2: Manda pra nós uma música do Henrique Juliano. Esse filho é meu. Opa. Faz favor pra nós e... Denils, faz favor de aparecer aqui, né? Tomar uma aqui com nós aqui.
0: Vamos
2: abraço,
0: combinar.
2: Amigão.
0: Vamos combinar ou não combinar, o certo é não combinar, de repente, né? De repente a gente aparece por aí, né? Por combinar, às vezes não dá certo. É não combinar e de repente aparecer meio de supetão assim.
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0: Grande abraço pro Purga, no Pinheirão ligadaço aqui. É, realmente não tinha outras. Outras participações anteriores. Hoje é que é a primeira vez que ele mandou uma mensagem pra gente. Seja bem-vindo, garoto. Abraços aí, viu? Tudo de bom. Daqui a pouquinho rola o som que você indicou pra nós aí, tá bom? Forte abraço. 8:25.
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2: Então vamos lá, são 8h32 agora na Cidade Clima do Brasil. Tá aí musicona, hein? José Cláudio Machado, indicação do nosso ouvinte aí. Rolou então, de bota e bombacha. Vamos seguindo, né? Vamos seguindo abraçando esse povão aí. Alô, Tony, tá aí com a gente, hein? Zezé de Camargo e Luciano pra nós. Opa, irmão da Lua, amigo das estrelas. Se eu não rodei ainda, vai rolar já, tá bom? Tem indicação da Ana. Acho que foi a Ana que pediu essa aqui, né, Ana? Um abração pra você aí, tá sempre com a gente aqui. Obrigado pelo carinho, viu? Quem mais? A Leoni, tudo bem? Marilei Hartmann, também com a gente. Boa noite, abraços, brigadão pela audiência. Lindamir Camargo aí no Faxinal também, ligada, sempre por aqui. Obrigado, abração forte aí. Quem mais, o Elião? Quem mais aqui? Vamos atualizando as mensagens. A Eunice, está com a gente aqui, confirmando a sintonia também. Um grande abraço, Eunice. Tudo bem? Tudo certo? Boa noite para você.
3: Boa noite, Denilson Miranda.
2: É eu.
3: Tudo bem?
2: Tudo bem.
3: Tudo bem?
2: Tudo bem.
3: Que Deus te dê bastante saúde para você e para tua família.
2: Ah, você também.
3: E quero pedir a música Corpo e Alma.
2: Uma do Corpo e Alma. Então tá, abraços. Agora há pouco rolou, né? Rolou aí a Perigosa e Linda. Muito obrigado. Quem mais? Maria Margarete Pereira, Ednilson, estamos aqui na escuta, hein? Perigosa e Linda para as minhas filhas, netos e netas. Já rolou essa aqui hoje na programação, né? Abraços. Boa noite. Quem mais está com a gente? A Nereida. Oi, Nereida. Tudo... ela de novo aqui. Ah, ontem ela trouxe uns mimos aí pra galera na rádio, né? É, uma cuca, né? Um refrigerante, umas coisinhas aí gostosas. Um abraço pra nossa queridona, dona Nereida. Tá sempre nos abençoando aí, né? Sempre nos presenteando, né? A galera aqui da rádio trazendo aí os comes e bebes pra gente. Obrigado, dona Nereida, muito queridona aí, né? A gente agradece o carinho de maneira muito especial, viu? Valeu! A Elza Schweigert, tudo bem, Ednilson? Abraço pra você, viu? Boa noite. Se possível, pra mim hoje, Milionário e Zé Rico, viu? Saudades da minha terra. Tá joia, joia. Beleza. Quem mais aqui? Tudo bem, Ednilson? Estou ouvindo o programa em sintonia total. Abraços. E a Cris Santos. Oi, Cris. Como é que você tá? Tudo bem? Abraços. Boa noite pra você, viu? Tudo de bom. Quem mais aqui? Maria do Carmo também, o Ariel. Oi, Ednilson, na escuta, trabalhando hoje de vigilante. Toca um modão para nós aí, sempre na escuta, tá bom? Valeu, valeu. Quem mais? Vamos atualizando aqui. Oi, oi, oi.
4: Boa noite, Ednilson. Sou da Clara Costa. Eu quero que você tá com a busca do DJ Agostinho.
2: Tá certo, vamos programar uma dele então para você aí daqui a pouco, tá joia? Abraços, boa noite. Vamos trazendo aquela, então, que o nosso ouvinte aí, o Burga, indicou para nós, Henrique e Juliano.
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0: 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Ok, Henrique e Juliano, tá aí, música boa.
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0: Vai lá, Aninha, curte a sua aí, tá bom? Abraços pra Ana Clara Costa.
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0: Aí, La Passion, sucesso do Gigi D'Agostino aqui na programação Ipiranga FM. A indicação foi dela, Ana Clara Costa. Oi, Ana, abraço pra você, viu? 8h42, reta final do nosso programa, né? Tá passando rápido o tempo aí. Olha só, amanhã, sexta-feira, 7h30 da manhã, tem o programa Canal Aberto. Amanhã começa um pouquinho mais cedo, né? Amanhã é 7h10, não, 7h30, amanhã é 7h10, 7h15 por aí no máximo. Estaremos ao vivo aí com programação Canal Aberto, né? Agora com uma parada, a gente espera que seja definitiva já, mas, né, vai que se tiver segundo turno e nas eleições, aí tem mais um período aí de propaganda eleitoral gratuita, né? Agora um pouco mais curto, claro, né? Se ficar só presidente ou só governador e presidente, né? Aí a gente vai começar um pouco mais cedo, mas estava bem curtinho nossa programação, das 7h30 às 8h, né? As informações ali com a Bruna Camargo, né? As homenagens aos aniversariantes do dia, do clube dos aniversariantes. E aí foi embora o programa, não deu tempo de tocar música. Amanhã, com o tempo maior, vai dar pra gente tocar uns modão aí na programação cedo aí, né? Se você curte, ó, já vai pensando naquela boa, bem animadona pra você curtir aí. Programa Canal Aberto também, cedão aí, tá? 7 e pouco, 7h10, 7h15 no máximo ali no ar, ao vivo com o programa Canal Aberto. Trazendo agora aqui então pra Lindamir Camargo, Chitãozinho e Chororó. Depois tem Milionário e José Rico. Nosso ouvinte que pediu as saudades de minha terra.
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0: Zezé de Camargo e Luciano. Irmão da Lua, amigo das estrelas. Gente, olha, hoje foi realizado, né, a seleção dos desenhos. Galerinha que participou da campanha Meu Brasil, Minha Pátria, que rolou durante o mês de setembro aí, né? Resultado aí vai rolar amanhã, a divulgação do resultado vai rolar amanhã e no noticiário P7, tá bom? 11h30 da manhã. Criançada que participou trouxe os desenhos aqui, né? Os desenhos alusivos ao mês de setembro, que iniciou lá na semana, né? Em que tivemos a celebração do Dia da Pátria, né? 7 de setembro, então o pessoal começou a mandar para nós os desenhos. Essa campanha foi lançada lá no comecinho do mês. O pessoal participou e depois estendeu-se para ao longo de todo o mês, né? E hoje então o pessoal fez a seleção dos desenhos. Amanhã a divulgação no noticiário P7, tá bom? Criançado que participou, parabéns, hein? Muitos desenhos top demais, hein? Galera que participou aí da campanha Meu Brasil, Minha Pátria. Aqui da Ipiranga FM em parceria com a Cressol aqui de Palmeira, hein? Show! A campanha foi show. Tô fechando o programa aqui. Amanhã a gente se encontra às 7h10 da manhã, por aí mais ou menos, né? Com o programa Canal Aberto. Tá joia? Obrigado pelo carinho, pela audiência de todos. Com a graça de Deus, então amanhã também, 6h30 da tarde. Sintonia total por aqui. A gente espera você, o nosso melhor ouvinte. Um grande abraço. Valeu!
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22: Está no ar a Voz do Brasil.
0: As notícias do governo federal que movimentaram o país no dia de hoje.
19: Olá, boa noite.
22: Boa noite para você que nos acompanha em todo o país.
19: Quinta-feira, 1º de outubro de 2026.
22: Vamos aos destaques do dia.
19: Microempreendedores individuais têm novas opções para organizar as contas.
22: A partir de hoje, MEIs com débitos de até 5 salários mínimos podem renegociar dívidas fiscais.
19: E foi prorrogado o prazo para aqueles com dívidas de até 20 mil reais junto à União. Gabriela Noronha.
23: Nesse caso, podem ser abatidos todos os valores de juros, multas e encargos.
22: Mulheres vítimas de violência doméstica terão direito a afastamento remunerado de até 6 meses. Luana Karen.
24: Parecer da Advocacia Geral da União garante a mulheres vítimas de violência doméstica o afastamento remunerado por até 6 meses, desde que determinado pela Justiça como medida protetiva.
19: Já estão valendo as novas regras para doação de sangue.
22: Prazos para doar após a realização de micropigmentação, tatuagem ou piercing mudaram.
19: E pessoas com 70 anos que estejam saudáveis agora também podem continuar a fazer doação.
22: Vamos saber mais sobre essas novidades em entrevista com Luciana Carlos, do Ministério da Saúde.
25: Essa alteração não vai significar mais risco, nem para os doadores, nem para os pacientes. Então a gente passa a ter pessoas que antes eram inaptas, agora podendo fazer a doação.
19: Hoje na apresentação da Voz do Brasil, eu, Mariana Jungmann e Luciano Seixas.
22: E acompanhe a gente ao vivo, acesse radiogov.ebc.com.br ou o canal Gov na sua TV aberta.
19: Prorrogado o prazo para microempreendedores aderirem ao programa de renegociação de dívidas.
22: Agora quem tem até 20 mil reais na dívida ativa da União pode renegociar até 29 de janeiro do ano que vem.
19: Também foi lançada uma nova modalidade específica para quem tem débitos de até 8 mil reais.
23: Microempreendedores individuais podem negociar a partir desta